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2: 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Previsão do estado do tempo para as próximas 24 horas. O Instituto Português do Mar e da Atmosfera está a prever para o distrito de Viseu céu muito nublado, com períodos de chuva passando gradualmente aos regimes de água seis, que serão por vezes fortes, diminuindo de intensidade ao longo do dia. O IPMA está ainda a prever vento fraco a moderado, superando por vezes forte e com rajadas nas terras altas, e uma pequena descida das temperaturas, em especial da mínima, com o mercúrio dos termómetros a não ir além dos 17 graus de máxima e a mínima a registrar valores perto dos 10 graus no distrito de Viseu.
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3: Bem-vindo ao 96.8, sessão de abertura na estação diária para mais Super Estação. E já de seguida voltamos à música com uma supernova. Eu volto já a seguir, até já.
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0: 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José Alberto Ribeiro, na Estação Diária. 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
2: 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São estes alguns dos temas que vamos desenvolver no Desporto da Estação Diária. O extremo Tiago Dias, de 28 anos, é reforço do Tondela e assinou contrato válido até junho de 2028. O Académico de Viseu anunciou 3 reforços para a equipa Sub-23 que disputa a Liga Next Gen. O Sport Lisboa e Nelas, equipa que vai voltar a disputar a divisão de honra da Associação de Futebol Viseu, anunciou 3 reforços para o setor ofensivo. O tempo útil de jogo continua a aumentar nas competições profissionais de futebol, onde o Distrito de Viseu está representado pelo Académico de Viseu na Primeira Liga e pelo Tondela na Liga 2. Agora é só ficarem atentos ao desenvolvimento destes e outros temas no Desporto da Estação Diária.
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2: Estação Diária! 1h30, avançamos para o desporto.
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2: O extremo Tiago Dias, de 28 anos, é reforço do Tondela e assinou um contrato válido até junho de 2028. Chega de Lusitânia de Lourosa, que representou na temporada passada, e é o 14º reforço para a época dos Oriverdes. Formado no Sporting e também no Benfica, o extremo passou ainda pela equipa sub-20 do Milão e representou clubes como Olhanense, Feirense, Casa Pia e Lusitânia de Lourosa. Após 3 jornadas da Liga 2, o Tondela ocupa o 12º lugar com 3 pontos, depois de uma vitória e 2 derrotas. Na próxima jornada, esta sexta-feira, em Leiria, joga frente ao União às 6 da tarde. O Académico de Viseu anunciou 3 reforços para a equipa Sub-23, que lidera a Liga Next Gen, a nova designação da antiga Liga Revelação, que os vizenses venceram na época passada. Para a baliza chegou Rafael Nunes, guarda-redes brasileiro, que representou o Polícia da Ucrânia. O ataque passa também a contar com Tomás Viegas, avançado de 18 anos, que fez toda a formação no Tondela, desde os Pestinhos até à equipa de juniores dos Oriverdes, onde na época passada marcou 5 golos. Já Alisson de Quixemba chega de Mafra, onde esteve emprestado pelos dinamarqueses do Midtjylland, depois de ter também passado por equipas de formação do Tondela, Vitória de Guimarães e Sporting. Os 3 jogadores já trabalham integrados no plantel às ordens do técnico João Duarte. O Sport Lisboa Nelas, que vai voltar a disputar a divisão de honra da Associação de Futebol de Viseu, anunciou 3 reforços para o ataque. O avançado senegalês Abdoulaye Dafé, de 31 anos, chega ao clube depois de passagens por Desportivo Chaves, Gouveia, Sporting da Covilhã, Torriense, Oliveira do Hospital e Bragança. Ansu Kassaba é um avançado guineense, 24 anos, já representou o Fides de Ibideras e em Portugal jogou no Bolonenses e no Távora, onde na última época fez 29 jogos, marcou 4 golos. A terceira contratação do Nelas é Francisco Figueiredo, de apenas 18 anos, que se prepara para estar no futebol sénior, depois de passar pela formação do Dinamo Clube da Estação, Aliás da Beira e Asdrek de Quintela. O tempo útil de jogo continua a aumentar nas competições profissionais do futebol, onde Viseu está representado pelo Académico na Primeira Liga e também pelo Tondela na Liga 2. Na principal competição, a média da jornada foi de 57 minutos e meio, elevando o acumulado da temporada face aos 53 minutos e 38 segundos da média final da época passada. Na terceira jornada da Liga 2, a média de tempo útil atingiu os 53 minutos e 27 segundos, o melhor registro de uma ronda desde a temporada 2023-2024. A média acumulada da competição subiu também para os 52 minutos e meio, acima dos 49 registados no ano passado. Também diminuíram as médias de cartões amarelos e vermelhos e faltas por jogo nas duas competições. A evolução da 2ª Liga Portugal se enquadra-se na estratégia Meta 2028, que pretende aumentar o tempo útil e melhorar a qualidade do futebol profissional em Portugal. 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
0: 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Previsão do estado do tempo para as próximas 24 horas. O Instituto Português do Mar e da Atmosfera está a prever para o distrito de Viseu céu muito nublado com períodos de chuva, passando gradualmente a regime de aguaceiros que serão por vezes fortes, diminuindo de intensidade ao longo do dia. O IPMA está ainda a prever vento fraco a moderado, superando por vezes forte e com rajadas nas terras altas e uma pequena descida das temperaturas, em especial da mínima, com mercúrio dos termómetros.
4: a não ir além dos 17 graus de máxima e a mínima a registrar valores perto dos 10 graus, no distrito de Viseu.
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0: estou de volta para chamar a tua atenção para os grandes clássicos da estação que passamos regularmente na antena da estação diária. Fica por aí, bem ligado na estação oficial de Viseu.
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1: Vamos fazer uma pequena pausa na música e logo a seguir temos o Diário da Estação. As notícias em destaque em 96.8. Já a seguir, fica bem ligado.

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0: São estas algumas das notícias que vamos destacar na edição do dia do Diário da Estação. A 35ª Feira do Vinho do Dão realiza-se de 3 a 6 de setembro em Nelas, com 4 dias dedicados ao vinho, à gastronomia, à cultura e à música. A Câmara Municipal de São Pedro do Sul, em parceria com o Exército Português, instalou uma ponte provisória militar na zona do Dianteiro. Os vizinhos são os cabeças de cartaz do último dia da 32ª Feira Industrial e Comercial de Tondela Ficton, com o concerto marcado para 16 de setembro às 22h45 no palco principal. O Palácio do Gelo Shopping em Viseu recebe nos dias 5 e 6 de setembro a Silent Wave, uma experiência musical que pretende juntar música e dança de forma diferente. Agora é só ficarem atentos ao desenvolvimento destes e outros temas no Diário da Estação. 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
5: A 35ª Feira de Vinho do Douro acontece este ano entre 3 e 6 de setembro, é nelas, com 4 dias dedicados ao vinho, à gastronomia, à cultura e à música. Com entrada gratuita, o certame é considerado um dos principais eventos enogastronómicos da região centro, volta a reunir produtores e conta com provas de vinhos, show cookings, teatro, concertos, artesanato e animação. A programação inclui ainda várias provas comentadas de vinhos do Douro e experiências gastronómicas conduzidas por chefes da região, com o vinho como elemento central. No cartaz, destaque para o espetáculo de teatro Alto, agendado para os dias 4 e 6 de setembro, e para o concerto de Rui Veloso, marcado para dia 5. A programação noturna inclui ainda after parties com as DJs Zanova e Pira. Promovida pelo município de Nelas, a Feira de Vinho do Douro continua a afirmar-se como um dos principais eventos vínicos da região, valorizando a identidade do território e os produtores do vinho do Douro. A Câmara de São Pedro do Sul, em parceria com o Exército Português, instalou uma ponte provisória militar na zona do Dianteiro, uma estrutura que permite restabelecer a ligação rodoviária entre Sobrosa, Chamiceira e Dianteiro, na união de freguesias de Santa Cruz e São Cristóvão de Lafões, que esteve cortada depois das fortes intempéries no início do ano terem obrigado ao encerramento total da ponte, devido ao risco de colapso. Com a circulação interrompida, os automobilistas passaram a ter que utilizar um percurso alternativo com cerca de 10 km através de estradas secundárias. Perante a necessidade de repor rapidamente a ligação entre as localidades, o município de São Pedro do Sul solicitou o apoio do Exército Português para a montagem desta estrutura provisória que permite agora recuperar a circulação rodoviária na zona. Os vizinhos são cabeças de cartaz no último dia da 32ª Feira Internacional e Comercial de Tondela, a FICTOM, com um concerto que está marcado para dia 16 de setembro às 11h15 da noite no palco principal. A FICTOM decorre este ano entre 11 e 16 de setembro no recinto da Feira Semanal, no Parque Urbano, e os vizinhos juntam-se no cartaz aos Demons, que vão atuar no dia 11, Slow J a 12, Nuno Ribeiro a 13 e Chico da Tina no dia 14. A FICTOM, considerada o maior evento municipal de Tondela, junta durante 6 dias atividades ligadas à promoção económica, cultura, música e animação. O Palácio do Gelo Shopping em Viseu vai receber nos dias 5 e 6 de setembro a Silent Wave, uma experiência musical que pretende juntar música e dança de forma diferente. Vai ser no piso zero entre as 2 da tarde e as 8 da noite e permite aos participantes ouvir música através de auscultadores sem fios. Cada pessoa poderá escolher entre diferentes playlists, criando uma experiência individual e imersiva. A iniciativa pretende proporcionar momentos de diversão e animação aos visitantes do centro comercial, se no ambiente descontraído, com a música como ponto de encontro. A participação na Silent Wave é gratuita. 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
2: 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Previsão do estado do tempo para as próximas 24 horas. O Instituto Português do Mar e da Atmosfera está a prever para o distrito de Viseu céu muito nublado com períodos de chuva passando gradualmente a regime de aguaceiros que serão por vezes fortes diminuindo de intensidade ao longo do dia. O IPMA está ainda a prever vento fraco a moderado superando por vezes forte e com rajadas nas terras altas e uma pequena descida das temperaturas em especial da mínima com mercúrio dos termómetros a não ir além dos 17 graus de máxima e a mínima a registrar valores perto dos 10 graus no distrito de Viseu.
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3: Começa agora mais uma hora de música sem parar na Estação Diária. Bem-vindo! Para começar, ouvimos um tema em português. A seguir tenho preparado para ti uma super nova música acabada de estrear para ouvires com a máxima atenção na tua Estação Diária 96.8 FM.
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0: 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Estivemos aí com o melhor da música que vai rodando na antena da Estação Diária. 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
0: 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Bem-vindo à Estação Diária. Espero que gostes de tudo que preparámos só para ti. Vamos voltar ao que interessa? Ora, escuta as sonsas da estação, na Estação Diária.

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1: Está na altura de fazermos mais uma pequena pausa na playlist da Estação Diária. 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
5: 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São estes alguns dos temas que vamos desenvolver no desporto da Estação Diária. O extremo Tiago Dias, de 28 anos, é reforço de Tondela e assinou contrato válido até junho de 2028. O Académico de Viseu anunciou 3 reforços para a equipa Sub-23 que disputa a Liga Next Gen. O Sport Lisboa e Nelas, equipa que vai voltar a disputar a divisão de honra da Associação de Futebol Viseu, anunciou 3 reforços para o setor ofensivo. O tempo útil de jogo continua a aumentar nas competições profissionais de futebol, onde o Distrito de Viseu está representado pelo Académico de Viseu na Primeira Liga e pelo Tondela na Liga 2. Agora é só ficarem atentos ao desenvolvimento destes e outros temas no desporto da Estação Diária.
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4: O extremo Tiago Dias, de 28 anos, é reforço do Tondela e assinou um contrato válido até junho de 2028. Chega do Lusitânia de Lourosa, que representou na temporada passada, e é o 14º reforço para a época dos Oriverdes. Formado no Sporting e também no Benfica, o extremo passou ainda pela equipa sub-20 do Milão e representou clubes como Olhanense, Feirense, Casa Pia e Lusitânia de Lourosa. Após 3 jornadas da Liga 2, o Tondela ocupa o 12º lugar com 3 pontos, depois de uma vitória e 2 derrotas. Na próxima jornada, esta sexta-feira, em Leiria, joga frente ao União às 6 da tarde. O Académico de Viseu anunciou 3 reforços para a equipa Sub-23, que lidera a Liga Next Gen, a nova designação da antiga Liga Revelação, que os vizenses venceram na época passada. Para a baliza chegou Rafael Nunes, guarda-redes brasileiro, que representou o Polícia da Ucrânia. O ataque passa também a contar com Tomás Viegas, avançado de 18 anos, que fez toda a formação no Tondela, desde os Pestinhos até à equipa de juniores dos Oriverdes, onde na época passada marcou 5 golos. Já ali, São de Quixemba chega de Mafra, onde esteve emprestado pelos dinamarqueses do Midtjylland, depois de ter também passado por equipas de formação do Tondela, Vitória de Guimarães e Sporting. Os 3 jogadores já trabalham integrados no plantel às ordens do técnico João Duarte. O Sport Lisboa Nelas, que vai voltar a disputar a divisão de honra da Associação de Futebol de Viseu, anunciou 3 reforços para o ataque. O avançado senegalês Abdoulaye Dafé, de 31 anos, chega ao clube depois de passagens por Desportivo Chaves, Gouveia, Sporting da Covilhã, Torriense, Oliveira do Hospital e Bragança. Ansu Kassaba é um avançado guineense, 24 anos, já representou o Fides de Bideras e em Portugal jogou no Belenenses e no Távora, onde na última época fez 29 jogos, marcou 4 golos. A terceira contratação do Nelas é Francisco Figueiredo, de apenas 18 anos, que se prepara para a estreia no futebol sénior, depois de passar pela formação do Dinamo Clube da Estação, Aliás da Beira e Asdrek de Quintela. O tempo útil de jogo continua a aumentar nas competições profissionais do futebol, onde Viseu está representado pelo Académico na Primeira Liga e também pelo Tondela na Liga 2. Na principal competição, a média da jornada foi de 57 minutos e meio, elevando o acumulado da temporada face aos 53 minutos e 38 segundos da média final da época passada. Na terceira jornada da Liga 2, a média de tempo útil atingiu os 53 minutos e 27 segundos, o melhor registro de uma ronda desde a temporada 2023-2024. A média acumulada da competição subiu também para os 52 minutos e meio, acima dos 49 registados no ano passado. Também diminuíram as médias de cartões amarelos e vermelhos e faltas por jogo nas duas competições. A evolução da 2ª Liga Portugal se enquadra-se na estratégia Meta 2028, que pretende aumentar o tempo útil e melhorar a qualidade do futebol profissional em Portugal. 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
0: 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Previsão do estado do tempo para as próximas 24 horas. O Instituto Português do Mar e da Atmosfera está a prever para o distrito de Viseu céu muito nublado com períodos de chuva passando gradualmente a regime de aguaceiros que serão por vezes fortes diminuindo de intensidade ao longo do dia. O ITMA está ainda a prever vento fraco a moderado superando por vezes forte e com rajadas nas terras altas e uma pequena descida das temperaturas em especial da mínima com mercúrio dos termómetros
5: a não ir além dos 17 graus de máxima e a mínima a registrar valores perto dos 10 graus no distrito de Viseu.
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0: São estas algumas das notícias que vamos destacar na edição do dia do Diário da Estação. A 35ª Feira do Vinho do Dão realiza-se de 3 a 6 de setembro em Nelas, com 4 dias dedicados ao vinho, à gastronomia, à cultura e à música. A Câmara Municipal de São Pedro do Sul, em parceria com o Exército Português, instalou uma ponte provisória militar na zona do Dianteiro. Os vizinhos são os cabeças de cartaz do último dia da 32ª Feira Industrial e Comercial de Tondela Ficton, com o concerto marcado para 16 de setembro às 22h45 no palco principal. O Palácio do Gelo Shopping em Viseu recebe nos dias 5 e 6 de setembro a Silent Wave, uma experiência musical que pretende juntar música e dança de forma diferente. Agora é só ficarem atentos ao desenvolvimento destes e outros temas no Diário da Estação. 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
1: 3 horas.
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5: A 35ª Feira de Vinho do Douro acontece este ano entre 3 e 6 de setembro, é nelas, com 4 dias dedicados ao vinho, à gastronomia, à cultura e à música. Com entrada gratuita, o certame é considerado dos principais eventos enogastronómicos da região centro, volta a reunir produtores e conta com provas de vinhos, show cookings, teatro, concertos, artesanato e animação. A programação inclui ainda várias provas comentadas de vinhos do Douro e experiências gastronómicas conduzidas por chefes da região, com o vinho como elemento central. No cartaz, destaque para o espetáculo de teatro Alto, agendado para os dias 4 e 6 de setembro, e para o concerto de Rui Veloso, marcado para dia 5. A programação noturna inclui ainda after parties com as DJs Zanova e Pira. Promovida pelo município de Nelas, a Feira de Vinho do Douro continua a afirmar-se como um dos principais eventos vínicos da região, valorizando a identidade do território e os produtores do vinho do Douro. A Câmara de São Pedro do Sul, em parceria com o Exército Português, instalou uma ponte provisória militar na zona do Dianteiro, uma estrutura que permite restabelecer a ligação rodoviária entre Sobrosa, Chamiceira e Dianteiro, na união de freguesias de Santa Cruz e São Cristóvão de Lafões, que esteve cortada depois das fortes intempéries no início do ano terem obrigado ao encerramento total da ponte devido ao risco de colapso. Com a circulação interrompida, os automobilistas passaram a ter que utilizar um percurso alternativo com cerca de 10 km através de estradas secundárias. Perante a necessidade de repor rapidamente a ligação entre as localidades, o município de São Pedro do Sul solicitou o apoio do Exército Português para a montagem desta estrutura provisória que permite agora recuperar a circulação rodoviária na zona. Os vizinhos são cabeças de cartaz no último dia da 32ª Feira Internacional e Comercial de Tondela, a FICTOM, com um concerto que está marcado para dia 16 de setembro às 11h15 da noite no palco principal. A FICTOM decorre este ano entre 11 e 16 de setembro no recinto da Feira Semanal, no Parque Urbano, e os vizinhos juntam-se no cartaz aos Demons, que vão atuar no dia 11, Slow J a 12, Nuno Ribeiro a 13 e Chico da Tina no dia 14. A FICTOM, considerada o maior evento municipal de Tondela, junta durante 6 dias atividades ligadas à promoção económica, cultura, música e animação. O Palácio do Gelo Shopping em Viseu vai receber nos dias 5 e 6 de setembro a Silent Wave, uma experiência musical que pretende juntar música e dança de forma diferente. Vai ser no piso zero entre as 2 da tarde e as 8 da noite e permite aos participantes ouvir música através de auscultadores sem fios. Cada pessoa poderá escolher entre diferentes playlists, criando uma experiência individual e imersiva. A iniciativa pretende proporcionar momentos de diversão e animação aos visitantes do centro comercial, se no ambiente descontraído, com a música como ponto de encontro. A participação na Silent Wave é gratuita. 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
2: 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Previsão do estado do tempo para as próximas 24 horas. O Instituto Português do Mar e da Atmosfera está a prever para o distrito de Viseu céu muito nublado, com períodos de chuva, passando gradualmente a regime de aguaceiros que serão por vezes fortes, diminuindo de intensidade ao longo do dia. O IPMA está ainda a prever vento fraco a moderado, superando por vezes forte e com rajadas nas terras altas, e uma pequena descida das temperaturas, em especial da mínima, com mercúrio dos termómetros a não ir além dos 17 graus de máxima e a mínima a registrar valores perto dos 10 graus no distrito de Viseu.
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2: Estes são os primeiros minutos desta emissão Super Estação. A Rádio Oficial de Viseu tem um espaço de emissão especialmente pensado para te dar mais grandes músicas. Continua ligado no 96.8 na playlist da Estação Diária. Volto já a seguir, deixa-te ficares.
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0: 10-13, José Alberto Ribeiro. Muito bem, som de abertura em mais um espaço de emissão na Estação Diária. José Alberto Ribeiro, na Estação Diária. Temos aí mais informação relativa às diferentes bandas que vão rodando na Estação Diária, de segunda a domingo.
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1: 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Deixa-te ficar.

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2: São estes alguns dos temas que vamos desenvolver no desporto da Estação Diária. O extremo Tiago Dias, de 28 anos, é reforço de Tondela e assinou contrato válido até junho de 2028. O Académico de Viseu anunciou 3 reforços para a equipa Sub-23 que disputa a Liga Next Gen. O Sport Lisboa e Nelas, equipa que vai voltar a disputar a divisão de honra da Associação de Futebol Viseu, anunciou 3 reforços para o setor ofensivo. O tempo útil de jogo continua a aumentar nas competições profissionais de futebol, onde o Distrito de Viseu está representado pelo Académico de Viseu na Primeira Liga e pelo Tondela na Liga 2. Agora é só ficarem atentos ao desenvolvimento destes e outros temas no desporto da Estação Diária.
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5: O extremo Tiago Dias, de 28 anos, é reforço do Tondela e assinou um contrato válido até junho de 2028. Chega do Lusitânia de Lourosa, que representou na temporada passada, e é o 14º reforço para a época dos Oliverdes. Formado no Sporting e também no Benfica, o extremo passou ainda pela equipa sub-20 do Milão e representou clubes como Olhanense, Feirense, Casa Pia e Lusitânia de Lourosa. Após 3 jornadas da Liga 2, o Tondela ocupa o 12º lugar com 3 pontos, depois de uma vitória e 2 derrotas. Na próxima jornada, esta sexta-feira, em Leiria, joga frente ao União às 18h. O Académico de Viseu anunciou 3 reforços para a equipa Sub-23, que lidera a Liga Next Gen, a nova designação da antiga Liga Revelação, que os vizenses venceram na época passada. Para a baliza chegou Rafael Nunes, guarda-redes brasileiro, que representou o Polícia da Ucrânia. O ataque passa também a contar com o Tomás Viegas, avançado de 18 anos, que fez toda a formação no Tondela, desde os Pestinhos até à equipa de juniores dos Oliverdes, onde na época passada marcou 5 golos. Já Alisson de Quixemba chega de Mafra, onde esteve emprestado pelos dinamarqueses do Midtjylland, depois de ter também passado por equipas de formação do Tondela, Vitória de Guimarães e Sporting. Os 3 jogadores já trabalham integrados no plantel às ordens do técnico João Duarte. O Sport Lisboa Nelas, que vai voltar a disputar a divisão de honra da Associação de Futebol de Viseu, anunciou 3 reforços para o ataque. O avançado senegalês Abdoulaye Dafé, de 31 anos, chega ao clube depois de passagens por Desportivo Chaves, Gouveia, Sporting da Covilhã, Torriense, Oliveira do Hospital e Bragança. Ansu Kassaba é um avançado guineense, 24 anos, já representou o Fides de Bideras e em Portugal jogou no Bolonenses e no Távora, onde na última época fez 29 jogos, marcou 4 golos. A terceira contratação do Nelas é Francisco Figueiredo, de apenas 18 anos, que se prepara para estar no futebol sénior, depois de passar pela formação do Dinamo Clube da Estação, Aliás da Beira e Asdrek de Quintela. O tempo útil de jogo continua a aumentar nas competições profissionais do futebol, onde Viseu está representado pelo Académico na Primeira Liga e também pelo Tondela na Liga 2. Na principal competição, a média da jornada foi de 57 minutos e meio, elevando o acumulado da temporada face aos 53 minutos e 38 segundos da média final da época passada. Na terceira jornada da Liga 2, a média de tempo útil atingiu os 53 minutos e 27 segundos, o melhor registro de uma ronda desde a temporada 2023-2024. A média acumulada da competição subiu também para os 52 minutos e meio, acima dos 49 registados no ano passado. Também diminuíram as médias de cartões amarelos e vermelhos e faltas por jogo nas duas competições. A evolução da 2ª Liga Portugal se enquadra-se na estratégia Meta 2028, que pretende aumentar o tempo útil e melhorar a qualidade do futebol profissional em Portugal. 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
10: Previsão do estado do tempo para as próximas 24 horas.
11: O Instituto Português do Mar e da Atmosfera está a prever para o distrito de Viseu céu muito nublado, com períodos de chuva, passando gradualmente a regime de água, seis que serão por vezes fortes, diminuindo de intensidade ao longo do dia. O IPMA está ainda a prever vento fraco a moderado, superando por vezes forte e com rajadas nas terras altas, e uma pequena descida das temperaturas, em especial da mínima, com mercúrio dos termómetros a não ir além dos 17 graus de máxima, e a mínima a registrar valores perto dos 10 graus, no distrito de Viseu.
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4: Mais uma pista de dança, o melhor do som house e eletrónica na Estação Diária. Só para quem gosta de batidas mais aceleradas. Lá mais para a frente, a seguir ao sinal horário das 23, temos 3 horas de emissão. Basta ficares bem ligado em 96.8 com a Estação Diária.
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0: Setas, Carlos Manuel Costa. Aí estamos para mais uma grande hora de emissão na estação diária. Está já alinhada mais uma super malha em 96,80. Carlos Manuel Costa, na estação diária. Para continuarmos em grande ritmo aqui em 96,80, já a seguir vamos ficar com as ondas da estação que estão a chegar à antena na estação diária, de segunda a domingo.
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0: 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Já daqui a pouco vem o Diário da Estação na Estação Oficial de Viseu. Logo a seguir volto com mais música sem parar. Fica por aí.
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2: São estas algumas das notícias que vamos destacar na edição do dia do Diário da Estação. A segurança continua a ser uma das principais apostas da Viseu Marca na organização da Feira de São Mateus, que recebe anualmente milhares de visitantes. A Infraestruturas de Portugal cancelou os cortes noturnos previstos para esta semana no IP3 em Tondela devido às condições meteorológicas adversas. O Presidente da Câmara Municipal de Castro Deira é um dos oradores convidados no 2º Congresso Mundial de Turismo do Interior, que decorre no dia 18 de novembro no Teatro Municipal da Guarda. O ciclismo nacional está esta semana de regresso à competição e duas provas têm passagem pelo Conselho do Distrito de Viseu, o Grande Prémio de Douro Internacional e a Volta a Portugal de Júniores. Agora é só ficarem atentos ao desenvolvimento destes e outros temas no Diário da Estação.
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1: Quatro horas. 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
2: A 35ª Feira de Vinho do Tão acontece este ano entre 3 e 6 de setembro, foi nelas, com 4 dias dedicados ao vinho, à gastronomia, à cultura e à música. Com entrada gratuita, o certame é considerado um dos principais eventos enogastronómicos da região centro, volta a reunir produtores e conta com provas de vinhos, show cookings, teatro, concertos, artesanato e animação. A programação inclui ainda várias provas comentadas de vinhos do Dão e experiências gastronómicas conduzidas por chefes da região, com o vinho como elemento central. No cartaz, destaque para o espetáculo de teatro Alto, agendado para os dias 4 e 6 de setembro, e para o concerto de Rui Veloso, marcado para dia 5. A programação noturna inclui ainda after parties com as DJs Zanova e Pira. Promovida pelo município de Nelas, a Feira de Vinho do Dão continua a afirmar-se como um dos principais eventos vínicos da região, valorizando a identidade do território e os produtores do vinho do Dão. A Câmara de São Pedro do Sul, em parceria com o Exército Português, instalou uma ponte provisória militar na zona do Dianteiro, uma estrutura que permite restabelecer a ligação rodoviária entre Sobrosa, Chamiceira e Dianteiro, na união de freguesias de Santa Cruz e São Cristóvão de Lafões, que esteve cortada depois das fortes intempéries no início do ano terem obrigado ao encerramento total da ponte, devido ao risco de colapso. Com a circulação interrompida, os automobilistas passaram a ter que utilizar um percurso alternativo com cerca de 10 km através de estradas secundárias. Perante a necessidade de repor rapidamente a ligação entre as localidades, o município de São Pedro do Sul solicitou o apoio do Exército Português para a montagem desta estrutura provisória que permite agora recuperar a circulação rodoviária na zona. Os vizinhos são cabeças de cartaz no último dia da 32ª Feira Internacional e Comercial de Tondela, a FICTOM, com um concerto que está marcado para dia 16 de setembro às 11h15 da noite no palco principal. A FICTOM decorre este ano entre 11 e 16 de setembro no recinto da Feira Semanal, no Parque Urbano, e os vizinhos juntam-se no cartaz aos Demons, que vão atuar no dia 11, Slow J a 12, Nuno Ribeiro a 13 e Chico da Tina no dia 14. A FICTOM, considerada o maior evento municipal de Tondela, junta durante 6 dias atividades ligadas à promoção económica, cultura, música e animação. O Palácio do Gelo Shopping em Viseu vai receber nos dias 5 e 6 de setembro a Silent Wave, uma experiência musical que pretende juntar música e dança de forma diferente. Vai ser no piso zero entre as 2 da tarde e as 8 da noite e permite aos participantes ouvir música através de auscultadores sem fios. Cada pessoa poderá escolher entre diferentes playlists, criando uma experiência individual e imersiva. A iniciativa pretende proporcionar momentos de diversão e animação aos visitantes do centro comercial, num ambiente descontraído, com a música como ponto de encontro. A participação na Silent Wave é gratuita. 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
0: 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Previsão do estado do tempo para as próximas 24 horas. O Instituto Português do Mar e da Atmosfera está a prever para o distrito de Viseu céu muito nublado com períodos de chuva, passando gradualmente a regime de aguaceiros que serão por vezes fortes, diminuindo de intensidade ao longo do dia. O IPMA está ainda a prever vento fraco a moderado, superando por vezes forte e com rajadas nas terras altas e uma pequena descida das temperaturas, em especial da mínima, com mercúrio dos termómetros a não ir além dos 17 graus de máxima e a mínima a registrar valores perto dos 10 graus no distrito de Viseu. 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
1: Para conseguires ouvir a Estação Diária, tens diferentes formas de chegar ao sinal da Estação Oficial de Viseu.
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1: Ainda tempo para ficarmos por dentro dos principais destaques que, à hora certa, irão fazer parte do Diário da Estação, em 96.8.
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3: Ora viva, voltámos à antena depois do sinal horário e logo a seguir destacamos algumas das músicas que mais estão a bater no mercado nacional. Supernova na Estação Diária. Fiquem bem.
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0: 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Boa noite. Para quem está atento à informação de caráter desportivo, depois do bloco comercial, vem aí os destaques e as notícias atualizadas nesta sessão diária. Iremos voltar para a segunda meia hora desta emissão de Super Estação.
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8: São estes alguns dos temas que vamos desenvolver no desporto da Estação Diária. O estreante Tiago Dias, de 28 anos, é reforço de Tondela e assinou contrato válido até junho de 2028. O Académico de Viseu anunciou 3 reforços para a equipa Sub-23 que disputa a Liga Next Gen. O Sport Lisboa e Nelas, equipa que vai voltar a disputar a divisão de honra da Associação de Futebol Viseu, anunciou 3 reforços para o setor ofensivo. O tempo útil de jogo continua a aumentar nas competições profissionais de futebol, onde o Distrito de Viseu está representado pelo Académico de Viseu na Primeira Liga e pelo Tondela na Liga 2. Agora é só ficarem atentos ao desenvolvimento destes e outros temas no desporto da Estação Diária.
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4: Hoje teremos o Tiago Dias, de 28 anos, é reforço do Tondela e assinou o contrato válido até junho de 2028. Chega de Lusitânia de Lourosa, que representou na temporada passada, e é o 14º reforço para a época dos Oliverdes. Formado no Sporting e também no Benfica, o extremo passou ainda pela equipa sub-20 do Milão e representou clubes como Olhanense, Feirense, Casa Pia e Lusitânia de Lourosa. Após 3 jornadas da Liga 2, o Tondela ocupa o 12º lugar com 3 pontos, depois de uma vitória e 2 derrotas. Na próxima jornada, esta sexta-feira, em Leiria, joga frente ao União às 6 da tarde. O Académico de Viseu anunciou 3 reforços para a equipa Sub-23, que lidera a Liga Next Gen, a nova designação da antiga Liga Revelação, que os vizenses venceram na época passada. Para a baliza chegou Rafael Nunes, o guarda-redes brasileiro, que representou o Policia da Ucrânia. O ataque passa também a contar com Tomás Viegas, avançado de 18 anos, que fez toda a formação no Tondela, desde os Pestinhos até à equipa de juniores dos Oliverdes, onde na época passada marcou 5 golos. Já Alisson de Quixemba chega de Mafra, onde esteve emprestado pelos dinamarqueses do Midtjylland, depois de ter também passado por equipas de formação do Tondela, Vitória de Guimarães e Sporting. Os 3 jogadores já trabalham integrados no plantel às ordens do técnico João Duarte. O Sport Lisboa Nelas, que vai voltar a disputar a divisão de honra da Associação de Futebol de Viseu, anunciou 3 reforços para o ataque. O avançado senegalês Abdoulaye Dafé, de 31 anos, chega ao clube depois de passagens por Desportivo Chaves, Gouveia, Sporting da Covilhã, Torriense, Oliveira do Hospital e Bragança. Ansu Kassaba é um avançado guineense, 24 anos, já representou o Fides de Ibideras e em Portugal jogou no Bolonenses e no Távora, onde na última época fez 29 jogos, marcou 4 golos. A terceira contratação do Nelas é Francisco Figueiredo, de apenas 18 anos, que se prepara para estar no futebol sénior, depois de passar pela formação do Dinamo Clube da Estação, Aliás da Beira e Asdrek de Quintela. O tempo útil de jogo continua a aumentar nas competições profissionais do futebol, onde Viseu está representado pelo Académico na Primeira Liga e também pelo Tondela na Liga 2. Na principal competição, a média da jornada foi de 57 minutos e meio, elevando o acumulado da temporada face aos 53 minutos e 38 segundos da média final da época passada. Na terceira jornada da Liga 2, a média de tempo útil atingiu os 53 minutos e 27 segundos, o melhor registro de uma ronda desde a temporada 2023-2024. A média acumulada da competição subiu também para os 52 minutos e meio, acima dos 49 registados no ano passado. Também diminuíram as médias de cartões amarelos e vermelhos e faltas por jogo nas duas competições. A evolução da 2ª Liga Portugal se enquadra-se na estratégia Meta 2028, que pretende aumentar o tempo útil e melhorar a qualidade do futebol profissional em Portugal. 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
2: 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Previsão do estado do tempo para as próximas 24 horas. O Instituto Português do Mar e da Atmosfera está a prever para o distrito de Viseu céu muito nublado com períodos de chuva, passando gradualmente a regime de aguaceiros que serão por vezes fortes, diminuindo de intensidade ao longo do dia. O ITMA está ainda a prever vento fraco a moderado, superando por vezes forte e com rajadas nas terras altas e uma pequena descida das temperaturas, em especial da mínima, com o mercúrio dos termómetros a não ir além dos 17 graus de máxima e a mínima a registrar valores perto dos 10 graus no distrito de Viseu.
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1: Para vos darmos a saber as novidades do Diário da Estação, iremos convidar-vos para estarem atentos aos destaques que iremos ouvir já de seguida. Retomaremos a hora para partilhar o melhor da música em 96.80. Até já!

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2: 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São estes alguns dos temas que vamos desenvolver no desporto da estação diária. Há um novo reforço para a defesa do Académico de Viseu com a chegada de Miguel Brau por empréstimo do Coventry. Vai ser um fonteiro lutado que sábado vai assistir à recepção do Académico de Viseu ao campeão e líder do Campeonato de Futebol Clube do Porto em jogo da 4ª jornada da 1ª Liga de Futebol. Igor Milho Rança não conta para Bruno Pinheiro e está de saída do Académico de Viseu. O atleta Nuno Lopes, residente em Castro Daire, conquistou o título de campeão do mundo de 10 mil metros na categoria M35. Agora é só ficarem atentos ao desenvolvimento destes e outros temas no desporto da estação diária. 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
6: A 35ª Feira de Vinho do Douro acontece este ano entre 3 e 6 de setembro, é nelas, com 4 dias dedicados ao vinho, à gastronomia, à cultura e à música. Com entrada gratuita, o certame é considerado um dos principais eventos enogastronómicos da região centro, volta a reunir produtores e conta com provas de vinhos, show cookings, teatro, concertos, artesanato e animação. A programação inclui ainda várias provas comentadas de vinhos do Douro e experiências gastronómicas conduzidas por chefes da região, com o vinho como elemento central. No cartaz, destaque para o espetáculo de teatro Alto, agendado para os dias 4 e 6 de setembro, e para o concerto de Rui Veloso, marcado para dia 5. A programação noturna inclui ainda after parties com as DJs Zanova e Pira. Promovida pelo município de Nelas, a Feira de Vinho do Douro continua a afirmar-se como um dos principais eventos vínicos da região, valorizando a identidade do território e os produtores do vinho do Douro. A Câmara de São Pedro do Sul, em parceria com o Exército Português, instalou uma ponte provisória militar na zona do Dianteiro, uma estrutura que permite restabelecer a ligação rodoviária entre Sobrosa, Chamiceira e Dianteiro, na união de freguesias de Santa Cruz e São Cristóvão de Lafões, que esteve cortada depois das fortes intempéries no início do ano terem obrigado ao encerramento total da ponte devido ao risco de colapso. Com a circulação interrompida, os automobilistas passaram a ter que utilizar um percurso alternativo com cerca de 10 km através de estradas secundárias. Perante a necessidade de repor rapidamente a ligação entre as localidades, o município de São Pedro do Sul solicitou o apoio do Exército Português para a montagem desta estrutura provisória que permite agora recuperar a circulação rodoviária na zona. Os vizinhos são cabeças de cartaz no último dia da 32ª Feira Internacional e Comercial de Tondela, a FICTOM, com um concerto que está marcado para dia 16 de setembro às 11h15 da noite no palco principal. A FICTOM decorre este ano entre 11 e 16 de setembro no recinto da Feira Semanal, no Parque Urbano, e os vizinhos juntam-se no cartaz aos Demons, que vão atuar no dia 11, Slow J a 12, Nuno Ribeiro 13 e Chico da Tina no dia 14. A FICTOM, considerada o maior evento municipal de Tondela, junta durante 6 dias atividades ligadas à promoção económica, cultura, música e animação. O Palácio do Gelo Shopping em Viseu vai receber nos dias 5 e 6 de setembro a Silent Wave, uma experiência musical que pretende juntar música e dança de forma diferente. Vai ser no piso zero entre as 2 da tarde e as 8 da noite e permite aos participantes ouvir música através de auscultadores sem fios. Cada pessoa poderá escolher entre diferentes playlists, criando uma experiência individual e imersiva. A iniciativa pretende proporcionar momentos de diversão e animação aos visitantes do centro comercial, se no ambiente descontraído, com a música como ponto de encontro. A participação na Silent Wave é gratuita. 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
1: 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Previsão do estado do tempo para as próximas 24 horas. O Instituto Português do Mar e da Atmosfera está a prever para o distrito de Viseu céu muito nublado com períodos de chuva, passando gradualmente a regime de aguaceiros que serão por vezes fortes, diminuindo de intensidade ao longo do dia. O ITMA está ainda a prever vento fraco a moderado, superando por vezes forte e com rajadas nas terras altas e uma pequena descida das temperaturas, em especial da mínima, com o mercúrio dos termómetros a não ir além dos 17 graus de máxima e a mínima a registrar valores perto dos 10 graus no distrito de Viseu.
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4: Estamos aí de regresso para quem segue regularmente a Estação Oficial de Viseu. Ouvimos Tuga da Estação na Estação Diária. A Supernova é o som que iremos recomendar já de seguida. Até já!
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0: 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Para escutares na próxima sequência que preparámos na playlist da Estação Diária, Soltas da Estação. E logo a seguir, vêm aí os temas que merecem relevo nos diferentes tops do mercado da música. Até já.
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0: títulos das notícias de caráter desportivo. Vêm os comerciais e o bloco de informação. Voltaremos para a segunda meia hora com muito mais energia. Fiquem bem.
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7: 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São estes alguns dos temas que vamos desenvolver no desporto da Estação Diária. O extremo Tiago Dias, de 28 anos, é reforço de Tondela e assinou contrato válido até junho de 2028. O Académico de Viseu anunciou 3 reforços para a equipa Sub-23 que disputa a Liga Next Gen. O Sport Lisboa e Nelas, equipa que vai voltar a disputar a divisão de honra da Associação de Futebol Viseu, anunciou 3 reforços para o setor ofensivo. O tempo útil de jogo continua a aumentar nas competições profissionais de futebol, onde o Distrito de Viseu está representado pelo Académico de Viseu na Primeira Liga e pelo Tondela na Liga 2. Agora é só ficarem atentos ao desenvolvimento destes e outros temas no desporto da Estação Diária.
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2: O extremo Tiago Dias, de 28 anos, é reforço do Tondela e assinou um contrato válido até junho de 2028. Chega do Lusitânia de Lourosa, que representou na temporada passada, e é o 14º reforço para a época dos Oriverdes. Formado no Sporting e também no Benfica, o extremo passou ainda pela equipa sub-20 do Milão e representou clubes como Olhanense, Feirense, Casa Pia e Lusitânia de Lourosa. Após 3 jornadas da Liga 2, o Tondela ocupa o 12º lugar com 3 pontos, depois de uma vitória e 2 derrotas. Na próxima jornada, esta sexta-feira, em Leiria, joga frente ao União às 6 da tarde. O Académico de Viseu anunciou 3 reforços para a equipa Sub-23, que lidera a Liga Next Gen, a nova designação da antiga Liga Revelação, que os vizenses venceram na época passada. Para a baliza chegou Rafael Nunes, guarda-redes brasileiro, que representou o Polícia da Ucrânia. O ataque passa também a contar com o Tomás Viegas, avançado de 18 anos, que fez toda a formação no Tondela, desde os Pestinhos até à equipa de juniores dos Oriverdes, onde na época passada marcou 5 golos. Já Alisson de Quixemba chega do Mafra, onde esteve emprestado pelos dinamarqueses do Midtjylland, depois de ter também passado por equipas de formação do Tondela, Vitória de Guimarães e Sporting. Os 3 jogadores já trabalham integrados no plantel às ordens do técnico João Duarte. O Sport Lisboa Nelas, que vai voltar a disputar a divisão de honra da Associação de Futebol de Viseu, anunciou 3 reforços para o ataque. O avançado senegalês Abdoulaye Dafé, de 31 anos, chega ao clube depois de passagens por Desportivo Chaves, Gouveia, Sporting da Covilhã, Torriense, Oliveira do Hospital e Bragança. Ansu Kassaba é um avançado guineense, 24 anos, já representou o Fides de Ibideras e em Portugal jogou no Belenenses e no Távora, onde na última época fez 29 jogos, marcou 4 golos. A terceira contratação do Nelas é Francisco Figueiredo, de apenas 18 anos, que se prepara para a estreia no futebol sénior, depois de passar pela formação do Dinamo Clube da Estação, Aliás da Beira e Asdrek de Quintela. O tempo útil de jogo continua a aumentar nas competições profissionais do futebol, onde Viseu está representado pelo Académico na Primeira Liga e também pelo Tondela na Liga 2. Na principal competição, a média da jornada foi de 57 minutos e meio, elevando o acumulado da temporada face aos 53 minutos e 38 segundos da média final da época passada. Na terceira jornada da Liga 2, a média de tempo útil atingiu os 53 minutos e 27 segundos, o melhor registro de uma ronda desde a temporada 2023-2024. A média acumulada da competição subiu também para os 52 minutos e meio, acima dos 49 registados no ano passado. Também diminuíram as médias de cartões amarelos e vermelhos e faltas por jogo nas duas competições. A evolução da 2ª Liga Portugal se enquadra-se na estratégia Meta 2028, que pretende aumentar o tempo útil e melhorar a qualidade do futebol profissional em Portugal. 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
0: 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Previsão do estado do tempo para as próximas 24 horas. O Instituto Português do Mar e da Atmosfera está a prever para o distrito de Viseu céu muito nublado com períodos de chuva, passando gradualmente a regime de aguaceiros que serão por vezes fortes, diminuindo de intensidade ao longo do dia. O ITMA está ainda a prever vento fraco a moderado, superando por vezes forte e com rajadas nas terras altas e uma pequena descida das temperaturas, em especial da mínima, com mercúrio dos termómetros a não ir além dos 17 graus de máxima e a mínima a registrar valores perto dos 10 graus no distrito de Viseu.
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0: Boa noite.
1: Ora, estamos nós de novo em 96.80. Estivemos aí com o melhor da música que vai rodando na antena da Estação Diária. Reservamos ainda para o final desta edição os títulos que iremos destacar no Diário da Estação. Fiquem bem, iremos regressar logo após o Bloco das Notícias.
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0: 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São estes alguns dos temas que vamos desenvolver no Desporto da Estação Diária. Há um novo reforço para a defesa do Académico de Viseu com a chegada de Miguel Brau por empréstimo do Coventry. Vai ser um fundo lutado que sábado vai assistir à recepção do Académico de Viseu ao campeão e líder do Campeonato de Futebol Clube do Porto em jogo da 4ª jornada da 1ª Liga de Futebol. Igor Milho Rança não conta para Bruno Pinheiro e está de saída do Académico de Viseu. O atleta Nuno Lopes, residente em Castro Daire, conquistou o título de campeão do mundo de 10 mil metros na categoria M35. Agora é só ficarem atentos ao desenvolvimento destes e outros temas no Desporto da Estação Diária. 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
6: A 35ª Feira de Vinho do Douro acontece este ano entre 3 e 6 de setembro, é nelas, com 4 dias dedicados ao vinho, à gastronomia, à cultura e à música. Com entrada gratuita, o certame é considerado um dos principais eventos enogastronómicos da região centro, volta a reunir produtores e conta com provas de vinhos, show cookings, teatro, concertos, artesanato e animação. A programação inclui ainda várias provas comentadas de vinhos do Douro e experiências gastronómicas conduzidas por chefes da região, com o vinho como elemento central. No cartaz, destaque para o espetáculo de teatro Alto, agendado para os dias 4 e 6 de setembro, e para o concerto de Rui Veloso, marcado para dia 5. A programação noturna inclui ainda after parties com as DJs Zanova e Pira. Promovida pelo município de Nelas, a Feira de Vinho do Douro continua a afirmar-se como um dos principais eventos vínicos da região, valorizando a identidade do território e os produtores do vinho do Douro. A Câmara de São Pedro do Sul, em parceria com o Exército Português, instalou uma ponte provisória militar na zona do Dianteiro, uma estrutura que permite restabelecer a ligação rodoviária entre Sobrosa, Chamiceira e Dianteiro, na união de freguesias de Santa Cruz e São Cristóvão de Lafões, que esteve cortada depois das fortes intempéries no início do ano terem obrigado ao encerramento total da ponte, devido ao risco de colapso. Com a circulação interrompida, os automobilistas passaram a ter que utilizar um percurso alternativo com cerca de 10 km através de estradas secundárias. Perante a necessidade de repor rapidamente a ligação entre as localidades, o município de São Pedro do Sul solicitou o apoio do Exército Português para a montagem desta estrutura provisória que permite agora recuperar a circulação rodoviária na zona. Os vizinhos são cabeças de cartaz no último dia da 32ª Feira Internacional e Comercial de Tondela, a FICTOM, com um concerto que está marcado para dia 16 de setembro às 11h15 da noite no palco principal. A FICTOM decorre este ano entre 11 e 16 de setembro no recinto da Feira Semanal, no Parque Urbano, e os vizinhos juntam-se no cartaz aos Demons, que vão atuar no dia 11, Slow J a 12, Nuno Ribeiro a 13 e Chico da Tina no dia 14. A FICTOM, considerada o maior evento municipal de Tondela, junta durante 6 dias atividades ligadas à promoção económica, cultura, música e animação. O Palácio do Gelo Shopping em Viseu vai receber nos dias 5 e 6 de setembro a Silent Wave, uma experiência musical que pretende juntar música e dança de forma diferente. Vai ser no piso zero entre as 2 da tarde e as 8 da noite e permite aos participantes ouvir música através de auscultador sem fios. Cada pessoa poderá escolher entre diferentes playlists, criando uma experiência individual e imersiva. A iniciativa pretende proporcionar momentos de diversão e animação aos visitantes do centro comercial, no ambiente descontraído, com a música como ponto de encontro. A participação na Silent Wave é gratuita. 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
1: 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Previsão do estado do tempo para as próximas 24 horas. O Instituto Português do Mar e da Atmosfera está a prever para o distrito de Viseu céu muito nublado, com períodos de chuva passando gradualmente a regime de aguaceiros que serão por vezes fortes, diminuindo de intensidade ao longo do dia. O IPMA está ainda a prever vento fraco a moderado, superando por vezes forte e com rajadas nas terras altas, e uma pequena descida das temperaturas, em especial da mínima, com o mercúrio dos termómetros a não ir além dos 17 graus de máxima e a mínima a registrar valores perto dos 10 graus no distrito de Viseu.
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4: Olá, esta é a frequência da Estação Diária. Chamamos a atenção para a primeira das músicas rodadas. Ouvimos Fuga da Estação, a supernova é a malha que divulgamos nos minutos que se seguem. Fiquem bem.
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0: Sessão diária. Boa noite. Para que nos próximos minutos possas ficar ligado na Estação Diária Rádio, escolhemos mais um super som que iremos recomendar já de seguida. Soltas da Estação, para ouvires na Estação Oficial de Viseu.
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0: No. Estação Diária, boa noite. Estamos aí para dar a conhecer as grandes novidades do dia. Os principais títulos do desporto na Estação Diária. Regressaremos logo depois do bloco comercial e das notícias para a segunda meia hora desta emissão. Até já.
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6: 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São estes alguns dos temas que vamos desenvolver no desporto da Estação Diária. O extremo Tiago Dias, de 28 anos, é reforço de Tondela e assinou contrato válido até junho de 2028. O Académico de Viseu anunciou 3 reforços para a equipa Sub-23 que disputa a Liga Next Gen. O Sport Lisboa e Nelas, equipa que vai voltar a disputar a divisão de honra da Associação de Futebol Viseu, anunciou 3 reforços para o setor ofensivo. O tempo útil de jogo continua a aumentar nas competições profissionais de futebol, onde o Distrito de Viseu está representado pelo Académico de Viseu na Primeira Liga e pelo Tondela na Liga 2. Agora é só ficarem atentos ao desenvolvimento destes e outros temas no desporto da Estação Diária.
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4: O extremo Tiago Dias, de 28 anos, é reforço do Tondela e assina um contrato válido até junho de 2028. Chega do Lusitânia de Lourosa, que representou na temporada passada, e é o 14º reforço para a época dos Oliverdes. Formado no Sporting e também no Benfica, o extremo passou ainda pela equipa sub-20 do Milão e representou clubes como Olhanense, Feirense, Casa Pia e Lusitânia de Lourosa. Após 3 jornadas da Liga 2, o Tondela ocupa o 12º lugar com 3 pontos, depois de uma vitória e 2 derrotas. Na próxima jornada, esta sexta-feira, em Leiria, joga frente ao União às 6 da tarde. O Académico de Viseu anunciou 3 reforços para a equipa Sub-23, que lidera a Liga Next Gen, a nova designação da antiga Liga Revelação, que os vizenses venceram na época passada. Para a baliza chegou Rafael Nunes, guarda-redes brasileiro, que representou o Policia da Ucrânia. O ataque passa também a contar com Tomás Viegas, avançado de 18 anos, que fez toda a formação no Tondela, desde os Pestinhos até à equipa de juniores dos Oriverdes, onde na época passada marcou 5 golos. Já Alisson de Quixemba chega de Mafra, onde esteve emprestado pelos dinamarqueses do Midtjylland, depois de ter também passado por equipas de formação do Tondela, Vitória de Guimarães e Sporting. Os 3 jogadores já trabalham integrados no plantel às ordens do técnico João Duarte. O Sport Lisboa Nelas, que vai voltar a disputar a divisão de honra da Associação de Futebol de Viseu, anunciou 3 reforços para o ataque. O avançado senegalês Abdoulaye Dafé, de 31 anos, chega ao clube depois de passagens por Desportivo Chaves, Gouveia, Sporting da Covilhã, Torriense, Oliveira do Hospital e Bragança. Ansu Kassaba é um avançado guineense, 24 anos, já representou o Fides de Bideras e em Portugal jogou no Bolonenses e no Távora, onde na última época fez 29 jogos, marcou 4 golos. A terceira contratação do Nelas é Francisco Figueiredo, de apenas 18 anos, que se prepara para a estreia no futebol sénior, depois de passar pela formação do Dinamo Clube da Estação, Aliás da Beira e Asdrek de Quintela. O tempo útil de jogo continua a aumentar nas competições profissionais do futebol, onde Viseu está representado pelo Académico na Primeira Liga e também pelo Tondela na Liga 2. Na principal competição, a média da jornada foi de 57 minutos e meio, elevando o acumulado da temporada face aos 53 minutos e 38 segundos da média final da época passada. Na terceira jornada da Liga 2, a média de tempo útil atingiu os 53 minutos e 27 segundos, o melhor registro de uma ronda desde a temporada 2023-2024. A média acumulada da competição subiu também para os 52 minutos e meio, acima dos 49 registados no ano passado. Também diminuíram as médias de cartões amarelos e vermelhos e faltas por jogo nas duas competições. A evolução da 2ª Liga Portugal se enquadra-se na estratégia Meta 2028, que pretende aumentar o tempo útil e melhorar a qualidade do futebol profissional em Portugal. 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
6: O Instituto Português do Mar e da Atmosfera está a prever para o distrito de Viseu céu muito nublado com períodos de chuva, passando gradualmente a regime de aguaceiros que serão por vezes fortes, diminuindo de intensidade ao longo do dia. O ITMA está ainda a prever vento fraco a moderado, superando por vezes forte e com rajadas nas terras altas e uma pequena descida das temperaturas, em especial da mínima, com o mercúrio dos termómetros a não ir além dos 17 graus de máxima e a mínima a registrar valores perto dos 10 graus no distrito de Viseu.
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0: recuperarmos grandes músicas, estão aí clássicos da estação. Estamos a dar a conhecer algumas das melhores manhãs do mercado que rodaram alguns anos atrás. Ainda durante esta hora, recordamos a antena 9680 a fixar no vosso rádio. Até já!
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1: Estamos de regresso e praticamente a finalizar mais uma hora de emissão na Estação Diária. Avançamos para os destaques que, à hora certa, irão fazer parte do Diário da Estação. Foi um prazer estar convosco durante estes cerca de 60 minutos. Regressaremos à antena logo a seguir à informação atualizada.

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2: 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São estes alguns dos temas que vamos desenvolver no Desporto da Estação Diária. Há um novo reforço para a defesa do Académico de Viseu com a chegada de Miguel Brau por empréstimo do Coventry. Vai ser um fonteiro lutado que sábado vai assistir à recepção do Académico de Viseu ao campeão e líder do Campeonato de Futebol Clube do Porto em jogo da 4ª jornada da Primeira Liga de Futebol. Igor Mílio Rança não conta para Bruno Pinheiro e está de saída do Académico de Viseu. O atleta Nuno Lopes, residente em Castro Daire, conquistou o título de campeão do mundo de 10 mil metros na categoria M35. Agora é só ficarem atentos ao desenvolvimento destes e outros temas no Desporto da Estação Diária.
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1: 7 horas, está de volta à informação na Estação Diária.
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9: A 35ª Feira de Vinho do Douro acontece este ano entre 3 e 6 de setembro, é nelas, com 4 dias dedicados ao vinho, à gastronomia, à cultura e à música. Com entrada gratuita, o certame é considerado um dos principais eventos enogastronómicos da região centro, volta a reunir produtores e conta com provas de vinhos, show cookings, teatro, concertos, artesanato e animação. A programação inclui ainda várias provas comentadas de vinhos do Douro e experiências gastronómicas conduzidas por chefes da região, com o vinho como elemento central. No cartaz, destaque para o espetáculo de teatro Alto, agendado para os dias 4 e 6 de setembro, e para o concerto de Rui Veloso, marcado para dia 5. A programação noturna inclui ainda after parties com as DJs Zanova e Pira. Promovida pelo município de Nelas, a Feira de Vinho do Douro continua a afirmar-se como um dos principais eventos vínicos da região, valorizando a identidade do território e os produtores do vinho do Douro. A Câmara de São Pedro do Sul, em parceria com o Exército Português, instalou uma ponte provisória militar na zona do Dianteiro, uma estrutura que permite restabelecer a ligação rodoviária entre Sobrosa, Chamiceira e Dianteiro, na união de freguesias de Santa Cruz e São Cristóvão de Lafões, que esteve cortada depois das fortes intempéries no início do ano terem obrigado ao encerramento total da ponte devido ao risco de colapso. Com a circulação interrompida, os automobilistas passaram a ter que utilizar um percurso alternativo com cerca de 10 km através de estradas secundárias. Perante a necessidade de repor rapidamente a ligação entre as localidades, o município de São Pedro do Sul solicitou o apoio do Exército Português para a montagem desta estrutura provisória que permite agora recuperar a circulação rodoviária na zona. Os vizinhos são cabeças de cartaz no último dia da 32ª Feira Internacional e Comercial de Tondela, a FICTOM, com um concerto que está marcado para dia 16 de setembro às 11:15 da noite no palco principal. A Victon decorre este ano entre 11 e 16 de setembro, no recinto da Feira Semanal, no Parque Urbano, e os vizinhos juntam-se no cartaz aos Demons, que vão atuar no dia 11, Slow J a 12, Nuno Ribeiro a 13 e Chico da Tina no dia 14. A Victon, considerada o maior evento municipal de Tondela, junta durante 6 dias atividades ligadas à promoção económica, cultura, música e animação. O Palácio do Gelo Shopping em Viseu vai receber nos dias 5 e 6 de setembro a Silent Wave, uma experiência musical que pretende juntar música e dança de forma diferente. Vai ser no piso zero entre as 2 da tarde e as 8 da noite e permite aos participantes ouvir música através de auscultadores sem fios. Cada pessoa poderá escolher entre diferentes playlists, criando uma experiência individual e imersiva. A iniciativa pretende proporcionar momentos de diversão e animação aos visitantes do centro comercial, se no ambiente descontraído, com a música como ponto de encontro. A participação na Silent Wave é gratuita. 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
2: 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Previsão do estado do tempo para as próximas 24 horas. O Instituto Português do Mar e da Atmosfera está a prever para o distrito de Viseu céu muito nublado, com períodos de chuva passando gradualmente a regime de aguaceiros que serão por vezes fortes, diminuindo de intensidade ao longo do dia. O IPMA está ainda a prever vento fraco a moderado, superando por vezes forte e com rajadas nas terras altas, e uma pequena descida das temperaturas, em especial da mínima, com mercúrio dos termómetros a não ir além dos 17 graus de máxima e a mínima a registrar valores perto dos 10 graus no distrito de Viseu.
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2: Muito bem, está aí a hora de ponta na estação diária. Para perceber onde estão os focos de maior intensidade de trânsito, fique atento ao GPS da estação. Preste atenção às nossas indicações. É junto às rotundas da circunvalação de Viseu, onde se encontra maior volume de tráfego. Em hora de ponta, a circulação fica condicionada. Se o caminho que procura percorrer é o da estrada pela zona norte da cidade, isto é, ao cimo da rotunda da Braveses, tem três alternativas. A primeira será descer à Avenida da Europa até à fonte cibernética junto à Feira de São Mateus. E aí, o trânsito começa a complicar. A solução número 2 será tomar o rumo da Avenida da Bélgica, descer até ao continente, continuar em frente até à estátua de Viriato e seguir via Avenida Emílio Navarro. A terceira das alternativas é avançar pela localidade da Braveses em direção à Escola Básica Doutor Azeredo Perdigão, continuar em sentido descendente pela estrada que vai dar a Santiago até apanhar a circunvalação. Ou tem ainda a possibilidade de, junto à Escola Básica Doutor Azeredo Perdigão, virar à direita e prosseguir via Estrada Velha da Braveses. Ficam aí as soluções alternativas para quem pretende entrar pela zona norte da cidade de Viseu. Voltaremos mais tarde na próxima Hora de Ponta.
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0: 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Bem-vindos a mais uma grande hora na Estação Diária. Abrimos a hora com o Super Tuga e, para seguirmos em frente, mais uma grande malha supernova na Estação Oficial de Viseu. 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

0: Ok, já lá vão os primeiros minutos desta emissão. Soltas na estação. Grandes músicas passam em revista na estação oficial de Viseu. Na Antena 9680. Até já.
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0: Bem, estou de volta para vos dar grandes novidades. Já a seguir vamos ter em destaque mais um bloco de informação desportiva. A música regressa logo a seguir na Rádio Oficial de Viseu. Até já.
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0: 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São estes alguns dos temas que vamos desenvolver no desporto da Estação Diária. O extremo Tiago Dias, de 28 anos, é reforço do Tondela e assinou contrato válido até junho de 2028. O Académico de Viseu anunciou 3 reforços para a equipa Sub-23 que disputa a Liga Next Gen. O Sport Lisboa e Nelas, equipa que vai voltar a disputar a divisão de honra da Associação de Futebol Viseu, anunciou 3 reforços para o setor ofensivo. O tempo útil de jogo continua a aumentar nas competições profissionais de futebol, onde o Distrito de Viseu está representado pelo Académico de Viseu na Primeira Liga e pelo Tondela na Liga 2. Agora é só ficarem atentos ao desenvolvimento destes e outros temas no desporto da Estação Diária. 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
1: 7h30. Está de volta à informação desportiva.
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6: O extremo Tiago Dias, de 28 anos, é reforço do Tondela e assinou um contrato válido até junho de 2028. Chega do Lusitânia de Lourosa, que representou na temporada passada, e é o 14º reforço para a época dos Oliverdes. Formado no Sporting e também no Benfica, o extremo passou ainda pela equipa sub-20 do Milão e representou clubes como Olhanense, Feirense, Casa Pia e Lusitânia de Lourosa. Após 3 jornadas da Liga 2, o Tondela ocupa o 12º lugar com 3 pontos, depois de uma vitória e 2 derrotas. Na próxima jornada, esta sexta-feira, em Leiria, joga frente ao União às 6 da tarde. O Académico de Viseu anunciou 3 reforços para a equipa Sub-23, que lidera a Liga Next Gen, a nova designação da antiga Liga Revelação, que os vizenses venceram na época passada. Para a baliza chegou Rafael Nunes, guarda-redes brasileiro, que representou o Polícia da Ucrânia. O ataque passa também a contar com Tomás Viegas, avançado de 18 anos, que fez toda a formação no Tondela, desde os Pestinhos até à equipa de juniores dos Oriverdes, onde na época passada marcou 5 golos. Já Alisson de Quixemba chega de Mafra, onde esteve emprestado pelos dinamarqueses do Midtjylland, depois de ter também passado por equipas de formação do Tondela, Vitória de Guimarães e Sporting. Os 3 jogadores já trabalham integrados no plantel às ordens do técnico João Duarte. O Sport Lisboa Nelas, que vai voltar a disputar a divisão de honra da Associação de Futebol de Viseu, anunciou 3 reforços para o ataque. O avançado senegalês Abdoulaye Dafé, de 31 anos, chega ao clube depois de passagens por Desportivo Chaves, Gouveia, Sporting da Covilhã, Torriense, Oliveira do Hospital e Bragança. Ansu Kassaba é um avançado guineense, 24 anos, já representou o Fidjus Dibideras e em Portugal jogou no Bolonenses e no Távora, onde na última época fez 29 jogos, marcou 4 golos. A terceira contratação do Nelas é Francisco Figueiredo, de apenas 18 anos, que se prepara para a estreia no futebol sénior, depois de passar pela formação do Dinamo Clube da Estação, Aliás da Beira e Asdrek de Quintela. O tempo útil de jogo continua a aumentar nas competições profissionais do futebol, onde Viseu está representado pelo Académico na Primeira Liga e também pelo Tondela na Liga 2. Na principal competição, a média da jornada foi de 57 minutos e meio, elevando o acumulado da temporada face aos 53 minutos e 38 segundos da média final da época passada. Na terceira jornada da Liga 2, a média de tempo útil atingiu os 53 minutos e 27 segundos, o melhor registro de uma ronda desde a temporada 2023-2024. A média acumulada da competição subiu também para os 52 minutos e meio, acima dos 49 registados no ano passado. Também diminuíram as médias de cartões amarelos e vermelhos e faltas por jogo nas duas competições. A evolução da 2ª Liga Portugal se enquadra-se na estratégia Meta 2028, que pretende aumentar o tempo útil e melhorar a qualidade do futebol profissional em Portugal. Todas as notícias do desporto atualizadas em estaçãodiariojornal.sapo.pt e também no site da Estação Diária Rádio em 968.fm.
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7: 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Previsão do estado do tempo para as próximas 24 horas. O Instituto Português do Mar e da Atmosfera está a prever para o distrito de Viseu céu muito nublado com períodos de chuva, passando gradualmente a regime de água, seis que serão por vezes fortes, diminuindo de intensidade ao longo do dia. O IPMA está ainda a prever vento fraco a moderado, superando por vezes forte e com rajadas nas terras altas, e uma pequena descida das temperaturas, em especial da mínima, com mercúrio dos termómetros a não ir além dos 17 graus de máxima e a mínima a registrar valores perto dos 10 graus, no distrito de Viseu.
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1: Regresso à ligação em trânsito para fazer mais um ponto de ordem na circulação automóvel em Viseu. Lembramos que estamos na rúbrica em hora de ponta e que é no centro da cidade que o tráfego aumenta substancialmente. Se o destino que percorre tem direção à zona oeste da cidade, ou seja, ligação à localidade de Vilmoinhos, irá provavelmente ter de perder mais alguns minutos porque é costume o acumular de veículos automóveis que percorrem o perímetro urbano da cidade. Se se encontra perto da Fonte Luminosa, do Rocio, a forma mais indicada de sair do centro de Viseu será contornar a rotunda à esquerda, pela via que o vai levar até ao cruzamento com semáforos. Preste atenção que é obrigatório seguir em frente rumo à Avenida Alberto Sampaio. É comum que aqui o trânsito se apresente mais congestionado e até demorado, e que poderá levar alguns minutos a atravessar esta avenida, que termina junto à Praça Dom João I, mesmo ao lado do edifício dos Bombeiros Voluntários. Aqui irá cruzar com a Rua 21 de Agosto, o que também aumenta a probabilidade de marcha lenta. Na Rua Almirante Afonso Cerqueira, que o levará até à Praça Carlos Lopes, onde deverá prestar especial atenção ao tráfego que vem a descer à sua esquerda. 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
0: Muito bem, está mais uma emissão Super Estação. Atenção, amantes das pistas danças. Estão a chegar as grandes batidas à estação oficial de Viseu. Mais uma super malha em destaque em 96.80 para ouvir agora.
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0: 19:22. Rui Moreira.
1: Olá, bem-vindos à Estação Diária. Estão aí os primeiros minutos nesta emissão Super Estação.
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1: Voltamos à música em mais uma emissão Super Estação. Só para quem quer estar por dentro do desporto, as novidades do dia,
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1: As grandes músicas que se fizeram nas décadas de 80 e 90 passam em revista na Estação Oficial de Viseu. Vamos recordar nos próximos minutos clássicos da estação.

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2: Para vos darmos a conhecer as novidades do Diário da Estação, iremos convidar-vos para estarem atentos aos destaques que iremos ouvir já de seguida. Retomaremos a hora para partilhar o melhor da música em 96.80. Fiquem bem.
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2: 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São estas algumas das notícias que vamos destacar na edição do dia do Diário da Estação. A 35ª Feira do Vinho do Dão realiza-se de 3 a 6 de setembro em Nelas, com 4 dias dedicados ao vinho, à gastronomia, à cultura e à música. A Câmara Municipal de São Pedro do Sul, em parceria com o Exército Português, instalou uma ponte provisória militar na zona do Dianteiro. Os vizinhos são os cabeças de cartaz do último dia da 32ª Feira Industrial e Comercial de Tondela à Ficton, com o concerto marcado para 16 de setembro às 22h45 no palco principal. O Palácio do Gelo Shopping de Viseu recebe nos dias 5 e 6 de setembro a Silent Wave, uma experiência musical que pretende juntar música e dança de forma diferente. Agora é só ficarem atentos ao desenvolvimento destes e outros temas no Diário da Estação.
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3: A 35ª Feira de Vinho do Tão acontece este ano entre 3 e 6 de setembro, é nelas, com 4 dias dedicados ao vinho, à gastronomia, à cultura e à música. Com entrada gratuita, o certame é considerado um dos principais eventos enogastronómicos da região centro, volta a reunir produtores e conta com provas de vinhos, show cookings, teatro, concertos, artesanato e animação. A programação inclui ainda várias provas comentadas de vinhos do Dão e experiências gastronómicas conduzidas por chefes da região, com o vinho como elemento central. No cartaz, destaque para o espetáculo de teatro Alto, agendado para os dias 4 e 6 de setembro, e para o concerto de Rui Veloso, marcado para dia 5. A programação noturna inclui ainda after parties com as DJs Zanova e Pira. Promovida pelo município de Nelas, a Feira de Vinho do Dão continua a afirmar-se como um dos principais eventos vínicos da região, valorizando a identidade do território e os produtores do vinho do Dão. A Câmara de São Pedro do Sul, em parceria com o Exército Português, instalou uma ponte provisória militar na zona do Dianteiro, uma estrutura que permite restabelecer a ligação rodoviária entre Sobrosa, Chamiceira e Dianteiro, na união de freguesias de Santa Cruz e São Cristóvão de Lafões, que esteve cortada depois das fortes intempéries no início do ano terem obrigado ao encerramento total da ponte devido ao risco de colapso. Com a circulação interrompida, os automobilistas passaram a ter que utilizar um percurso alternativo com cerca de 10 km através de estradas secundárias. Perante a necessidade de repor rapidamente a ligação entre as localidades, o município de São Pedro do Sul solicitou o apoio do Exército Português para a montagem desta estrutura provisória que permite agora recuperar a circulação rodoviária na zona. Os vizinhos são cabeças de cartaz no último dia da 32ª Feira Internacional e Comercial de Tondela, a FICTOM, com um concerto que está marcado para dia 16 de setembro às 11h15 da noite no palco principal. A FICTOM decorre este ano entre 11 e 16 de setembro no recinto da Feira Semanal, no Parque Urbano, e os vizinhos juntam-se no cartaz aos Demons, que vão atuar no dia 11, Slow J a 12, Nuno Ribeiro 13 e Chico da Tina no dia 14. A FICTOM, considerada o maior evento municipal de Tondela, junta durante 6 dias atividades ligadas à promoção económica, cultura, música e animação. O Palácio do Gelo Shopping em Viseu vai receber nos dias 5 e 6 de setembro a Silent Wave, uma experiência musical que pretende juntar música e dança de forma diferente. Vai ser no piso zero entre as 2 da tarde e as 8 da noite e permite aos participantes ouvir música através de auscultador sem fios. Cada pessoa poderá escolher entre diferentes playlists, criando uma experiência individual e imersiva. A iniciativa pretende proporcionar momentos de diversão e animação aos visitantes do centro comercial, num ambiente descontraído, com a música como ponto de encontro. A participação na Silent Wave é gratuita. 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
4: 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Previsão do estado do tempo para as próximas 24 horas. O Instituto Português do Mar e da Atmosfera está a prever para o distrito de Viseu céu muito nublado, com períodos de chuva passando gradualmente aos limites de aguaceiros, que serão por vezes fortes, diminuindo de intensidade ao longo do dia. O IPMA está ainda a prever vento fraco a moderado, superando por vezes forte e com rajadas nas terras altas, e uma pequena descida das temperaturas, em especial da mínima, com o mercúrio dos termómetros a não ir além dos 17 graus de máxima e a mínima a registrar valores perto dos 10 graus no distrito de Viseu.
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5: Muito bem, já sabes que se quiseres ouvir a Estação Diária, sintoniza 96.8 FM.
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5: Team House é a malha que te propomos para ficares colado na rádio e que te chama a atenção para a pista de dança, mais logo, depois das 23.
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0: Encontra no centro da cidade e pretende circular em direção à Zona Sul para quem vai no sentido da localidade de Repeses. Tome como ponto de referência do início do percurso a Avenida 25 de Abril e avance em sentido ascendente até aos semáforos junto à Escola Secundária Alves Martins. Já sabe, o limite máximo de velocidade dentro das localidades não poderá ultrapassar os 50 km/h. Poderá ter de parar nos sinais luminosos e até encontrar algum constrangimento no trânsito. Continuar a marcha pela Avenida 25 de Abril até à rotunda Paulo VI, aqui presta alguma atenção, porque em hora de ponta o trânsito irá obrigá-lo a abrandar, depois fazer a rotunda em frente, em direção à segunda saída, no sentido do Regimento Infantaria 14, e a partir daí terá maior tranquilidade na abordagem à estrada. 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
1: Muito bem, o som de abertura é mais um espaço de emissão na Estação Diária.
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1: Estão aí os primeiros sons que fazem parte da abertura desta hora. Começamos com Super Malha Tuga, acrescentamos Supernova.
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1: Só para quem está atento ao mercado áudio. Fiquem atentos à música que preparámos em 96.8. Soltas da estação, na antena da Estação Diária. Fiquem bem.
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4: DJ Cura, o Ruben Barbeiro, é natural de Viana do Castelo. É um DJ português de música eletrónica, dos produtores mais requisitados a nível nacional e mundial. Percorre o mundo com digressões dos Estados Unidos da América à China, da Holanda à Indonésia. Nasceu em 1989, uma estrela em ascensão de música eletrónica. Fazem as delícias dos fãs de música eletrónica.
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0: 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Bom dia. Atualizamos os principais títulos do desporto e informação que vai para o ar logo a seguir ao bloco dos comerciais. Estaremos de novo convosco para avançarmos para a segunda meia hora desta emissão.
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1: São estes alguns dos temas que vamos desenvolver no desporto da Estação Diária. O extremo Tiago Dias, de 28 anos, é reforço de Tondela e assinou contrato válido até junho de 2028. O Académico de Viseu anunciou 3 reforços para a equipa Sub-23 que disputa a Liga Next Gen. O Sport Lisboa e Nelas, equipa que vai voltar a disputar a divisão de honra da Associação de Futebol Viseu, anunciou 3 reforços para o setor ofensivo. O tempo útil de jogo continua a aumentar nas competições profissionais de futebol, onde o distrito de Viseu está representado pelo Académico de Viseu na Primeira Liga e pelo Tondela na Liga 2. Agora é só ficarem atentos ao desenvolvimento destes e outros temas no desporto da Estação Diária. 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
5: Regresso ao desporto, bloco das 8h30.
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5: Hoje teremos o Tiago Dias, de 28 anos, é reforço do Tondela e assinou um contrato válido até junho de 2028. Chega do Lusitânia de Lourosa, que representou na temporada passada, e é o 14º reforço para a época dos Oliverdes. Formado no Sporting e também no Benfica, o extremo passou ainda pela equipa sub-20 do Milão e representou clubes como Olhanense, Feirense, Casa Pia e Lusitânia de Lourosa. Após 3 jornadas da Liga 2, o Tondela ocupa o 12º lugar com 3 pontos, depois de uma vitória e 2 derrotas. Na próxima jornada, esta sexta-feira, em Leiria, joga frente ao União às 6 da tarde. O Académico de Viseu anunciou 3 reforços para a equipa Sub-23, que lidera a Liga Next Gen, a nova designação da antiga Liga Revelação, que os vizenses venceram na época passada. Para a baliza chegou Rafael Nunes, guarda-redes brasileiro, que representou o Polícia da Ucrânia. O ataque passa também a contar com o Tomás Viegas, avançado de 18 anos, que fez toda a formação no Tondela, desde os Pestinhos até à equipa de juniores dos Oriverdes, onde na época passada marcou 5 golos. Já Alisson de Quixemba chega do Mafra, onde esteve emprestado pelos dinamarqueses do Midtjylland, depois de ter também passado por equipas de formação do Tondela, Vitória de Guimarães e Sporting. Os 3 jogadores já trabalham integrados no plantel às ordens do técnico João Duarte. O Sport Lisboa Nelas, que vai voltar a disputar a divisão de honra da Associação de Futebol de Viseu, anunciou 3 reforços para o ataque. O avançado senegalês Abdoulaye Dafé, de 31 anos, chega ao clube depois de passagens por Desportivo Chaves, Gouveia, Sporting da Covilhã, Torriense, Oliveira do Hospital e Bragança. Ansu Kassabá é um avançado guineense, 24 anos, já representou o Fidjus Dibideras e em Portugal jogou no Bolonenses e no Távora, onde na última época fez 29 jogos, marcou 4 golos. A terceira contratação do Nelas é Francisco Figueiredo, de apenas 18 anos, que se prepara para a estreia no futebol sénior, depois de passar pela formação do Dinamo Clube da Estação, Aliás da Beira e Asdrek de Quintela. O tempo útil de jogo continua a aumentar nas competições profissionais do futebol, onde Viseu está representado pelo Académico na Primeira Liga e também pelo Tondela na Liga 2. Na principal competição, a média da jornada foi de 57 minutos e meio, elevando o acumulado da temporada face aos 53 minutos e 38 segundos da média final da época passada. Na terceira jornada da Liga 2, a média de tempo útil atingiu os 53 minutos e 27 segundos, o melhor registro de uma ronda desde a temporada 2023-2024. A média acumulada da competição subiu também para os 52 minutos e meio, acima dos 49 registados no ano passado. Também diminuíram as médias de cartões amarelos e vermelhos e faltas por jogo nas duas competições. A evolução da 2ª Liga Portugal se enquadra-se na estratégia Meta 2028, que pretende aumentar o tempo útil e melhorar a qualidade do futebol profissional em Portugal. Todas as notícias do desporto atualizadas em estaçãodiariojornal.sapo.pt e também no site da Estação Diária Rádio em 968.fm.
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0: 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Previsão do estado do tempo para as próximas 24 horas. O Instituto Português do Mar e da Atmosfera está a prever para o distrito de Viseu céu muito nublado com períodos de chuva, passando gradualmente a regime de aguaceiros que serão por vezes fortes, diminuindo de intensidade ao longo do dia. O IPMA está ainda a prever vento fraco a moderado, superando por vezes forte e com rajadas nas terras altas e uma pequena descida das temperaturas, em especial da mínima, com o mercúrio dos termómetros a não ir além dos 17 graus de máxima e a mínima a registrar valores perto dos 10 graus no distrito de Viseu.
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1: Muito bem, está aí a hora de ponta na estação diária. Para perceber onde estão os focos de maior intensidade de trânsito, fique atento ao GPS da estação. Preste atenção às nossas indicações e junto às rotundas da circunvalação de Viseu, onde se encontra maior volume de tráfego. Em hora de ponta, a circulação fica condicionada. Se o caminho que procura percorrer é o da estrada pela zona norte da cidade, isto é, ao cimo da rotunda da Braveses, tem três alternativas. A primeira será descer à Avenida de Europa até à fonte cibernética junto à Feira de São Mateus. E aí o trânsito começa a complicar. A solução número 2 será tomar o rumo da Avenida da Bélgica, descer até ao continente, continuar em frente até à estátua de Viriato e seguir via Avenida Emílio Navarro. A terceira das alternativas é avançar pela localidade da Braveses em direção à Escola Básica Dr. Azeredo Perdigão, continuar em sentido descendente pela estrada que vai dar a Santiago até apanhar a circunvalação. Ou tem ainda a possibilidade de, junto à Escola Básica Dr. Azeredo Perdigão, virar à direita e prosseguir via Estrada Velha da Braveses. Ficam aí as soluções alternativas para quem pretende entrar pela zona norte da cidade de Viseu. Voltaremos mais tarde na próxima Hora de Ponta.
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1: Malha, pista de dança, no melhor house do FM. Fica aí com mais um remix para ouvir mais logo. Depois das 23, já sabes, 3 horas com super músicas para escutares na Estação Diária.
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1: Estão aí os super clássicos na Estação Diária. Vamos recordar algumas das malhas que regularmente tocavam na rádio em 96.8. Fiquem muito bem, até já.
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0: Sessão diária. Bom dia. Praticamente no final de hora, altura para fazermos mais uma pausa na música e darmos a conhecer os títulos do Diário da Estação. Ainda antes de encerrarmos a hora, vêm aí os comerciais. Depois do sinal horário, voltamos para mais uma hora na Estação Diária.
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3: 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São estas algumas das notícias que vamos destacar na edição do dia do Diário da Estação. A 35ª Feira do Vinho de Dão realiza-se de 3 a 6 de setembro em Nelas, com 4 dias dedicados ao vinho, à gastronomia, à cultura e à música. A Câmara Municipal de São Pedro do Sul, em parceria com o Exército Português, instalou uma ponte provisória.

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2: 9 horas.
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12: A 35ª Feira de Vinho do Douro acontece este ano entre 3 e 6 de setembro, é nelas, com 4 dias dedicados ao vinho, à gastronomia, à cultura e à música. Com entrada gratuita, o certame é considerado dos principais eventos enogastronómicos da região centro, volta a reunir produtores e conta com provas de vinhos, show cookings, teatro, concertos, artesanato e animação. A programação inclui ainda várias provas comentadas de vinhos do Douro e experiências gastronómicas conduzidas por chefes da região, com o vinho como elemento central. No cartaz, destaque para o espetáculo de teatro Alto, agendado para os dias 4 e 6 de setembro, e para o concerto de Rui Veloso, marcado para dia 5. A programação noturna inclui ainda after parties com as DJs Zanova e Pira. Promovida pelo município de Nelas, a Feira de Vinho do Douro continua a afirmar-se como um dos principais eventos vínicos da região, valorizando a identidade do território e os produtores do vinho do Douro. A Câmara de São Pedro do Sul, em parceria com o Exército Português, instalou uma ponte provisória militar na zona do Dianteiro, uma estrutura que permite restabelecer a ligação rodoviária entre Sobrosa, Chamiceira e Dianteiro, na união de freguesias de Santa Cruz e São Cristóvão de Lafões, que esteve cortada depois das fortes intempéries no início do ano terem obrigado ao encerramento total da ponte, devido ao risco de colapso. Com a circulação interrompida, os automobilistas passaram a ter que utilizar um percurso alternativo com cerca de 10 km através de estradas secundárias. Perante a necessidade de repor rapidamente a ligação entre as localidades, o município de São Pedro do Sul solicitou o apoio do Exército Português para a montagem desta estrutura provisória que permite agora recuperar a circulação rodoviária na zona. Os vizinhos são cabeças de cartaz no último dia da 32ª Feira Internacional e Comercial de Tondela, a FICTOM, com um concerto que está marcado para dia 16 de setembro às 11h15 da noite no palco principal. A FICTOM decorre este ano entre 11 e 16 de setembro no recinto da Feira Semanal, no Parque Urbano, e os vizinhos juntam-se no cartaz aos Demons, que vão atuar no dia 11, Slow J a 12, Nuno Ribeiro 13 e Chico da Tina no dia 14. A FICTOM, considerada o maior evento municipal de Tondela, junta durante 6 dias atividades ligadas à promoção económica, cultura, música e animação. O Palácio do Gelo Shopping em Viseu vai receber nos dias 5 e 6 de setembro a Silent Wave, uma experiência musical que pretende juntar música e dança de forma diferente. Vai ser no piso zero entre as 2 da tarde e as 8 da noite e permite aos participantes ouvir música através de auscultadores sem fios. Cada pessoa poderá escolher entre diferentes playlists, criando uma experiência individual e imersiva. A iniciativa pretende proporcionar momentos de diversão e animação aos visitantes do centro comercial, se no ambiente descontraído, com a música como ponto de encontro. A participação na Silent Wave é gratuita. 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
0: 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Previsão do estado do tempo para as próximas 24 horas. O Instituto Português do Mar e da Atmosfera está a prever para o distrito de Viseu céu muito nublado, com períodos de chuva passando gradualmente aos limites de aguaceiros que serão por vezes fortes, diminuindo de intensidade ao longo do dia. O IPMA está ainda a prever vento fraco a moderado, superando por vezes forte e com rajadas nas terras altas, e uma pequena descida das temperaturas, em especial da mínima, com o mercúrio dos termómetros a não ir além dos 17 graus de máxima e a mínima a registrar valores perto dos 10 graus no distrito de Viseu.
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0: entrada na cidade é via Zona Oeste, isto é, pelo lado de quem sobe a Avenida Cidade de Aveiro, em direção à Rotunda Carlos Lopes, o tráfego é realmente condicionado. No entanto, se se encontrar no início da zona ascendente dos semáforos da Avenida Cidade de Aveiro, tem outra alternativa, que é virar à direita e contornar o Estádio dos Trambelos até chegar à Rotunda do Monte Belo e retomar a circunvalação. Mas se o objetivo for prosseguir até à Rotunda Paulo VI, quando chegar junto ao Hotel Monte Belo, ainda tem a possibilidade de poder virar à direita, fazer a rotunda à esquerda e seguir pela rua Dr. Álvaro Monteiro, junto ao Monte Pio, passar os semáforos, continuar em sentido ascendente até ao cimo da rua e virar à esquerda até apanhar de novo a circunvalação. Estamos em hora de ponta, na estação diária, estamos a dar a conhecer trajetos alternativos para quem pretende entrar na cidade de Viseu. Iremos regressar na próxima hora de ponta.
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2: Som de abertura é mais um espaço de emissão na Estação Diária. Começamos com Super Malha Tuga e para que possamos prosseguir nesta edição, Supernova. Nos próximos minutos há mais música na Estação Oficial de Viseu. Fiquem bem.
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1: Estamos de regresso à hora. Temos aí mais informação relativa às diferentes bandas que vamos rodando na Estação Diária. Soltas da Estação em 96.8 FM. Até já.
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1: Quase em cima da meia hora para dar um espaço de emissão ao desporto na Estação Diária. Informação que vai para o ar logo a seguir aos destaques e ao bloco comercial na antena da Estação Oficial de Viseu. Até já.
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3: São estes alguns dos temas que vamos desenvolver no desporto da Estação Diária. O extremo Tiago Dias, de 28 anos, é reforço de Tondela e assinou contrato válido até junho de 2028. O Académico de Viseu anunciou 3 reforços para a equipa Sub-23 que disputa a Liga Next Gen. O Sport Lisboa e Nelas, equipa que vai voltar a disputar a divisão de honra da Associação de Futebol Viseu, anunciou 3 reforços para o setor ofensivo. O tempo útil de jogo continua a aumentar nas competições profissionais de futebol, onde o distrito de Viseu está representado pelo Académico de Viseu na Primeira Liga e pelo Tondela na Liga 2. Agora é só ficarem atentos ao desenvolvimento destes e outros temas no desporto da Estação Diária. 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
3: O extremo Tiago Dias, de 28 anos, é reforço do Tondela e assina um contrato válido até junho de 2028. Chega do Lusitânia de Lourosa, que representou na temporada passada, e é o 14º reforço para a época dos Oriverdes. Formado no Sporting e também no Benfica, o extremo passou ainda pela equipa sub-20 do Milão e representou clubes como Olhanense, Feirense, Casa Pia e Lusitânia de Lourosa. Após 3 jornadas da Liga 2, o Tondela ocupa o 12º lugar com 3 pontos, depois de uma vitória e 2 derrotas. Na próxima jornada, esta sexta-feira, em Leiria, joga frente ao União às 6 da tarde. O Académico de Viseu anunciou 3 reforços para a equipa Sub-23, que lidera a Liga Next Gen, a nova designação da antiga Liga Revelação, que os vizenses venceram na época passada. Para a baliza chegou Rafael Nunes, guarda-redes brasileiro, que representou o Polícia da Ucrânia. O ataque passa também a contar com Tomás Viegas, avançado de 18 anos, que fez toda a formação no Tondela, desde os Pestinhos até à equipa de juniores dos Oriverdes, onde na época passada marcou 5 golos. Já Alisson de Quixemba chega do Mafra, onde esteve emprestado pelos dinamarqueses do Midtjylland, depois de ter também passado por equipas de formação do Tondela, Vitória de Guimarães e Sporting. Os 3 jogadores já trabalham integrados no plantel às ordens do técnico João Duarte. O Sport Lisboa Nelas, que vai voltar a disputar a divisão de honra da Associação de Futebol de Viseu, anunciou 3 reforços para o ataque. O avançado senegalês Abdoulaye Dafé, de 31 anos, chega ao clube depois de passagens por Desportivo Chaves, Gouveia, Sporting da Covilhã, Torriense, Oliveira do Hospital e Bragança. Ansu Kassaba é um avançado guineense, 24 anos, já representou o Fides de Ibideras e em Portugal jogou no Bolonenses e no Távora, onde na última época fez 29 jogos, marcou 4 golos. A terceira contratação do Nelas é Francisco Figueiredo, de apenas 18 anos, que se prepara para a estreia no futebol sénior, depois de passar pela formação do Dinamo Clube da Estação, Aliás da Beira e Asdrek de Quintela. O tempo útil de jogo continua a aumentar nas competições profissionais do futebol, onde Viseu está representado pelo Académico na Primeira Liga e também pelo Tondela na Liga 2. Na principal competição, a média da jornada foi de 57 minutos e meio, elevando o acumulado da temporada face aos 53 minutos e 38 segundos da média final da época passada. Na terceira jornada da Liga 2, a média de tempo útil atingiu os 53 minutos e 27 segundos, o melhor registro de uma ronda desde a temporada 2023-2024. A média acumulada da competição subiu também para os 52 minutos e meio, acima dos 49 registados no ano passado. Também diminuíram as médias de cartões amarelos e vermelhos e faltas por jogo nas duas competições. A evolução da 2ª Liga Portugal se enquadra-se na estratégia Meta 2028, que pretende aumentar o tempo útil e melhorar a qualidade do futebol profissional em Portugal. Todas as notícias do desporto atualizadas em estaçãodiariajornal.sapo.pt e também no site da Estação Diária Rádio em 968.fm.
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0: 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Previsão do estado do tempo para as próximas 24 horas. O Instituto Português do Mar e da Atmosfera está a prever para o distrito de Viseu céu muito nublado com períodos de chuva, passando gradualmente a regime de aguaceiros que serão por vezes fortes, diminuindo de intensidade ao longo do dia. O IPMA está ainda a prever vento fraco a moderado, superando por vezes forte e com rajadas nas terras altas e uma pequena descida das temperaturas, em especial da mínima, com mercúrio dos termómetros a não ir além dos 17 graus de máxima e a mínima a registrar valores perto dos 10 graus no distrito de Viseu.
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1: Ok, esta é a hora de ponta na estação diária. A esta hora estamos a dar a conhecer as diferentes possibilidades de entrada na cidade de Viseu, zona este da aproximação à cidade. Estamos a falar para quem está junto à área do Viso, junto à rotunda da Volvo, para quem viaja no sentido do centro da cidade pela Estrada Nacional 16. A solução mais direta será de seguir a Estrada Nacional 16 pela rua Álvares Cabral até à rotunda da Casa de Saúde, trajeto que implica uma diminuição na marcha de andamento em situação de maior volume de tráfego. Atenção que, a meio do trajeto, existem semáforos. Apresentamos segunda alternativa que obriga a fazer a rotunda da Volvo até à terceira saída à direita, em sentido descendente, para quem vem na direção do Palácio do Gelo. Estrada com quatro vias, duas para cada lado. Depois, mais à frente, na rotunda, antes da entrada de Ranhados, tem duas hipóteses válidas de escolha, ou poderá optar por avançar em direção ao Hospital de Viseu pela Rua do Cruzeiro, ou contornar a rotunda seguindo em frente na direção do Palácio do

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1: Muito bem, som de abertura é mais um espaço de emissão na Estação Diária.
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1: Estão aí os primeiros sons que fazem parte da abertura desta hora. Começamos com Super Malha Tuga, acrescentamos Supernova.
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0: Bragança. Fiquem muito bem na Estação Oficial de Viseu. 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

0: 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Bom dia. Cumprimos mais uma hora de emissão, está aí a altura de revelarmos os principais títulos do Diário da Estação. Tudo a postos para que possamos saber as novidades que irão ter desenvolvimento logo após o sinal horário. Não percam as notícias, prometemos regressar em força. Fiquem bem.
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0: mais algumas das notícias que vamos destacar na edição do dia do Diário da Estação. A 35ª Feira do Vinho do Dão realiza-se de 3 a 6 de setembro em Nelas, com 4 dias dedicados ao vinho, à gastronomia, à cultura e à música. A Câmara Municipal de São Pedro do Sul, em parceria com o Exército Português, instalou uma ponte provisória militar na zona do Dianteiro. Os vizinhos são os cabeças de cartaz do último dia da 32ª Feira Industrial e Comercial de Tondela Ficton, com o concerto marcado para 16 de setembro às 22h45 no palco principal. O Palácio do Gelo Shopping de Ibiza recebe nos dias 5 e 6 de setembro a Silent Wave, uma experiência musical que pretende juntar música e dança de forma diferente. Agora é só ficarem atentos ao desenvolvimento destes e outros temas no Diário da Estação.
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5: A 35ª Feira de Vinho do Dão acontece este ano entre 3 e 6 de setembro, é nelas, com 4 dias dedicados ao vinho, à gastronomia, à cultura e à música. Com entrada gratuita, o certame é considerado um dos principais eventos enogastronómicos da região centro, volta a reunir produtores e conta com provas de vinhos, show cookings, teatro, concertos, artesanato e animação. A programação inclui ainda várias provas comentadas de vinhos do Dão e experiências gastronómicas conduzidas por chefes da região, com o vinho como elemento central. No cartaz, destaque para o espetáculo de teatro Alto, agendado para os dias 4 e 6 de setembro, e para o concerto de Rui Veloso, marcado para dia 5. A programação noturna inclui ainda after parties com as DJs Zanova e Pira. Promovida pelo município de Nelas, a Feira de Vinho do Dão continua a afirmar-se como um dos principais eventos vínicos da região, valorizando a identidade do território e os produtores do vinho do Dão. A Câmara de São Pedro do Sul, em parceria com o Exército Português, instalou uma ponte provisória militar na zona do Dianteiro, uma estrutura que permite restabelecer a ligação rodoviária entre Sobrosa, Chamiceira e Dianteiro, na união de freguesias de Santa Cruz e São Cristóvão de Lafões, que esteve cortada depois das fortes intempéries no início do ano terem obrigado ao encerramento total da ponte devido ao risco de colapso. Com a circulação interrompida, os automobilistas passaram a ter que utilizar um percurso alternativo com cerca de 10 km através de estradas secundárias. Perante a necessidade de repor rapidamente a ligação entre as localidades, o município de São Pedro do Sul solicitou o apoio do Exército Português para a montagem desta estrutura provisória que permite agora recuperar a circulação rodoviária na zona. Os vizinhos são cabeças de cartaz no último dia da 32ª Feira Internacional e Comercial de Tondela, a FICTOM, com um concerto que está marcado para dia 16 de setembro às 11h15 da noite no palco principal. A FICTOM decorre este ano entre 11 e 16 de setembro, no recinto da Feira Semanal, no Parque Urbano, e os vizinhos juntam-se no cartaz aos Demons, que vão atuar no dia 11, Slow J a 12, Nuno Ribeiro a 13 e Chico da Tina no dia 14. A FICTOM, considerada o maior evento municipal de Tondela, junta durante 6 dias atividades ligadas à promoção económica, cultura, música e animação. O Palácio do Gelo Shopping em Viseu vai receber nos dias 5 e 6 de setembro a Silent Wave, uma experiência musical que pretende juntar música e dança de forma diferente. Vai ser no piso zero entre as 2 da tarde e as 8 da noite e permite aos participantes ouvir música através de auscultadores sem fios. Cada pessoa poderá escolher entre diferentes playlists, criando uma experiência individual e imersiva. A iniciativa pretende proporcionar momentos de diversão e animação aos visitantes do centro comercial, se no ambiente descontraído, com a música como ponto de encontro. A participação na Silent Wave é gratuita. 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
1: 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Previsão do estado do tempo para as próximas 24 horas. O Instituto Português do Mar e da Atmosfera está a prever para o distrito de Viseu céu muito nublado com períodos de chuva, passando gradualmente a regime de aguaceiros que serão por vezes fortes, diminuindo de intensidade ao longo do dia. O IPMA está ainda a prever vento fraco a moderado, superando por vezes forte e com rajadas nas terras altas e uma pequena descida das temperaturas, em especial da mínima, com o mercúrio dos termómetros a não ir além dos 17 graus de máxima e a mínima a registrar valores perto dos 10 graus no distrito de Viseu.
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1: 1013, José Alberto Ribeiro. Olá, é com um especial prazer que estamos de volta. José Alberto Ribeiro, na Estação Diária. 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
2: Ora viva, voltamos à antena depois do sinal horário e logo a seguir a mais uma grande música na Estação Diária. Ouvimos tema cantado em português. Destacamos algumas das músicas que mais estão a bater no mercado nacional para imediatamente a seguir rodarmos Supernova. Até já. www.efitnesshealthclub.pt. 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

7-10, Carlos Manuel Costa. Para já deixámos o Som Nacional abrir a hora. Vamos seguir em frente com mais um tema em destaque. Carlos Manuel Costa, na Estação Diária. 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
0: Para te dar a conhecer as novidades que o mundo da música vai apresentando, escolhemos mais Soltas da Estação, mais uma faixa que iremos destacar na Estação Diária, Estação Oficial de Viseu. 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
0: Ok, chegou a hora de vos darmos a informar aquilo que de mais importante está a acontecer em termos de noticiário desportivo. Prestem atenção aos destaques e ao bloco dos comerciais. É o desporto na Estação Diária e voltaremos de novo à emissão para a segunda parte desta emissão Superestação. 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
0: São estes alguns dos temas que vamos desenvolver no desporto da Estação Diária. O extremo Tiago Dias, de 28 anos, é reforço de Tondela e assinou contrato válido até junho de 2028. O Académico de Viseu anunciou 3 reforços para a equipa Sub-23 que disputa a Liga Next Gen. O Sport Lisboa e Nelas, equipa que vai voltar a disputar a divisão de honra da Associação de Futebol Viseu, anunciou 3 reforços para o setor ofensivo. O tempo útil de jogo continua a aumentar nas competições profissionais de futebol, onde o Distrito de Viseu está representado pelo Académico de Viseu na Primeira Liga e pelo Tondela na Liga 2. Agora é só ficarem atentos ao desenvolvimento destes e outros temas no desporto da Estação Diária. 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
3: 10:30. Vem o desporto na Estação Diária.
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6: O extremo Tiago Dias, de 28 anos, é reforço do Tondela e assinou um contrato válido até junho de 2028. Chega do Lusitânia de Lourosa, que representou na temporada passada, e é o 14º reforço para a época dos Oliverdes. Formado no Sporting e também no Benfica, o extremo passou ainda pela equipa sub-20 do Milão e representou clubes como Olhanense, Feirense, Casa Pia e Lusitânia de Lourosa. Após 3 jornadas da Liga 2, o Tondela ocupa o 12º lugar com 3 pontos, depois de uma vitória e 2 derrotas. Na próxima jornada, esta sexta-feira, em Leiria, joga frente ao União às 18h. O Académico de Viseu anunciou 3 reforços para a equipa Sub-23, que lidera a Liga Next Gen, a nova designação da antiga Liga Revelação, que os vizenses venceram na época passada. Para a baliza chegou Rafael Nunes, guarda-redes brasileiro, que representou o Polícia da Ucrânia. O ataque passa também a contar com Tomás Viegas, avançado de 18 anos, que fez toda a formação no Tondela, desde os Pestinhos até à equipa de juniores dos Oliverdes, onde na época passada marcou 5 golos. Já Alisson Kishemba chega de Mafra, onde esteve emprestado pelos dinamarqueses do Midtjylland, depois de ter também passado por equipas de formação do Tondela, Vitória de Guimarães e Sporting. Os 3 jogadores já trabalham integrados no plantel às ordens do técnico João Duarte. O Sport Lisboa Nelas, que vai voltar a disputar a divisão de honra da Associação de Futebol de Viseu, anunciou 3 reforços para o ataque. O avançado senegalês Abdoulaye Dafé, de 31 anos, chega ao clube depois de passagens por Desportivo Chaves, Gouveia, Sporting da Covilhã, Torriense, Oliveira do Hospital e Bragança. Ansu Kassaba é um avançado guineense, 24 anos, já representou o Fides de Bideras e em Portugal jogou no Bolonenses e no Távora, onde na última época fez 29 jogos, marcou 4 golos. A terceira contratação do Nelas é Francisco Figueiredo, de apenas 18 anos, que se prepara para a estreia no futebol sénior, depois de passar pela formação do Dinamo Clube da Estação, Aliás da Beira e Asdrek de Quintela. O tempo útil de jogo continua a aumentar nas competições profissionais do futebol, onde Viseu está representado pelo Académico na Primeira Liga e também pelo Tondela na Liga 2. Na principal competição, a média da jornada foi de 57 minutos e meio, elevando o acumulado da temporada face aos 53 minutos e 38 segundos da média final da época passada. Na terceira jornada da Liga 2, a média de tempo útil atingiu os 53 minutos e 27 segundos, o melhor registro de uma ronda desde a temporada 2023-2024. A média acumulada da competição subiu também para os 52 minutos e meio, acima dos 49 registados no ano passado. Também diminuíram as médias de cartões amarelos e vermelhos e faltas por jogo nas duas competições. A evolução da 2ª Liga Portugal se enquadra-se na estratégia Meta 2028, que pretende aumentar o tempo útil e melhorar a qualidade do futebol profissional em Portugal. 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
3: O Instituto Português do Mar e da Atmosfera está a prever para o distrito de Viseu céu muito nublado com períodos de chuva, passando gradualmente a regime de água seca, que serão por vezes fortes, diminuindo de intensidade ao longo do dia. O IPMA está ainda a prever vento fraco a moderado, superando por vezes forte e com rajadas nas terras altas, e uma pequena descida das temperaturas, em especial da mínima, com o mercúrio dos termómetros a não ir além dos 17 graus de máxima e a mínima a registrar valores perto dos 10 graus no distrito de Viseu.
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0: 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Segunda hora desta emissão, Super Estação, Malha Pista de Aça, no melhor alça do FM, é uma das faixas que nos próximos minutos te vai fazer mexer. Pista de Aça, não perder em 96.8. Até já. 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
1: Ora, estamos nós para voltarmos aos clássicos da estação. Durante esta hora, divulgamos algumas das melhores faixas que se destacaram na época. 908 FM, para fixares no teu rádio. 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
1: Cumprimos mais uma hora de emissão. Está aí a altura de revelarmos os principais títulos do Diário da Estação. Contem connosco na próxima hora. Não percam as notícias. Prometemos restar em força. Fiquem bem.
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3: São estas algumas...

0: Interior, que decorre no dia 18 de novembro no Teatro Municipal da Guarda. O ciclismo nacional está esta semana de regresso à competição e duas provas têm passagem pelo Conselho do Distrito de Viseu, o Grande Prémio de Douro Internacional e a Volta a Portugal de Júniores. Agora é só ficarem atentos ao desenvolvimento destes e outros temas no Diário da Estação. 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
2: 11 horas.
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3: A 35ª Feira de Vinho do Tão acontece este ano entre 3 e 6 de setembro, é nelas, com 4 dias dedicados ao vinho, à gastronomia, à cultura e à música. Com entrada gratuita, o certame é considerado um dos principais eventos enogastronómicos da região centro, volta a reunir produtores e conta com provas de vinhos, show cookings, teatro, concertos, artesanato e animação. A programação inclui ainda várias provas comentadas de vinhos do Dão e experiências gastronómicas conduzidas por chefes da região, com o vinho como elemento central. No cartaz, destaque para o espetáculo de teatro Alto, agendado para os dias 4 e 6 de setembro, e para o concerto de Rui Veloso, marcado para dia 5. A programação noturna inclui ainda after parties com as DJs Zanova e Pira. Promovida pelo município de Nelas, a Feira de Vinho do Dão continua a afirmar-se como um dos principais eventos vínicos da região, valorizando a identidade do território e os produtores do vinho do Dão. A Câmara de São Pedro do Sul, em parceria com o Exército Português, instalou uma ponte provisória militar na zona do Dianteiro, uma estrutura que permite restabelecer a ligação rodoviária entre Sobrosa, Chamiceira e Dianteiro, na união de freguesias de Santa Cruz e São Cristóvão de Lafões, que esteve cortada depois das fortes intempéries no início do ano terem obrigado ao encerramento total da ponte, devido ao risco de colapso. Com a circulação interrompida, os automobilistas passaram a ter que utilizar um percurso alternativo com cerca de 10 km através de estradas secundárias. Perante a necessidade de repor rapidamente a ligação entre as localidades, o município de São Pedro do Sul solicitou o apoio do Exército Português para a montagem desta estrutura provisória que permite agora recuperar a circulação rodoviária na zona. Os vizinhos são cabeças de cartaz no último dia da 32ª Feira Internacional e Comercial de Tondela, a FICTOM, com um concerto que está marcado para dia 16 de setembro às 11h15 da noite no palco principal. A FICTOM decorre este ano entre 11 e 16 de setembro no recinto da Feira Semanal, no Parque Urbano, e os vizinhos juntam-se no cartaz aos Demons, que vão atuar no dia 11, Slow J a 12, Nuno Ribeiro a 13 e Chico da Tina no dia 14. A FICTOM, considerada o maior evento municipal de Tondela, junta durante 6 dias atividades ligadas à promoção económica, cultura, música e animação. O Palácio do Gelo Shopping em Viseu vai receber nos dias 5 e 6 de setembro a Silent Wave, uma experiência musical que pretende juntar música e dança de forma diferente. Vai ser no piso zero entre as 2 da tarde e as 8 da noite e permite aos participantes ouvir música através de auscultadores sem fios. Cada pessoa poderá escolher entre diferentes playlists, criando uma experiência individual e imersiva. A iniciativa pretende proporcionar momentos de diversão e animação aos visitantes do centro comercial, se no ambiente descontraído, com a música como ponto de encontro. A participação na Silent Wave é gratuita. 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
4: Previsão do estado do tempo para as próximas 24 horas. O Instituto Português do Mar e da Atmosfera está a prever para o distrito de Viseu céu muito nublado, com períodos de chuva passando gradualmente a regime de aguaceiros que serão por vezes fortes, diminuindo de intensidade ao longo do dia. O IPMA está ainda a prever vento fraco a moderado, superando por vezes forte e com rajadas nas terras altas, e uma pequena descida das temperaturas, em especial da mínima, com o mercúrio dos termómetros a não ir além dos 17 graus de máxima e a mínima a registrar valores perto dos 10 graus no distrito de Viseu.
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8: 10-13, José Alberto Ribeiro.
9: Olá, viva. Está aí mais um início de emissão na Estação Diária.
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1: Olá, estamos de volta. Para abrir esta hora Super Estação, escolhemos Tuga da Estação Supernova. É a malha que divulgamos nos minutos que seguem. www.efitnesshealthclub.pt. 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

0: 19:22. Rui Moreira.
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1: 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Para te dar a conhecer as novidades que o mundo da música vai apresentando, escolhemos mais Soltas da Estação, mais uma faixa que iremos destacar na Estação Diária, Estação Oficial de Viseu. Fica bem. 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
0: 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Praticamente a terminarmos a primeira das duas meias horas desta emissão Superestação, para quem está atento à informação de caráter desportivo, vê aí os destaques e as notícias atualizadas. Ainda no meio, os comerciais. Fiquem bem, nós voltaremos para a segunda meia hora com muito mais energia. Até já. 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
0: São estes alguns dos temas que vamos desenvolver no desporto da Estação Diária. O extremo Tiago Dias, de 28 anos, é reforço de Tondela e assinou contrato válido até junho de 2028. O Académico de Viseu anunciou 3 reforços para a equipa Sub-23 que disputa a Liga Next Gen. O Sport Lisboa e Nelas, equipa que vai voltar a disputar a divisão de honra da Associação de Futebol Viseu, anunciou 3 reforços para o setor ofensivo. O tempo útil de jogo continua a aumentar nas competições profissionais de futebol, onde o Distrito de Viseu está representado pelo Académico de Viseu na Primeira Liga e pelo Tondela na Liga 2. Agora é só ficarem atentos ao desenvolvimento destes e outros temas no desporto da Estação Diária. 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
2: O extremo Tiago Dias, de 28 anos, é reforço do Tondela e assina um contrato válido até junho de 2028. Chega do Lusitânia de Lourosa, que representou na temporada passada, e é o 14º reforço para a época dos Oriverdes. Formado no Sporting e também no Benfica, o extremo passou ainda pela equipa sub-20 do Milão e representou clubes como Olhanense, Feirense, Casa Pia e Lusitânia de Lourosa. Após 3 jornadas na Liga 2, o Tondela ocupa o 12º lugar com 3 pontos, depois de uma vitória e 2 derrotas. Na próxima jornada, esta sexta-feira, em Leiria, joga frente ao União às 6 da tarde. O Académico de Viseu anunciou 3 reforços para a equipa Sub-23, que lidera a Liga Next Gen, a nova designação da antiga Liga Revelação, que os vizenses venceram na época passada. Para a baliza chegou Rafael Nunes, guarda-redes brasileiro, que representou o Polícia da Ucrânia. O ataque passa também a contar com Tomás Viegas, avançado de 18 anos, que fez toda a formação no Tondela, desde os Pestinhos até à equipa de juniores dos Oriverdes, onde na época passada marcou 5 golos. Já

0: edição de Kishemba chega de Mafra, onde esteve emprestado pelos dinamarqueses do Midtjylland, depois de ter também passado por equipas de formação do Tondela, Vitória de Guimarães e Sporting. Os três jogadores já trabalham integrados no plantel às ordens do técnico João Duarte. O Sport Lisboa Nelas, que vai voltar a disputar a divisão de honra da Associação de Futebol de Viseu, anunciou três reforços para o ataque. O avançado senegalês Abdoulaye Dafé, de 31 anos, chega ao clube depois de passagens por Desportivo Chaves, Gouveia, Sporting da Covilhã, Torriense, Oliveira do Hospital e Bragança. Ansu Kassaba é um avançado guineense, 24 anos, já representou o Fidjus de Bideras e em Portugal jogou no Belenenses e no Távora, onde na última época fez 29 jogos, marcou 4 golos. A terceira contratação do Nelas é Francisco Figueiredo, de apenas 18 anos, que se prepara para estar no futebol sénior, depois de passar pela formação do Dinamo Clube da Estação, Aliás da Beira e Asdrek de Quintela. O tempo útil de jogo continua a aumentar nas competições profissionais do futebol, onde Viseu está representado pelo Académico na Primeira Liga e também pelo Tondela na Liga 2. Na principal competição, a média da jornada foi de 57 minutos e meio, elevado o acumulado da temporada face aos 53 minutos e 38 segundos da média final da época passada. Na terceira jornada da Liga 2, a média de tempo útil atingiu os 53 minutos e 27 segundos, o melhor registro de uma ronda desde a temporada 2023-2024. A média acumulada da competição subiu também para os 52 minutos e meio, acima dos 49 registados no ano passado. Também diminuíram as médias de cartões amarelos e vermelhos e faltas por jogo nas duas competições. A evolução da 2ª Liga Portugal se enquadra-se na estratégia META 2028, que pretende aumentar o tempo útil e melhorar a qualidade do futebol profissional em Portugal. 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
1: 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Previsão do estado do tempo para as próximas 24 horas. O Instituto Português do Mar e da Atmosfera está a prever para o distrito de Viseu céu muito nublado, com períodos de chuva passando gradualmente a regime de aguaceiros que serão por vezes fortes, diminuindo de intensidade ao longo do dia. O IPMA está ainda a prever vento fraco a moderado, superando por vezes forte e com rajadas nas terras altas, e uma pequena descida das temperaturas, em especial da mínima, com mercúrio dos termómetros a não ir além dos 17 graus de máxima e a mínima a registrar valores perto dos 10 graus no distrito de Viseu.
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0: 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Estás na estação diária e estás super bem. Pista de dança a não perder em 96.8. 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Malha House para aumentares o volume do teu rádio. Até já. 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
1: Muito bem, durante esta emissão procuramos recuperar alguns dos melhores sons clássicos. Nos próximos minutos, as melhores malhas estão aqui em 96.8. Fiquem muito bem. 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
1: Estamos de volta para dar por finalizado o último terço da hora. Ainda tempo para ficarmos por dentro dos principais destaques que iremos desenvolver à hora certa no Diário da Estação. Fiquem muito bem. 96.8 FM Super FM
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1: 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São estas algumas das notícias que vamos destacar na edição do dia do Diário da Estação. A 35ª Feira do Vinho do Tão realiza-se de 3 a 6 de setembro em Nelas, com 4 dias dedicados ao vinho, à gastronomia, à cultura e à música. A Câmara Municipal de São Pedro do Sul, em parceria com o Exército Português, instalou uma ponte provisória militar na zona do Dianteiro. Os vizinhos são as cabeças de cartaz do último dia da 32ª Feira Industrial e Comercial de Tondela Ficton, com o concerto marcado para 16 de setembro às 22h45 no palco principal. O Palácio do Gelo Shopping de Viseu recebe nos dias 5 e 6 de setembro a Silent Wave, uma experiência musical que pretende juntar música e dança de forma diferente. Agora é só ficarem atentos ao desenvolvimento destes e outros temas no Diário da Estação. 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
4: Meio-dia.
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2: Os cuidados de saúde primários da Unidade Local de Saúde de Viseu, Dolofões, vão receber mais de 1 milhão de euros de investimento através do Plano de Recuperação e Resiliência, o PRR. O investimento vai permitir-se realizar mais exames e procedimentos perto da residência dos utentes, reduzindo as deslocações aos hospitais. Na área respiratória, este modelo possibilitou quase 1000 avaliações em 25 locais da ULS durante o ano passado. Os centros de saúde serão ainda reforçados com equipamentos para monitorização cardíaca e da pressão arterial, exames de diagnóstico, novos gabinetes de medicina dentária e meios destinados à prevenção e tratamento do pé diabético. Está também prevista a aquisição de desfibriladores, monitores e outros equipamentos de suporte básico de vida, além do reforço das equipas de cuidados domiciliários e de reabilitação. O investimento inclui ainda uma unidade móvel de saúde. O Caramulo Motor Festival vai este ano acontecer entre 4 e 6 de setembro e para esta sua 21ª edição, a organização, a cargo do Museu de Caramulo, espera ter mais de 50 mil visitantes no evento. O Motor Festival mantém-se como um grande evento dedicado aos automóveis e motociclos clássicos e desportivos e alia competição e diversão. Para a edição deste ano, são esperados mais de 1.700 automóveis, motos e aviões. Foi já batido o recorde no número de inscritos na rampa histórica, que vai ter 180 carros e mais de 150 motos. Um dos principais destaques será a estreia de um Fórmula 1 no traçado da rampa, o Copersucar. Os visitantes vão ainda poder ver veículos como o Ferrari F80, o Lamborghini Temario, o McLaren P1 e o Bugatti Veyron. O festival vai contar com pilotos convidados, iniciativas históricas e a celebração dos 140 anos do automóvel e os 80 anos da Vespa. O município de Castro Daire vai voltar a oferecer os livros de fichas a todos os alunos do primeiro ciclo do ensino básico. A medida pretende reduzir os encargos das famílias com o início do ano escolar e contribuir para melhorar condições do percurso educativo das crianças. Além deste apoio, os alunos abrangidos pela ação social escolar se podem beneficiar de uma comparticipação para a aquisição de outro material escolar. Para terem acesso aos apoios, os encarregados de educação devem apresentar o pedido até 31 de outubro, preferencialmente através dos serviços online do município de Castro Daire, no menu Educação, ou presencialmente no balcão de atendimento do município. O Tondela joga hoje em Lariás, às 6 da tarde, frente à União, em jogo da 4ª jornada da Liga 2 de Futebol, onde procura o regresso aos pontos. Os auriverdes, que até entraram a vencer no campeonato, com triunfo por 2-1 sobre o Amarante, perderam na ronda seguinte por 1-0 em Matosinhos, Coleixões, e na última jornada foram derrotados em casa pela Académica por 2-0. Para a partida em Leiria, o técnico Ricardo Costa não vai poder contar com o guarda-redes Canizares e com Cícero expulsos do jogo frente à Briosa. O encontro vai ser dirigido por Sérgio Guilho. Manuel Oliveira vai estar no VAR. Estas e outras as notícias que destacamos em estaçãodiariajornal.sapo.pt e também no site da Estação Diária Rádio em 968.fm.
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3: 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Previsão do estado do tempo para as próximas 24 horas. O Instituto Português do Mar e da Atmosfera está a prever para o distrito de Viseu céu muito nublado, com períodos de chuva passando gradualmente a regime de aguaceiros que serão por vezes fortes, diminuindo de intensidade ao longo do dia. O IPMA está ainda a prever vento fraco a moderado, superando por vezes forte e com rajadas nas terras altas, e uma pequena descida das temperaturas, em especial da mínima, com o mercúrio dos termómetros a não ir além dos 17 graus de máxima e a mínima a registrar valores perto dos 10 graus no distrito de Viseu.
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7: 10-13, José Alberto Ribeiro. Muito bem, som de abertura em mais um espaço de emissão na Estação Diária. José Alberto Ribeiro, na Estação Diária. Temos aí mais informação relativa às diferentes bandas que vão rodando na Estação Diária, de segunda a domingo.
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2: Ora, estamos nós para vos dar as boas-vindas para mais uma hora Superestação, a estação diária com o som português. Escutamos Tema Tuga, som nacional em 96.8. 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

0: 29-22, Rui Moreira.
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1: Estamos de regresso à hora. Temos aí mais informação relativa às diferentes bandas que vão rodando na Estação Diária. Soltas a estação, só para quem está atento ao mercado da música. Até já. 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
1: Ultrapassámos o primeiro quarto de hora. Estamos aí para te dar a conhecer as grandes novidades do dia. Não percam os principais títulos do desporto. Regressaremos logo depois do bloco comercial e das notícias para a segunda meia hora desta emissão. Até já. 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
1: São estes alguns dos temas que vamos desenvolver no desporto da Estação Diária. O extremo Tiago Dias, de 28 anos, é reforço de Tondela e assinou contrato válido até junho de 2028. O Académico de Viseu anunciou 3 reforços para a equipa Sub-23 que disputa a Liga Next Gen. O Sport Lisboa e Nelas, equipa que vai voltar a disputar a divisão de honra da Associação de Futebol Viseu, anunciou 3 reforços para o setor ofensivo. O tempo útil de jogo continua a aumentar nas competições profissionais de futebol, onde o Distrito de Viseu está representado pelo Académico de Viseu na Primeira Liga e pelo Tondela na Liga 2. Agora é só ficarem atentos ao desenvolvimento destes e outros temas no desporto da Estação Diária. 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
4: O treinador do Académico de Viseu, Bruno Pinheiro, diz que lidera um grupo humilde, mas ambicioso e que trabalha sempre com a ambição de ganhar. Na antevisão à recepção ao Futebol Clube do Porto, a quarta jornada da Primeira Liga de Futebol, o técnico deixou elogios à equipa adversária que lidera a Primeira Liga e defendeu que o Académico terá que encontrar uma estratégia capaz de criar mais problemas aos Dragões do que os quatro adversários que já defrontaram esta temporada. O Futebol Clube do Porto chega à Viseu invicto, sem ter sofrido qualquer jogo nas quatro partidas oficiais que já disputou. Conquistou a Supertaça, com uma vitória por 1-0 frente ao Torriense, venceu depois para a Primeira Liga, Alverca, Rio Ave e Arouca. Três triunfos por 2-0. Já o Académico chega à partida deste sábado, após um empate a 2 golos na Luz frente ao Benfica, uma derrota por 1-0 no Fontelo com Santa Clara e um empate a 2 bolas na Madeira com o Marítimo. Para o jogo deste sábado, às 6 da tarde, no estádio de Fontelo, já com lotação esgotada, Bruno Pinheiro tem já disponíveis os reforços Paulinho e Soriano já inscritos na Liga. O Académico de Viseu oficializou a contratação do defesa esquerdo espanhol Miguel Brau, de 24 anos, cedido por uma temporada pelo Coventry City, da Premier League inglesa. Formado no Granada, Brau estreia-se agora no futebol português e chega ao Fontelo depois de ter integrado o plantel do Coventry, campeão do Championship na época passada e promovido este ano à Premier League. O lateral estreou-se na Liga Espanhola pelo Granada em 2023 e fez, na altura, 28 jogos no segundo escalão. Boas exibições que levaram o Coventry, treinado por Frank Lampard, a contratar o jogador. Miguel Brau chega agora à Viseu, cedido por empréstimo, e já trabalha às ordens de Bruno Pinheiro. É mais uma opção para o lado esquerdo da defesa. A nova temporada do futebol distrital em Viseu arranca este sábado com a disputa da Supertaça, que coloca frente a frente o Castro Daire, campeão da Divisão de Honra, e o Lamelas, vencedor da Taça Sócios de Mérito. Um derby concelhio no primeiro jogo oficial da época, que vai ser disputado às 20h45 no Estádio Municipal da Pedreira, em São Pedro do Sul. Na época passada, o Rezende conquistou o troféu ao bater na final o Carregal de Sal por 4-3 em jogo disputado no Estádio do Fontelo. O Rally Constólica volta este fim de semana à estrada com a 14ª edição, a contar com 10 especiais, arrancando no Conselho de Castro Daire e a arrumar depois a Vozela e Oliveira de Frades. No sábado, o primeiro piloto sai pelas 16h27 para a especial Rota N2 em Castro Daire, seguindo depois pela especial de Moledo, ainda em território castrense. Ambos têm dupla passagem. A prova arruma depois a Vozela para também uma dupla passagem pela especial urbana noturna. Já no domingo, mais 6 especiais, com as classificativas Senhora de Castelo e Penoita, em Vozela, a serem percorridas por 2 vezes e a terminar o rally com uma dupla passagem pela Especial Urbana em Oliveira de Frades. O Rally Constólica é a 5ª prova do Campeonato Centro de Rallies, a 3ª disputada na região de Viseu, depois do Cidade Termal, que abriu o calendário de 2026 e também o Rally Espumante do Dão. 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
0: 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Previsão do estado do tempo para as próximas 24 horas. O Instituto Português do Mar e da Atmosfera está a prever para o distrito de Viseu céu muito nublado com períodos de chuva, passando gradualmente a regime de água, seis que serão por vezes fortes, diminuindo de intensidade ao longo do dia. O IPMA está ainda a prever vento fraco a moderado, superando por vezes forte e com rajadas nas terras altas e uma pequena descida das temperaturas, em especial da mínima, com mercúrio dos termómetros a não ir além dos 17 graus de máxima e a mínima a registrar valores perto dos 10 graus no distrito de Viseu.
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3: Ultrapassámos a primeira das duas meias horas desta emissão na Estação Diária. Partilhamos contigo o melhor som do FM. Malha House para ouvires nos próximos minutos. Fiquem muito bem. 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

0: 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Olá, esta é a frequência da Estação Diária. José Alberto Ribeiro, na Estação Diária. Fiquem a saber quais são os títulos das notícias que fazem parte do Bloco de Informação do Desporto, de segunda a domingo, na Estação Oficial de Viseu.
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1: Super clássicos da estação, para regressarmos alguns anos atrás, procuramos recuperar grandes músicas na Estação Diária, Estação Oficial de Viseu. Até já. 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
1: Para vos darmos a saber as novidades do Diário da Estação, iremos convidar-vos para estarem atentos aos destaques que iremos ouvir já de seguida. Retomaremos a hora para partilhar o melhor da música em 9680. Fiquem muito bem.
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1: 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São estas algumas das notícias que vamos destacar na edição do dia do Diário da Estação. Os cuidados de saúde primários da Unidade Local de Saúde Viseu Dom Afões vão receber mais de 1 milhão de euros de investimento através do Plano de Recuperação e Resiliência. O município de Castro Verde vai voltar a oferecer os livros de fichas a todos os alunos do primeiro ciclo do ensino básico. O Tondela joga hoje em Líria pelas 18 horas frente à União em jogo da 4ª jornada da Liga 2 de Futebol, onde procura o regresso aos pontos. A Vila do Caramulo recebe de 4 a 6 de setembro a 21ª edição do Caramulo Motor Festival, evento que a organização estima que atrai mais de 50 mil visitantes. Agora é só ficarem atentos ao desenvolvimento destes e outros temas no Diário da Estação. 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
0: 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Uma hora, avançamos para o Diário da Estação, na Estação Diária.
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5: Os cuidados de saúde primários da Unidade Local de Saúde de Viseu, Dolofões, vão receber mais de 1 milhão de euros de investimento através do Plano de Recuperação e Resiliência, o PRR. O investimento vai permitir-se realizar mais exames e procedimentos perto da residência dos utentes, reduzindo as deslocações aos hospitais. Na área respiratória, este modelo possibilitou quase 1000 avaliações em 25 locais da ULS durante o ano passado. Os centros de saúde serão ainda reforçados com equipamentos para monitorização cardíaca e da pressão arterial, exames de diagnóstico, novos gabinetes de medicina dentária e meios destinados à prevenção e tratamento do pé diabético. Está também prevista a aquisição de desfibriladores, monitores e outros equipamentos de suporte básico de vida, além do reforço das equipas de cuidados domiciliários e de reabilitação. O investimento inclui ainda uma unidade móvel de saúde. O Caramulo Motor Festival vai este ano acontecer entre 4 e 6 de setembro e para esta sua 21ª edição, a organização a cargo do Museu de Caramulo espera ter mais de 50 mil visitantes no evento. O Motor Festival mantém-se como um grande evento dedicado aos automóveis e motociclos clássicos e desportivos e ali a competição.

0: atenção e diversão. Para a edição deste ano, são esperados mais de 1.700 automóveis, motos e aviões. Foi já batido o recorde no número de inscritos na rampa histórica, que vai ter 180 carros e mais de 150 motos. Um dos principais destaques será a estreia de um Fórmula 1 no traçado da rampa, o Copersucar. Os visitantes vão ainda poder ver veículos como o Ferrari F80, o Lamborghini Temario, o McLaren P1 e o Bugatti Veyron. O festival vai contar com pilotos convidados, iniciativas históricas e a celebração dos 140 anos do automóvel e os 80 anos da Vespa. O município de Castro Daire vai voltar a oferecer os livros de fichas a todos os alunos do primeiro ciclo do ensino básico. A medida pretende reduzir os encargos das famílias com o início do ano escolar e contribuir para melhorar condições do percurso educativo das crianças. Além deste apoio, os alunos abrangidos pela ação social escolar se podem beneficiar de uma comparticipação para a aquisição de outro material escolar. Para terem acesso aos apoios, os encarregados de educação devem apresentar o pedido até 31 de outubro, preferencialmente através dos serviços online do município de Castro Daire, no menu Educação, ou presencialmente no balcão de atendimento do município. O Tondela joga hoje em Lariás, às 6 da tarde, frente à União, em jogo da 4ª jornada da Liga 2 de Futebol, onde procura regresso aos pontos. Os auriverdes, que até entraram a vencer no campeonato, com triunfo por 2-1 sobre o Amarante, perderam na ronda seguinte por 1-0 em Matosinhos, Releixões, e na última jornada foram derrotados em casa pela Académica por 2-0. Para a partida em Leiria, o técnico Ricardo Costa não vai poder contar com o guarda-redes Canizares e com Cícero expulsos do jogo frente à Briosa. O encontro vai ser dirigido por Sérgio Guilho. Manuel Oliveira vai estar no VAR. Estas e outras as notícias que destacamos em estaçãodiariajornal.sapo.pt e também no site da Estação Diária Rádio em 968.fm.
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2: 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Previsão do estado do tempo para as próximas 24 horas. O Instituto Português do Mar e da Atmosfera está a prever para o distrito de Viseu céu muito nublado, com períodos de chuva, passando gradualmente a regime de aguaceiros, que serão por vezes fortes, diminuindo de intensidade ao longo do dia. O IPMA está ainda a prever vento fraco a moderado, superando por vezes forte e com rajadas nas terras altas, e uma pequena descida das temperaturas, em especial da mínima, com mercúrio dos termómetros a não ir além dos 17 graus de máxima, e a mínima a registrar valores perto dos 10 graus, no distrito de Viseu.
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0: Primeiros minutos desta emissão Super Estação na Estação Oficial Viseu. Som de abertura na antena da Estação Diária 96.8. Abrimos com som português e para ouvires com a máxima atenção, vem uma supernova. Fica por aí, até já.
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0: Carlos Manuel Costa. Para já deixámos o Som Nacional abrir a hora. Vamos seguir em frente com mais um tema em destaque. Carlos Manuel Costa, na Estação Diária. 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
1: Estás na Estação Diária e estás muito bem, com a redação a chamar a atenção, que vem aí a informação do desporto. Só para quem quer estar por dentro do mundo desportivo. Não percas, porque já a seguir regresso com mais música sem parar.
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2: São estes alguns dos temas que vamos desenvolver no desporto da Estação Diária. O treinador do Académico de Viseu, Bruno Pinheiro, diz que lidera um grupo humilde, mas ambicioso, que trabalha sempre com a ambição de ganhar. O Académico de Viseu oficializou a contratação do defesa esquerdo Miguel Brau, de 24 anos, cedido por uma temporada pelo Coventry City da Liga Inglesa. A nova temporada do futebol distrital em Viseu arranca este sábado com a disputa da Supertaça, que coloca frente a frente o Castro Verde, campeão da Divisão de Honra, e o Lamelas, vencedor da Taça Sócios de Mérito. O Rally Constálica volta à estrada este fim de semana, dias 29 e 30 de agosto, com a 14ª edição a contar com 10 especiais, arrancando o concelho de Castro Verde e a rumar depois a Vouzela e Oliveira de Frades. Agora é só ficarem atentos ao desenvolvimento destes e outros temas no desporto da Estação Diária. 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
2: O treinador do Académico de Viseu, Bruno Pinheiro, diz que lidera um grupo humilde, mas ambicioso e que trabalha sempre com a ambição de ganhar. Na antevisão à recepção ao Futebol Clube do Porto, a quarta jornada da Primeira Liga de Futebol, o técnico deixou elogios à equipa adversária que lidera a Primeira Liga e defendeu que o Académico terá que encontrar uma estratégia capaz de criar mais problemas aos Dragões do que os quatro adversários que já defrontaram esta temporada. O Futebol Clube do Porto chega à Viseu invicto, sem ter sofrido qualquer jogo nas quatro partidas oficiais que já disputou. Conquistou a Supertaça, com uma vitória por 1-0 frente ao Torriense, venceu depois para a Primeira Liga, Alverca, Rio Ave e Arouca, 3 triunfos por 2-0. Já o Académico chega à partida deste sábado, após um empate a 2 golos na Luz frente ao Benfica, uma derrota por 1-0 no Fontelo com Santa Clara e um empate a 2 bolas na Madeira com o Marítimo. Para o jogo deste sábado, às 6 da tarde, no estádio de Fontelo, já com lotação esgotada, Bruno Pinheiro tem já disponíveis os reforços Paulinho e Soriano já inscritos na Liga. O Académico de Viseu oficializou a contratação do defesa-esquerdo espanhol Miguel Brau, de 24 anos, cedido por uma temporada pelo Coventry City, da Premier League inglesa. Formado no Granada, Brau estreia-se agora no futebol português e chega ao Fontelo depois de ter integrado o plantel do Coventry, campeão do Championship na época passada e promovido este ano à Premier League. O lateral estreou-se na Liga Espanhola pelo Granada em 2023 e fez, na altura, 28 jogos no segundo escalão. Boas exibições que levaram o Coventry, treinado por Frank Lampard, a contratar o jogador. Miguel Brau chega agora à Viseu, cedido por empréstimo, e já trabalha às ordens de Bruno Pinheiro. É mais uma opção para o lado esquerdo da defesa. A nova temporada do futebol distrital em Viseu arranca este sábado com a disputa da Supertaça, que coloca frente a frente o Castro Daire, campeão da Divisão de Honra, e o Lamelas, vencedor da Taça Sócios de Mérito. Um derby concelhio no primeiro jogo oficial da época, que vai ser disputado às 20h45 no Estádio Municipal da Pedreira, em São Pedro do Sul. Na época passada, o Rezende conquistou o troféu, ao bater na final o Carregal de Sal por 4-3 em jogo disputado no Estádio do Fontelo. O Rally Constólica volta este fim de semana à estrada com a 14ª edição, a contar com 10 especiais, arrancando no concelho de Castro Daire e arrumar depois a Vozela e Oliveira de Frades. No sábado, o primeiro piloto sai pelas 16h27 para a especial Rota N2, em Castro Daire, seguindo depois pela especial de Moledo, ainda em território castrense. Ambos têm dupla passagem. A prova arruma depois a Vozela para também uma dupla passagem pela especial urbana noturna. Já no domingo, mais 6 especiais, com as classificativas Senhora de Castelo e Penoita, em Vozela, a serem percorridas por 2 vezes e a terminar o rally com uma dupla passagem pela Especial Urbana em Oliveira de Frades. O Rally Constólica é a 5ª prova do Campeonato Centro de Rallies, a 3ª disputada na região de Viseu, depois do Cidade Termal, que abriu o calendário de 2026 e também o Rally Espumante do Dão. Toda a informação do desporto está atualizada em estaçãodiariajornal.sapo.pt, também no site da Estação Diária Rádio em 968.fm.
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1: O Instituto Português do Mar e da Atmosfera está a prever para o distrito de Viseu céu muito nublado, com períodos de chuva, passando gradualmente a regimes de água seis, que serão por vezes fortes, diminuindo de intensidade ao longo do dia. O IPMA está ainda a prever vento fraco a moderado, superando por vezes forte e com rajadas nas terras altas, e uma pequena descida das temperaturas, em especial da mínima, com o mercúrio dos termómetros a não ir além dos 17 graus de máxima, e a mínima a registrar valores perto dos 10 graus, no distrito de Viseu.
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0: Viseu 96.8 Superestação 19:22. Rui Moreira. Já a seguir fica super atento, porque nos próximos minutos vamos aumentar a tua energia. Rui Moreira, na Estação Diária. É a Estação Diária a selecionar os temas mais comerciais. Vem aí grande música a não perder na Estação Oficial de Viseu. 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
2: Mais um grande som house na Estação Diária. Sabemos que os grandes apreciadores do house e eletrónica agradecem. Para já, fica aí com uma pequena amostra daquilo que temos preparado para mais logo. Antena 9680.
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1: Estamos quase em cima da hora para dar lugar à informação que de meia a meia hora está aqui na Estação Diária. Fazemos uma pequena pausa na música para regressar logo a seguir aos comerciais. Fica por aí, até já.
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2: 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São estas algumas das notícias que vamos destacar na edição do dia do Diário da Estação. Os cuidados de saúde primários da Unidade Local de Saúde Viseu Dom Afoios vão receber mais de 1 milhão de euros de investimento através do Plano de Recuperação e Resiliência. O município de Castro Verde vai voltar a oferecer os livros de fichas a todos os alunos do primeiro ciclo do ensino básico. O Tondela joga hoje em Leiria pelas 18 horas frente à União em jogo da 4ª jornada da Liga 2 de Futebol, onde procura o regresso aos pontos. A Vila do Caramulo recebe de 4 a 6 de setembro a 21ª edição do Caramulo Motor Festival, evento que a organização estima que atraia mais de 50 mil visitantes. Agora é só ficarem atentos ao desenvolvimento destes e outros temas no Diário da Estação. 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
3: Duas horas.
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6: Os cuidados de saúde primários da Unidade Local de Saúde de Viseu, Talafões, vão receber mais de 1 milhão de euros de investimento através do Plano de Recuperação e Resiliência, o PRR. O investimento vai permitir-se realizar mais exames e procedimentos perto da residência dos utentes, reduzindo as deslocações aos hospitais. Na área respiratória, este modelo possibilitou quase 1000 avaliações em 25 locais da ULS durante o ano passado. Os centros de saúde serão ainda reforçados com equipamentos para monitorização cardíaca e da pressão arterial, exames de diagnóstico, novos gabinetes de medicina dentária e meios destinados à prevenção e tratamento do pé diabético. Está também prevista a aquisição de desfibriladores, monitores e outros equipamentos de suporte básico de vida, além do reforço das equipas de cuidados domiciliários e de reabilitação. O investimento inclui ainda uma unidade móvel de saúde. O Caramulo Motor Festival vai este ano acontecer entre 4 e 6 de setembro e para esta sua 21ª edição, a organização a cargo do Museu de Caramulo espera ter mais de 50 mil visitantes no evento. O Motor Festival mantém-se como um grande evento dedicado aos automóveis e motociclos clássicos e desportivos e ali a competição e diversão. Para a edição deste ano, são esperados mais de 1.700 automóveis, motos e aviões. Foi

0: Há batido o recorde no número de inscritos na rampa histórica, que vai ter 180 carros e mais de 150 motos. Um dos principais destaques será a estreia de um Fórmula 1 no traçado da rampa, o Copersucar. Os visitantes vão ainda poder ver veículos como o Ferrari F80, o Lamborghini Temario, o McLaren P1 e o Bugatti Veyron. O festival vai contar com pilotos convidados, iniciativas históricas e a celebração dos 140 anos do automóvel e os 80 anos da Vespa. O município de Castro Daire vai voltar a oferecer os livros de fichas a todos os alunos do primeiro ciclo do ensino básico. A medida pretende reduzir os encargos das famílias com o início do ano escolar e contribuir para melhorar condições no percurso educativo das crianças. Além deste apoio, os alunos abrangidos pela ação social escolar se podem beneficiar de uma comparticipação para a aquisição de outro material escolar. Para terem acesso aos apoios, os encarregados de educação devem apresentar o pedido até 31 de outubro, preferencialmente através dos serviços online do município de Castro Daire, no menu Educação, ou presencialmente no balcão de atendimento do município. O Tondela joga hoje em Lariás, às 6 da tarde, frente à União, em jogo da 4ª jornada da Liga 2 de Futebol, onde procuram regressar aos pontos. Os auriverdes, que até entraram a vencer no campeonato, com triunfo por 2-1 sobre o Amarante, perderam na ronda seguinte por 1-0 em Matosinhos, com Leixões, e na última jornada foram derrotados em casa pela Académica por 2-0. Para a partida em Leiria, o técnico Ricardo Costa não vai poder contar com o guarda-redes Canizares e com Cícero expulsos do jogo frente à Briosa. O encontro vai ser dirigido por Sérgio Guilho. Manuel Oliveira vai estar no VAR. Estas e outras as notícias que destacamos em Estação Diária Jornal.sapo.pt e também no site da Estação Diária Rádio em 968.fm.
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2: 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Previsão do estado do tempo para as próximas 24 horas. O Instituto Português do Mar e da Atmosfera está a prever para o distrito de Viseu céu muito nublado, com períodos de chuva, passando gradualmente a regime de aguaceiros que serão por vezes fortes, diminuindo de intensidade ao longo do dia. O IPMA está ainda a prever vento fraco a moderado, superando por vezes forte e com rajadas nas terras altas, e uma pequena descida das temperaturas, em especial da mínima, com mercúrio dos termómetros a não ir além dos 17 graus de máxima e a mínima a registrar valores perto dos 10 graus no distrito de Viseu.
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1: 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Gonçalo Correia.
2: Estes são os primeiros minutos desta emissão Superestação na Estação Diária. Abrimos com o som nacional e já a seguir fica com uma supernova para ouvir com muita atenção.

Estes são os primeiros minutos desta emissão Superestação na Estação Diária. Abrimos com o som nacional e já a seguir fica com uma supernova para ouvir com muita atenção.

Estes são os primeiros minutos desta emissão Superestação na Estação Diária. Abrimos com o som nacional e já a seguir fica com uma supernova para ouvir com muita atenção. www.

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1: Regressa a informação desportiva na Estação Diária. Já daqui a pouco as notícias em primeira mão na Estação Oficial Viseu. É o desporto na Estação Diária para logo a seguir voltarmos à música sem parar. Aqui na Estação Diária.
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5: São estes alguns dos temas que vamos desenvolver no desporto da Estação Diária. O treinador do Académico de Viseu, Bruno Pinheiro, diz que lidera um grupo humilde, mas ambicioso, que trabalha sempre com a ambição de ganhar. O Académico de Viseu oficializou a contratação do defesa esquerdo Miguel Brau, de 24 anos, cedido por uma temporada pelo Coventry City da Liga Inglesa. A nova temporada do futebol distrital em Viseu arranca este sábado com a disputa da Supertaça, que coloca frente a frente o Castro Verde, campeão da divisão de honra, e o Lamelas, vencedor da Taça Sócios de Mérito. O Rally Constálica volta à estrada este fim de semana, dias 29 e 30 de agosto, com a 14ª edição a contar com 10 especiais, arrancando o concelho de Castro Verde e arrumar depois a Vouzela e Oliveira de Frades. Agora é só ficarem atentos ao desenvolvimento destes e outros temas no desporto da Estação Diária.
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2: 2:30, bem em desporto.
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4: O treinador do Académico de Viseu, Bruno Pinheiro, diz que lidera um grupo humilde, mas ambicioso e que trabalha sempre com a ambição de ganhar. Na antevisão à recepção ao Futebol Clube do Porto, a quarta jornada da Primeira Liga Futebol, o técnico deixou elogios à equipa adversária que lidera a Primeira Liga e defendeu que o Académico terá que encontrar uma estratégia capaz de criar mais problemas aos Dragões do que os quatro adversários que já defrontaram esta temporada. O Futebol Clube do Porto chega à Viseu invicto, sem ter sofrido qualquer jogo nas quatro partidas oficiais que já disputou. Conquistou a Supertaça com uma vitória por 1-0 frente ao Torriense, venceu depois para a Primeira Liga, Alverca, Rio Ave e Arouca. Três triunfos por 2-0. Já o Académico chega à partida deste sábado, após um empate a 2 golos na Luz frente ao Benfica, uma derrota por 1-0 no Fontelo com Santa Clara e um empate a 2 bolas na Madeira com o Marítimo. Para o jogo deste sábado, às 6 da tarde, no estádio de Fontelo, já com lotação esgotada, Bruno Pinheiro tem já disponíveis os reforços Paulinho e Soriano já inscritos na Liga. O Académico de Viseu oficializou a contratação do defesa-esquerdo espanhol Miguel Brau, de 24 anos, cedido por uma temporada pelo Coventry City, da Premier League inglesa. Formado no Granada, Brau estreia-se agora no futebol português e chega ao Fontelo depois de ter integrado o plantel do Coventry, campeão do Championship na época passada e promovido este ano à Premier League. O lateral estreou-se na Liga Espanhola pelo Granada em 2023 e fez, na altura, 28 jogos no segundo escalão. Boas exibições que levaram o Coventry, treinado por Frank Lampard, a contratar o jogador. Miguel Brau chega agora à Viseu, cedido por empréstimo, e já trabalha às ordens de Bruno Pinheiro. É mais uma opção para o lado esquerdo da defesa. A nova temporada do futebol distrital em Viseu arranca este sábado com a disputa da Supertaça, que coloca frente a frente o Castro Daire, campeão da Divisão de Honra, e o Lamelas, vencedor da Taça Sócios de Mérito. Um derby concelhio no primeiro jogo oficial da época, que vai ser disputado às 20h45 no Estádio Municipal da Pedreira, em São Pedro do Sul. Na época passada, o Rezende conquistou o troféu ao bater na final o Carregal de Sal por 4-3 em jogo disputado no Estádio do Fontelo. O Rally Costólica volta este fim de semana à estrada com a 14ª edição, a contar com 10 especiais, arrancando no concelho de Castro Daire e a arrumar depois a Vozela e Oliveira de Frades. No sábado, o primeiro piloto sai pelas 16h27 para a especial Rota N2 em Castro Daire, seguindo depois pela especial de Moledo, ainda em território castrense. Ambos têm dupla passagem. A prova arruma depois a Vozela para também uma dupla passagem pela especial urbana noturna. Já no domingo, mais 6 especiais, com as classificativas Senhora de Castelo e Penoita, em Vozela, a serem percorridas por 2 vezes e a terminar o rally com uma dupla passagem pela especial urbana em Oliveira de Frades. O Rally Costólica é a 5ª prova do Campeonato Centro de Rallies, a 3ª disputada na região de Viseu, depois do Cidade Termal, que abriu o calendário de 2026, e também o Rally Espumante do Dão. Toda a informação do desporto está atualizada em estaçãodiariajornal.sapo.pt, também no site da Estação Diária Rádio, em 968.fm.
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5: O Instituto Português do Mar e da Atmosfera está a prever para o distrito de Viseu céu muito nublado com períodos de chuva, passando gradualmente a regime de aguaceiros que serão por vezes fortes, diminuindo de intensidade ao longo do dia. O ITMA está ainda a prever vento fraco a moderado, superando por vezes forte e com rajadas nas terras altas e uma pequena descida das temperaturas, em especial da mínima, com o mercúrio dos termómetros a não ir além dos 17 graus de máxima e a mínima a registrar valores perto dos 10 graus no distrito de Viseu.
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21: Olá pessoal, bem-vindos ao QI Business Secrets.
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21: Hoje vamos falar sobre como é que podemos aumentar a produtividade da nossa empresa sem aumentar o nosso staff. A resposta é automação.
20: É o fim de semana.
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0: 19:22, Rui Moreira.
1: Olá, bem-vindos à Estação Diária. Estão aí os primeiros minutos nesta emissão Super Estação.
0: Rui Moreira, na Estação Diária.
1: Voltamos à música em mais uma emissão Super Estação. Só para quem quer estar por dentro do desporto, as novidades do dia.
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1: Sessão de abertura na Estação Diária para mais Superestação. E durante as próximas horas, grandes músicas sem parar em 96.8. Fica connosco.
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1: Vamos relembrar músicas dos anos 80 e 90 que batiam em tudo que era rádio e discoteca. 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
2: São estas algumas das notícias que vamos destacar na edição do dia do Diário da Estação. Os cuidados de saúde primários da Unidade Local de Saúde de Viseu Dom Afoios vão receber mais de 1 milhão de euros de investimento através do Plano de Recuperação e Resiliência. O município de Castro Verde vai voltar a oferecer os livros de fichas a todos os alunos do primeiro ciclo do ensino básico. O Tondela joga hoje em Líria pelas 18 horas frente à União em jogo da 4ª jornada da Liga 2 de Futebol, onde procura o regresso aos pontos. A Vila do Caramulo recebe de 4 a 6 de setembro a 21ª edição do Caramulo Motor Festival, evento que a organização estima que atraia mais de 50 mil visitantes. Agora é só ficarem atentos ao desenvolvimento destes e outros temas no Diário da Estação. 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
3: 3 horas.
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6: Os cuidados de saúde primários da Unidade Local de Saúde de Viseu, Dolofões, vão receber mais de 1 milhão de euros de investimento através do Plano de Recuperação e Resiliência, o PRR. O investimento vai permitir-se realizar mais exames e procedimentos perto da residência dos utentes, reduzindo deslocações aos hospitais. Na área respiratória, este modelo possibilitou quase 1000 avaliações em 25 locais da OLS durante o ano passado. Os centros de saúde serão ainda reforçados com equipamentos para monitorização cardíaca e da pressão arterial, exames de diagnóstico, novos gabinetes de medicina dentária e meios destinados à prevenção e tratamento do pé diabético. Está também prevista a aquisição de desfibriladores, monitores e outros equipamentos de suporte básico de vida, além do reforço das equipas de cuidados domiciliários e de reabilitação. O investimento inclui ainda uma unidade móvel de saúde. O Caramulo Motor Festival vai este ano acontecer entre 4 e 6 de setembro e para esta sua 21ª edição, a organização a cargo do Museu de Caramulo espera ter mais de 50 mil visitantes no evento. O Motor Festival mantém-se como um grande evento dedicado aos automóveis e motociclos clássicos e desportivos e alia competição e diversão. Para a edição deste ano, são esperados mais de 1.700 automóveis, motos e aviões. Foi já batido o recorde no número de inscritos na rampa histórica, que vai ter 180 carros e mais de 150 motos. Um dos principais destaques será a estreia de um Fórmula 1 no traçado da rampa, o Copersucar. Os visitantes vão ainda poder ver veículos como o Ferrari F80, o Lamborghini Temario, o McLaren P1 e o Bugatti Veyron. O festival vai contar com pilotos convidados, iniciativas históricas e a celebração dos 140 anos do automóvel e os 80 anos da Vespa. O município de Castro Daire vai voltar a oferecer os livros de fichas a todos os alunos do primeiro ciclo do ensino básico.

0: A medida pretende reduzir os encargos das famílias com o início do ano escolar e contribuir para melhorar condições do percurso educativo das crianças. Além deste apoio, os alunos abrangidos pela ação social escolar se podem beneficiar de uma comparticipação para a aquisição de outro material escolar. Para terem acesso aos apoios, os encarregados de educação devem apresentar o pedido até 31 de outubro, preferencialmente através dos serviços online do município de Castro Daires, no menu Educação, ou presencialmente no balcão de atendimento do município. O Tondela joga hoje em Lariás, às 6 da tarde, frente à União, em jogo da 4ª jornada da Liga 2 de Futebol, onde procuram regressar aos pontos. Os auriverdes, que até entraram a vencer no campeonato, com triunfo por 2-1 sobre o Amarante, perderam na roda seguida por 1-0 em Matosinhos, Coleixões, e na última jornada foram derrotados em casa pela Académica por 2-0. Para a partida em Leiria, o técnico Ricardo Costa não vai poder contar com o guarda-redes Canizares e com Cícero expulsos do jogo frente à Briosa. O encontro vai ser dirigido por Sérgio Guilho. Manuel Oliveira vai estar no VAR. Estas e outras as notícias que destacamos em Estação Diária Jornal.sapo.pt e também no site da Estação Diária Rádio em 968.fm.
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2: 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Previsão do estado do tempo para as próximas 24 horas. O Instituto Português do Mar e da Atmosfera está a prever para o distrito de Viseu períodos de céu muito nublado, com períodos de chuva ou água, seja no norte e centro, diminuindo a nebulosidade ao longo do dia. O IPMA está ainda a prever vento em geral fraco, superando moderado nas terras altas, e uma pequena subida da temperatura máxima, com o mercúrio dos termómetros a chegar aos 21 graus de máxima e a mínima a não ir além dos 11 graus no distrito de Viseu.
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3: Bem-vindo ao 96.8, sessão de abertura na Estação Diária para mais Super Estação. E já de seguida voltamos à música com uma supernova. Eu volto já a seguir, até já.
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0: 1013, José Alberto Ribeiro. Olá, esta é a frequência da estação diária. José Alberto Ribeiro, na estação diária. Fique a saber quais são os títulos das notícias que fazem parte do bloco de informação do desporto, de segunda a domingo, na estação oficial de Viseu.
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1: Está na altura de fazermos mais uma pequena pausa na playlist da Estação Diária. Em muito pouco tempo, ficas por dentro do que mais importante vai acontecer no universo do desporto. Vem aí o desporto em 96.8. 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
6: São estes alguns dos temas que vamos desenvolver no desporto da Estação Diária. O treinador do Académico de Viseu, Bruno Pinheiro, diz que lidera um grupo humilde, mas ambicioso, que trabalha sempre com a ambição de ganhar. O Académico de Viseu oficializou a contratação do defesa esquerdo Miguel Brau, de 24 anos, cedido por uma temporada pela Coventry City da Liga Inglesa. A nova temporada do futebol distrital em Viseu arranca este sábado com a disputa da Supertaça, que coloca frente a frente o Castro Verde, campeão da divisão de honra, e o Lamelas, vencedor da Taça Sócios de Mérito. O Rally Constálica volta à estrada este fim de semana, dias 29 e 30 de agosto, com a 14ª edição a contar com 10 especiais, arrancando o concelho de Castro Verde e arrumar depois a Vouzela e Oliveira de Frades. Agora é só ficarem atentos ao desenvolvimento destes e outros temas no desporto da Estação Diária.
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4: O treinador do Académico de Viseu, Bruno Pinheiro, diz que lidera um grupo humilde, mas ambicioso e que trabalha sempre com a ambição de ganhar. Na antevisão à recepção ao Futebol Clube do Porto, a quarta jornada da Primeira Liga de Futebol, o técnico deixou elogios à equipa adversária que lidera a Primeira Liga e defendeu que o Académico terá que encontrar uma estratégia capaz de criar mais problemas aos Dragões do que os quatro adversários que já defrontaram esta temporada. O Futebol Clube do Porto chega à Viseu invicto nas quatro partidas oficiais que já disputou. Conquistou a Supertaça com uma vitória por 1-0 frente ao Torriense, venceu depois para a Primeira Liga, Alverca, Rio Ave e Arouca, 3 triunfos por 2-0. Já o Académico chega à partida deste sábado, após um empate a 2 golos na Luz frente ao Benfica, uma derrota por 1-0 no Fontelo com Santa Clara e um empate a 2 bolas na Madeira com o Marítimo. Para o jogo deste sábado, às 6 da tarde, no estádio de Fontelo, já com a lotação esgotada, Bruno Pinheiro tem já disponíveis os reforços Paulinho e Soriano já inscritos na Liga. O Académico de Viseu oficializou a contratação do defesa-esquerdo espanhol Miguel Brown, de 24 anos, cedido por uma temporada pelo Coventry City, da Premier League inglesa. Formado no Granada, Brown estreia-se agora no futebol português e chega ao Fontelo depois de ter integrado o plantel do Coventry, campeão do Championship na época passada e promovido este ano à Premier League. O lateral estreou-se na Liga Espanhola pelo Granada em 2023 e fez, na altura, 28 jogos no segundo escalão. Boas exibições que levaram o Coventry, treinado por Frank Lampard, a contratar o jogador. Miguel Brau chega agora à Viseu, cedido por empréstimo, e já trabalha às ordens de Bruno Pinheiro. É mais uma opção para o lado esquerdo da defesa. A nova temporada do futebol distrital em Viseu arranca este sábado com a disputa da Supertaça, que coloca frente a frente o Castro Daire, campeão da Divisão de Honra, e o Lamelas, vencedor da Taça Sócios de Mérito. Um derby concelhio no primeiro jogo oficial da época, que vai ser disputado às 20h45 no Estádio Municipal da Pedreira, em São Pedro do Sul. Na época passada, o Rezende conquistou o troféu ao bater na final o Carregal de Sal por 4-3 em jogo disputado no Estádio do Fontelo. O Rally Costa Olica volta este fim de semana à estrada com a 14ª edição, a contar com 10 especiais, arrancando no concelho de Castro Daire e arrumar depois a Vozela e Oliveira de Frades. No sábado, o primeiro piloto sai pelas 16h27 para a especial Rota N2 em Castro Daire, seguindo depois pela especial de Moledo, ainda em território castrense. Ambos têm dupla passagem. A prova arruma depois a Vozela para também uma dupla passagem pela especial urbana noturna. Já no domingo, mais 6 especiais, com as classificativas Senhora de Castelo e Penoita, em Vozela, a serem percorridas por 2 vezes e a terminar o rally com uma dupla passagem pela Especial Urbana em Oliveira de Frades. O Rally Costólica é a 5ª prova do Campeonato Centro de Rallies, a 3ª disputada na região de Viseu, depois do Cidade Termal, que abriu o calendário de 2026 e também o Rally Espumante do Dão. Toda a informação do desporto está atualizada em estaçãodiariajornal.sapo.pt, também no site da Estação Diária Rádio em 968.fm.
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6: Previsão do estado do tempo para as próximas 24 horas. O Instituto Português
0: dias de mar e da atmosfera está a prever para o distrito de Viseu períodos de céu muito nublado com períodos de chuva ou água, seja no norte e centro, diminuindo a nebulosidade ao longo do dia. O IPMA está ainda a prever vento em geral fraco, supremo moderado nas terras altas e uma pequena subida da temperatura máxima, com o mercúrio dos termómetros a chegar aos 21 graus de máxima e a mínima não ir além dos 11 graus no distrito de Viseu.
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1: Já daqui a pouco as notícias em primeira mão na Estação Oficial Viseu. Vem aí o desporto em 96.8.
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1: A partir das 23, a Rádio Oficial Viseu tem um espaço de 3 horas de emissão especialmente pensado para quem gosta do house e eletrónica. Fica atento em 96.8, pista de dança, contamos contigo.
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0: 7-10, Carlos Manuel Costa. Muito bem, estamos aí em mais uma hora de superestação, com grandes músicas à mistura e com o essencial da informação. Carlos Manuel Costa, na estação diária. Porque estamos quase no meio da hora, daqui a pouco vamos passar em revista à informação desportiva atualizada na estação diária. De segunda a domingo, na estação oficial de Viseu.
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1: De volta para chamar a tua atenção para os grandes clássicos da estação que passamos regularmente na antena da Estação Diária. Fica por aí, bem ligado na estação oficial de Viseu.
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1: Vamos fazer uma pequena pausa na música e logo a seguir temos o Diário da Estação. As notícias em destaque em 96.8. Já a seguir, fica bem ligado.
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2: São estas algumas das notícias que vamos destacar na edição do dia do Diário da Estação. Os cuidados de saúde primários da Unidade Local de Saúde Viseu Dom Afoios vão receber mais de 1 milhão de euros de investimento através do Plano de Recuperação e Resiliência. O município de Castro Verde vai voltar a oferecer os livros de fichas a todos os alunos do primeiro ciclo do ensino básico. O Tondela joga hoje em Leiria pelas 18 horas frente à União em jogo da 4ª jornada da Liga 2 de Futebol, onde procura o regresso aos pontos. A Vila do Caramulo recebe de 4 a 6 de setembro a 21ª edição do Caramulo Motor Festival, evento que a organização estima que atraia mais de 50 mil visitantes. Agora é só ficarem atentos ao desenvolvimento destes e outros temas no Diário da Estação. 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
15: Os cuidados de saúde primários da Unidade Local de Saúde de Viseu, Dolofões, vão receber mais de 1 milhão de euros de investimento através do Plano de Recuperação e Resiliência, o PRR. O investimento vai permitir-se realizar mais exames e procedimentos perto da residência dos utentes, reduzindo as deslocações aos hospitais. Na área respiratória, este modelo possibilitou quase 1000 avaliações em 25 locais da ULS durante o ano passado. Os centros de saúde serão ainda reforçados com equipamentos para monitorização cardíaca e da pressão arterial, exames de diagnóstico, novos gabinetes de medicina dentária e meios destinados à prevenção e tratamento do pé diabético. Está também prevista a aquisição de desfibrilhadores, monitores e outros equipamentos de suporte básico de vida, além do reforço das equipas de cuidados domiciliários e de reabilitação. O investimento inclui ainda uma unidade móvel de saúde. O Caramulo Motor Festival vai este ano acontecer entre 4 e 6 de setembro e para esta sua 21ª edição, a organização a cargo do Museu de Caramulo espera ter mais de 50 mil visitantes no evento. O Motor Festival mantém-se como um grande evento dedicado aos automóveis e motociclos clássicos e desportivos e alia competição e diversão. Para a edição deste ano, são esperados mais de 1.700 automóveis, motos e aviões. Foi já batido o recorde no número de inscritos na rampa histórica, que vai ter 180 carros e mais de 150 motos. Um dos principais destaques será a estreia de um Fórmula 1 no traçado da rampa, o Copper Sucar. Os visitantes vão ainda poder ver veículos como o Ferrari F80, o Lamborghini Temario, o McLaren P1 e o Bugatti Veyron. O festival vai contar com pilotos convidados, iniciativas históricas e a celebração dos 140 anos do automóvel e os 80 anos da Vespa. O município de Castro Daire vai voltar a oferecer os livros de fichas a todos os alunos do primeiro ciclo do ensino básico. A medida pretende reduzir os encargos das famílias com o início do ano escolar e contribuir para melhorar condições no percurso educativo das crianças. Além deste apoio, os alunos abrangidos pela ação social escolar se podem beneficiar de uma comparticipação para a aquisição de outro material escolar. Para ter acesso aos apoios, os encarregados de educação devem apresentar o pedido até 31 de outubro, preferencialmente através dos serviços online do município de Castro Daire, no menu Educação, ou presencialmente.

0: especialmente no balcão de atendimento do município. O Tondela joga hoje em Lariás, às 6 da tarde, frente à União, em jogo da 4ª jornada da Liga 2 de Futebol, onde procura o regresso aos pontos. Os auriverdes, que até entraram a vencer do campeonato, com triunfo por 2-1 sobre o Amarante, perderam na ronda seguida por 1-0 em Matosinhos, com Leixões, e na última jornada foram derrotados em casa pela Académica por 2-0. Para a partida em Leiria, o técnico Ricardo Costa não vai poder contar com o guarda-redes Canizares e com Cícero expulsos do jogo frente à Briosa. O encontro vai ser dirigido por Sérgio Guilho. Manuel Oliveira vai estar no VAR. Estas e outras as notícias que destacamos na Estação Diária Jornal.sapo.pt e também no site da Estação Diária Rádio em 968.fm.
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2: 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Previsão do estado do tempo para as próximas 24 horas. O Instituto Português do Mar e da Atmosfera está a prever para o distrito de Viseu períodos de céu muito nublado, com períodos de chuva ou água, seja no norte e centro, diminuindo a nebulosidade ao longo do dia. O IPMA está ainda a prever vento em geral fraco, super moderado nas terras altas, e uma pequena subida da temperatura máxima, com o mercúrio dos termómetros a chegar aos 21 graus de máxima e a mínima a não ir além dos 11 graus no distrito de Viseu.
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4: De regresso à informação na Estação Diária. Já daqui a pouco vem o Diário da Estação, na Estação Oficial de Viseu.
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4: Começa agora mais uma hora de música sem parar na Estação Diária. Bem-vindo! Para começar, ouvimos um tema em português. A seguir tenho preparado para ti uma super nova música acabada de estrear para ouvires com a máxima atenção na tua Estação Diária 96.8 FM.
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2: São estes alguns dos temas que vamos desenvolver no desporto da Estação Diária. O treinador do Académico de Viseu, Bruno Pinheiro, diz que lidera um grupo humilde, mas ambicioso, que trabalha sempre com a ambição de ganhar. O Académico de Viseu oficializou a contratação do defesa esquerdo Miguel Brod, de 24 anos, cedido por uma temporada pela Coventry City da Liga Inglesa. A nova temporada do futebol distrital em Viseu arranca este sábado com a disputa da Supertaça, que coloca frente a frente o Castro Verde, campeão da divisão de honra, e o Lamelas, vencedor da Taça Sócios de Mérito. O Rally Constálica volta à estrada este fim de semana, dias 29 e 30 de agosto, com a 14ª edição a contar com 10 especiais, arrancando o concelho de Castro Verde e arrumar depois a Vouzela e Oliveira de Frades. Agora é só ficarem atentos ao desenvolvimento destes e outros temas no desporto da Estação Diária. 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
0: Já a seguir, bloco de informação desportiva às 4h30. 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
4: O treinador do Académico de Viseu, Bruno Pinheiro, diz que lidera um grupo humilde, mas ambicioso e que trabalha sempre com a ambição de ganhar. Na antevisão à recepção ao Futebol Clube do Porto, a quarta jornada da Primeira Liga de Futebol, o técnico deixou elogios à equipa adversária que lidera a Primeira Liga e defendeu que o Académico terá que encontrar uma estratégia capaz de criar mais problemas aos Dragões do que os quatro adversários que já defrontaram esta temporada. O Futebol Clube do Porto chega à Viseu invicto nas quatro partidas oficiais que já disputou. Conquistou a Supertaça com uma vitória por 1-0 frente ao Torriense, venceu depois para a Primeira Liga, Alverca, Rio Ave e Arouca. Três triunfos por 2-0. Já o Académico chega à partida deste sábado, após um empate a 2 golos na Luz frente ao Benfica, uma derrota por 1-0 no Fontelo com Santa Clara e um empate a 2 bolas na Madeira com o Marítimo. Para o jogo deste sábado, às 6 da tarde, no estádio de Fontelo, já com lotação esgotada, Bruno Pinheiro tem já disponíveis os reforços Paulinho e Soriano já inscritos na Liga. O Académico de Viseu oficializou a contratação do defesa-esquerdo espanhol Miguel Brau, de 24 anos, cedido por uma temporada pelo Coventry City, da Premier League inglesa. Formado no Granada, Brau estreia-se agora no futebol português e chega ao Fontelo depois de ter integrado o plantel do Coventry, campeão do Championship na época passada e promovido este ano à Premier League. O lateral estreou-se na Liga Espanhola pelo Granada em 2023 e fez, na altura, 28 jogos no segundo escalão. Boas exibições que levaram o Coventry, treinado por Frank Lampard, a contratar o jogador. Miguel Brau chega agora à Viseu, cedido por empréstimo, e já trabalha às ordens de Bruno Pinheiro. É mais uma opção para o lado esquerdo da defesa. A nova temporada do futebol distrital em Viseu arranca este sábado com a disputa da Supertaça, que coloca frente a frente o Castro Daire, campeão da Divisão de Honra, e o Lamelas, vencedor da Taça Sócios de Mérito. Um derby concelhio no primeiro jogo oficial da época, que vai ser disputado às 20h45 no Estádio Municipal da Pedreira, em São Pedro do Sul. Na época passada, o Rezende conquistou o troféu ao bater na final o Carregal de Sal por 4-3 em jogo disputado no Estádio do Fontelo. O Rally Costa Olica volta este fim de semana à estrada com a 14ª edição, a contar com 10 especiais, arrancando no concelho de Castro Daire e arrumar depois a Vozela e Oliveira de Frades. No sábado, o primeiro piloto sai pelas 16h27 para a especial Rota N2 em Castro Daire, seguindo depois pela especial de Moledo, ainda em território castrense. Ambos têm dupla passagem. A prova arruma depois a Vozela para também uma dupla passagem pela especial urbana noturna. Já no domingo, mais 6 especiais, com as classificativas Senhora de Castelo e Penoita, em Vozela, a serem percorridas por 2 vezes e a terminar o rally com uma dupla passagem pela especial urbana em Oliveira de Frades. O Rally Costólica é a 5ª prova do Campeonato Centro de Rallies, a 3ª disputada na região de Viseu, depois do Cidade Termal, que abriu o calendário de 2026 e também o Rally Espumante do Dão. 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
0: 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Previsão do estado do tempo para as próximas 24 horas. O Instituto Português do Mar e da Atmosfera está a prever para o Distrito de Viseu períodos de céu muito nublado, com períodos de chuva ou água, seja no norte e centro, diminuindo a nebulosidade ao longo do dia. O IPMA está ainda a prever vento em geral fraco, super moderado nas terras altas e uma pequena subida da temperatura máxima, com o mercúrio dos termómetros a chegar aos 21 graus de máxima e a mínima a não ir além dos 11 graus no Distrito de Viseu. 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RT Ricardo Teixeira.
5: Olá pessoal, bem-vindos ao QI Business Secrets.
0: Ricardo Teixeira, o imparável.
5: Hoje vamos falar sobre prioridades do dia e objetivos anuais. É o que vamos falar já a seguir, por isso estejam por aí.
0: É o fim de semana.
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0: acho que a gente faz parte de um grande teatro. Cada um tem o seu papelzinho e cada um tem o seu coringa gravado, guardado dentro da manguinha aqui, para fazer a sua canastra na hora precisa. Então, na medida em que isso possa ser feito, a gente...
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0: 710, Carlos Manuel Costa. Aí estamos para mais uma grande hora de emissão na estação diária. Está já alinhada mais uma super malha em 9680. Carlos Manuel Costa, na estação diária. Para continuarmos em grande ritmo aqui em 9680, já a seguir vamos ficar com as ondas da estação que estão a chegar à antena na estação diária, de segunda a domingo.
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2: 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São estas algumas das notícias que vamos destacar na edição do dia do Diário da Estação. Os cuidados de saúde primários da Unidade Local de Saúde Viseu Dom Afoios vão receber mais de 1 milhão de euros de investimento através do Plano de Recuperação e Resiliência. O município de Castro Verde vai voltar a oferecer os livros de fichas a todos os alunos do primeiro ciclo do ensino básico. O Tondela joga hoje em Leiria pelas 18 horas frente à União em jogo da 4ª jornada da Liga 2 de Futebol, onde procura o regresso aos pontos. A Vila do Caramulo recebe de 4 a 6 de setembro a 21ª edição do Caramulo Motor Festival, evento que a organização estima que atraia mais de 50 mil visitantes. Agora é só ficarem atentos ao desenvolvimento destes e outros temas no Diário da Estação. 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
5: O Governo reconheceu como catástrofe natural o incêndio rural que atingiu o Conselho de Vozela entre 28 de julho e 2 de agosto e anunciou 10 milhões de euros para apoiar as explorações agrícolas que foram afetadas. A decisão permite acionar apoios destinados à recuperação do potencial produtivo das explorações que foram atingidas pelas chamas e sofreram danos em culturas como castanheiros, olivais e vinhas. Segundo o Ministério da Agricultura, serão elegíveis despesas relacionadas com a reposição de plantações, infraestruturas e equipamentos danificados pelo incêndio, incluindo podas de regeneração, tratamentos fitossanitários, enxertia e fertilização. Os apoios destinam-se a explorações com danos superiores a 30% do potencial produtivo, investimentos até 400 mil euros. Os cuidados de saúde primários da Unidade Local de Saúde de Viseu, Dom Afonso, vão receber mais de 1 milhão de euros de investimento através do Plano de Recuperação e Resiliência, o PRR. O investimento vai permitir-se realizar mais exames e procedimentos perto da residência dos utentes, reduzindo deslocações aos hospitais. Na área respiratória, este modelo possibilitou quase 1000 avaliações em 25 locais da ULS durante o ano passado. Os centros de saúde serão ainda reforçados com equipamentos para monitorização cardíaca e da pressão arterial, exames de diagnóstico, novos gabinetes de medicina dentária e meios destinados à prevenção e tratamento do pé diabético. Está também prevista a aquisição de desfibrilhadores, monitores e outros equipamentos de suporte básico de vida, além do reforço das equipas de cuidados domiciliários e de reabilitação. O investimento inclui ainda uma unidade móvel de saúde. O treinador do Académico de Viseu, Bruno Pinheiro, diz que lidera um grupo humilde, mas ambicioso e que trabalha sempre com a ambição de ganhar. Na antevisão à recepção ao Futebol Clube do Porto, a quarta jornada da Primeira Liga de Futebol, o técnico deixou elogios à equipa adversária que lidera a Primeira Liga e defendeu que o Académico terá que encontrar uma estratégia capaz de criar mais problemas aos Dragões do que os 4 adversários que já defrontaram esta temporada. O Futebol Clube do Porto chega à Viseu invicto, conquistou a Supertaça com uma vitória por 1-0 frente ao Torriense, venceu depois para a Primeira Liga, Alverca, Rio Ave e Arouca, 3 triunfos por 2-0. Já o Académico chega à partida deste sábado, após um empate a 2 golos na Luz frente ao Benfica, uma derrota por 1-0 no Fontelo com Santa Clara e um empate a 2 bolas na Madeira com o Marítimo. Para o jogo deste sábado, às 6 da tarde, no estádio de Fontelo, já com lotação esgotada, Bruno Pinheiro tem já disponíveis os reforços Paulinho e Soriano já inscritos na Liga. Os vizinhos são os cabeças de cartaz do último dia da 32ª Feira Industrial e Comercial de Tondela, na FICTON, com um concerto que está marcado para 16 de setembro, às 11h15 da noite, no palco principal. A FICTON decorre entre 11 e 16 de setembro, no recinto da Feira Semanal, no Parque Urbano, e os vizinhos juntam-se no cartaz aos Démanos, que estão anunciados para dia 11, Slow J, que atua

0: 11, Nuno Ribeiro 13 e Chico da Tina com o concerto no dia 14 de setembro. A FICTON, considerada o maior evento municipal de Tondela, junta durante 6 dias atividades ligadas à promoção económica, cultura, música e animação.
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0: 6 dias, atividades ligadas à promoção económica, cultura, música, animação.
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2: 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Previsão do tempo para próximas 4 horas. Em português, a atmosfera a prever restrita de um período de céu muito comprido. A chuva seja no norte e centro, diminuindo a velocidade ao longo do dia. Mas está em dar verde, então fraco, se moderado, na terra resolve uma pequena vida da temperatura máxima, com o mercúrio extremamente chegar aos 20 graus de massa e a mínima não ir a 11 graus, distrito de 1.
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3: 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Angela Faria Cunha.
5: Olá, eu tenho fruta da Estação de Ar. Fiquem bem, por aí.
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5: Avançamos em temas que merecem relevos diferentes obras do mercado da música. Avançamos para as outras da Estação de Ar.
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0: Festa Semiária. Boa tarde. É o escutoneiro de diária. Prestem atenção aos textos e ao bloco dos comentários. Vamos de novo à Iona para na parte de emissão Superão. Até já.
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0: Estação Diária, boa tarde. Voltámos à música em direção aos super clássicos. Recorda aí a frequência 96.8, ou se preferir, podes ainda seguir-nos no site oficial da Estação Diária, facebook.com/estaçãodiária. Deixa lá o teu like. 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

0: Irritação diária. Boa tarde. Estamos de volta para dar por finalizado o último terço da hora. Ainda tempo para ficarmos por dentro dos principais destaques que iremos desenvolver à hora certa no Diário da Estação. Voltaremos para mais Superestação logo a seguir ao sinal horário e às notícias em 96.8. Fiquem muito bem, até já.
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5: São estas algumas das notícias que vamos destacar na edição do dia do Diário da Estação. O Governo reconheceu como catástrofe natural o incêndio rural que atingiu o concelho de Vozela entre 28 de julho e 2 de agosto e anunciou 10 milhões de euros para apoiar as explorações agrícolas afetadas. Os cuidados de saúde primários da Unidade Local de Saúde Viseu Dom Afoios vão receber mais de 1 milhão de euros de investimento através do Plano de Recuperação e Resiliência. O treinador do Académico de Viseu, Bruno Pinheiro, diz que lidera um grupo humilde, mas ambicioso, que trabalha sempre com a ambição de ganhar. Os vizinhos são os cabeças de cartaz do último dia da 32ª Feira Industrial e Comercial de Tondela Ficton, com o concerto marcado para 16 de setembro às 22h45 no palco principal. Agora é só ficarem atentos ao desenvolvimento destes e outros temas no Diário da Estação.
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0: 6 horas.
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5: O Governo reconheceu como catástrofe natural o incêndio rural que atingiu o Conselho de Vozela entre 28 de julho e 2 de agosto e anunciou 10 milhões de euros para apoiar as explorações agrícolas que foram afetadas. A decisão permite acionar apoios destinados à recuperação do potencial produtivo das explorações que foram atingidas pelas chamas e sofreram danos em culturas como castanheiros, olivais e vinhas. Segundo o Ministério da Agricultura, serão elegíveis despesas relacionadas com a reposição de plantações, infraestrutura e equipamentos danificados pelo incêndio, incluindo podas de regeneração, tratamentos fitossanitários, enxertia e fertilização. Os apoios destinam-se a explorações com danos superiores a 30% do potencial produtivo e investimentos até 400 mil euros. Os cuidados de saúde primários da Unidade Local de Saúde de Viseu, Dom Afonso, vão receber mais de 1 milhão de euros de investimento através do Plano de Recuperação e Resiliência, o PRR. O investimento vai permitir-se realizar mais exames e procedimentos perto da residência dos utentes, reduzindo deslocações aos hospitais. Na área respiratória, este modelo possibilitou quase 1000 avaliações em 25 locais da ULS durante o ano passado. Os centros de saúde serão ainda reforçados com equipamentos para monitorização cardíaca e da pressão arterial, exames de diagnóstico, novos gabinetes de medicina dentária e meios destinados à prevenção e tratamento do pé diabético. Está também prevista a aquisição de desfibriladores, monitores e outros equipamentos de suporte básico de vida, além do reforço das equipas de cuidados domiciliários e de reabilitação. O investimento inclui ainda uma unidade móvel de saúde. O treinador do Académico de Viseu, Bruno Pinheiro, diz que lidera um grupo humilde, mas ambicioso e que trabalha sempre com a ambição de ganhar. Na antevisão à recepção ao Futebol Clube do Porto, a quarta jornada da Primeira Liga de Futebol, o técnico deixou elogios à equipa adversária que lidera a Primeira Liga e defendeu que o Académico terá que encontrar uma estratégia capaz de criar mais problemas aos Dragões do que os quatro adversários que já defrontaram esta temporada. O Futebol Clube do Porto chega à Viseu invicto, conquistou a Supertaça com uma vitória por 1-0 frente ao Torriense, venceu depois para a Primeira Liga, Alverca, Rio Ave e Arouca, 3 triunfos por 2-0. Já o Académico chega à partida deste sábado, após um empate a 2 golos na Luz frente ao Benfica, uma derrota por 1-0 no Fontelo com Santa Clara e um empate a 2 bolas na Madeira com o Marítimo. Para o jogo deste sábado, às 6 da tarde, no estádio de Fontelo, já com lotação esgotada, Bruno Pinheiro tem já disponíveis os reforços Paulinho e Soriano já inscritos na Liga. Os vizinhos são as cabeças de cartaz do último dia da 32ª Feira Industrial e Comercial de Tondela, na FICTON, com um concerto que está marcado para 16 de setembro, às 11:15 da noite, no palco principal. A FICTON decorre entre 11 e 16 de setembro, no recinto da Feira Semanal, no Parque Urbano, e os vizinhos juntam-se no cartaz aos Démanos, que estão anunciados para dia 11, Slow J, que atua 12, Nuno Ribeiro 13 e Chico da Tina, com o concerto no dia 14 de setembro. A FICTON, considerada o maior evento municipal de Tondela, junta durante 6 dias atividades ligadas à promoção económica, cultura, música e animação.
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6: Previsão do estado do tempo para as próximas 24 horas. O Instituto Português do Mar e da Atmosfera está a prever para o Distrito de Viseu períodos de céu muito nublado com períodos de chuva ou água, seja no norte e centro, diminuindo a nebulosidade ao longo do dia. O IPMA está ainda a prever vento em geral fraco, supremo moderado nas terras altas e uma pequena subida da temperatura máxima, com o mercúrio dos termómetros a chegar aos 21 graus de máxima e

0: semana no irão dos 11 graus no distrito de Viseu.
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6: Ora, estamos nós para vos dar as boas-vindas para mais uma hora Superestação.
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Se encontra no centro da cidade e pretende circular em direção à Zona Sul, para quem vai no sentido da localidade de Repeses, tome como ponto de referência do início do percurso a Avenida 25 de Abril e avance em sentido ascendente até aos semáforos, junto à Escola Secundária Alves Martins. Já sabe, o limite máximo de velocidade dentro das localidades não poderá ultrapassar os 50 km/h. Poderá ter de parar nos sinais luminosos e até encontrar algum constrangimento no trânsito. Continuar a marcha pela Avenida 25 de Abril até à Rotunda Paulo VI, aqui presta alguma atenção, porque em hora de ponta o trânsito irá obrigá-lo a abrandar, depois fazer a rotunda em frente, em direção à segunda saída, no sentido do Regimento Infantaria 14, e a partir daí terá maior tranquilidade na abordagem à estrada. 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
3: Olá, esta é a frequência da Estação Diária. Chamamos a atenção para a primeira das músicas rodadas. Ouvimos Fuga da Estação, a Supernova é a malha que divulgamos nos minutos que se seguem. Fiquem bem.
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0: Estação Diária. Boa tarde. Na Estação Diária damos destaque a alguns dos temas mais ouvidos em 96.8. Soltas da Estação, para escutares na próxima sequência que preparámos na playlist da Estação Oficial de Viseu.
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1: Ainda antes de darmos um salto para os comerciais, fiquem a saber quais os títulos das notícias que fazem parte do Bloco de Informação do Desporto. Voltaremos de novo à antena logo a seguir às notícias. Até já.
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2: São estes alguns dos temas que vamos desenvolver no Desporto da Estação Diária. O treinador do Académico Viseu, Bruno Pinheiro, diz que lidera um grupo humilde, mas ambicioso, que trabalha sempre com a ambição de ganhar. O Académico Viseu oficializou a contratação do defesa esquerdo Miguel Brau, de 24 anos, cedido por uma temporada pela Coventry City da Liga Inglesa. A nova temporada do futebol distrital em Viseu arranca este sábado com a disputa da Supertaça, que coloca frente a frente o Castro Velho, campeão da divisão de honra, e o Lamelas, vencedor da Taça Sócios de Mérito. O Rally Constálica volta à estrada este fim de semana, dias 29 e 30 de agosto, com a 14ª edição a contar com 10 especiais, arrancando no concelho de Castro Daire e arrumar depois a Vonzela e Oliveira de Frades. Agora é só ficarem atentos ao desenvolvimento destes e outros temas no Desporto da Estação Diária. 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
6: O treinador do Académico de Viseu, Bruno Pinheiro, diz que lidera um grupo humilde, mas ambicioso e que trabalha sempre com a ambição de ganhar. Na antevisão à recepção ao Futebol Clube do Porto, a quarta jornada da Primeira Liga de Futebol, o técnico deixou elogios à equipa adversária que lidera a Primeira Liga e defendeu que o Académico terá que encontrar uma estratégia capaz de criar mais problemas aos Dragões do que os quatro adversários que já defrontaram esta temporada. O Futebol Clube do Porto chega à Viseu invicto nas quatro partidas oficiais que já disputou. Conquistou a Supertaça com uma vitória por 1-0 frente ao Torriense, venceu depois para a Primeira Liga, Alverca, Rio Ave e Arouca, três triunfos por 2-0. Já o Académico chega à partida deste sábado, após um empate a 2 golos na Luz frente ao Benfica, uma derrota por 1-0 no Fontelo com Santa Clara e um empate a 2 bolas na Madeira com o Marítimo. Para o jogo deste sábado, às 6 da tarde, no estádio de Fontelo, já com lotação esgotada, Bruno Pinheiro tem já disponíveis os reforços Paulinho e Soriano já inscritos na Liga. O Académico de Viseu oficializou a contratação do defesa-esquerdo espanhol Miguel Brown, de 24 anos, cedido por uma temporada pelo Coventry City, da Premier League inglesa. Formado no Granada, Brown estreia-se agora no futebol português e chega ao Fontelo depois de ter integrado o plantel do Coventry, campeão do Championship na época passada e promovido este ano à Premier League. O lateral estreou-se na Liga Espanhola pelo Granada em 2023 e fez, na altura, 28 jogos no segundo escalão. Boas exibições que levaram o Coventry, treinado por Frank Lampard, a contratar o jogador. Miguel Brown chega agora à Viseu, cedido por empréstimo, e já trabalha às ordens de Bruno Pinheiro. É mais uma opção para o lado esquerdo da defesa. A nova temporada do futebol distrital em Viseu arranca este sábado com a disputa da Supertaça, que coloca frente a frente o Castro Daire, campeão da Divisão de Honra, e o Lamelas, vencedor da Taça Sócios de Mérito. Um derby concelhio no primeiro jogo oficial da época, que vai ser disputado às 20h45 no Estádio Municipal da Pedreira, em São Pedro do Sul. Na época passada, o Rezende conquistou o troféu ao bater na final o Carregal de Sal por 4-3 em jogo disputado no Estádio do Fontelo. O Rally Costa Olica volta este fim de semana à estrada com a 14ª edição, a contar com 10 especiais, arrancando no concelho de Castro Daire e arrumar depois a Vozela e Oliveira de Frades. No sábado, o primeiro piloto sai pelas 16h27 para a especial Rota N2 em Castro Daire, seguindo depois pela especial de Moledo, ainda em território castrense. Ambos têm dupla passagem. A prova arruma depois a Vozela para também uma dupla passagem pela especial urbana noturna. Já no domingo, mais 6 especiais, com as classificativas Senhora de Castelo e Penoita, em Vozela, a serem percorridas por 2 vezes e a terminar o rally com uma dupla passagem pela Especial Urbana em Oliveira de Frades. O Rally Constólica é a 5ª prova do Campeonato Centro de Rallies, a 3ª disputada na região de Viseu, depois do Cidade Termal, que abriu o calendário de 2026 e também o Rally Espumante do Dão. 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
8: Previsão do estado do tempo para as próximas 24 horas. O Instituto Português do Mar e da Atmosfera está a prever para o distrito de Viseu períodos de céu muito nublado com períodos de chuva ou água, seja no norte e centro, diminuindo a nebulosidade ao longo do dia. O IPMA está ainda a prever vento em geral fraco, supermoderado nas terras altas e uma pequena subida da temperatura máxima, com o mercúrio dos termómetros a chegar aos 21 graus de máxima e a mínima não ir além dos 11 graus no distrito de Viseu.
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0: Na cidade é via Zona Oeste, isto é, pelo lado de quem sobe a Avenida Cidade de Aveiro, em direção à Rotunda Carlos Lopes, o tráfego é realmente condicionado. No entanto, se se encontrar no início da zona ascendente dos semáforos da Avenida Cidade de Aveiro, tem outra alternativa, que é virar à direita e contornar o Estádio dos Trambelos até chegar à Rotunda do Monte Belo e retomar a circunvalação. Mas se o objetivo for prosseguir até à Rotunda Paulo VI, quando chegar junto ao Hotel Monte Belo, ainda tem a possibilidade de poder virar à direita, fazer a rotunda à esquerda e seguir pela rua Dr. Álvaro Monteiro, junto ao Monte Pio, passar os semáforos, continuar em sentido ascendente até ao cimo da rua e virar à esquerda até apanhar de novo a circunvalação. Estamos em hora de ponta, na estação diária, estamos a dar a conhecer trajetos alternativos para quem pretende entrar na cidade de Viseu. Iremos regressar na próxima hora de ponta.
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0: Ângela Faria da Cunha.
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5: Malha, pista de dança, no melhor house do FM. Fica aí com mais um remix para ouvires mais logo. Depois das 23, já sabes, 3 horas com super músicas para escutares na Estação Diária.
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0: um especial prazer que estamos de volta. José Alberto Ribeiro, na Estação Diária. 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

0: 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Boa tarde. Para recuperarmos grandes músicas, estão aí clássicos da estação. Estamos a dar a conhecer algumas das melhores manhãs do mercado que rodaram alguns anos atrás. Ainda durante esta hora, recordamos a antena 9680 a fixar no vosso rádio. Até já! 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
1: Para vos darmos a saber as novidades do Diário da Estação, iremos convidar-vos para estarem atentos aos destaques que iremos ouvir já de seguida. Retomaremos a hora para partilhar o melhor da música em 96.80. Até já!

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2: 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São estas algumas das notícias que vamos destacar na edição do dia do Diário da Estação. O Governo reconheceu como catástrofe natural o incêndio rural que atingiu o concelho de Vozela entre 28 de julho e 2 de agosto e anunciou 10 milhões de euros para apoiar as explorações agrícolas afetadas. Os cuidados de saúde primários da Unidade Local de Saúde de Viseu Dom Afoios vão receber mais de 1 milhão de euros de investimento através do Plano de Recuperação e Resiliência. O treinador do Académico de Viseu, Bruno Pinheiro, diz que lidera um grupo humilde, mas ambicioso, que trabalha sempre com a ambição de ganhar. Os vizinhos são os cabeças de cartaz do último dia da 32ª Feira Industrial e Comercial de Tondela Ficton, com o concerto marcado para 16 de setembro às 22h45 no palco principal. Agora é só ficarem atentos ao desenvolvimento destes e outros temas no Diário da Estação.
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3: 7 horas.
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3: 7 horas, está de volta a informação na Estação Diária.
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5: O Governo reconheceu como catástrofe natural o incêndio rural que atingiu o Conselho de Vozela entre 28 de julho e 2 de agosto e anunciou 10 milhões de euros para apoiar as explorações agrícolas que foram afetadas. A decisão permite acionar apoios destinados à recuperação do potencial produtivo das explorações que foram atingidas pelas chamas e sofreram danos em culturas como castanheiros, olivais e vinhas. Segundo o Ministério da Agricultura, serão elegíveis despesas relacionadas com a reposição de plantações, infraestruturas e equipamentos danificados pelo incêndio, incluindo podas de regeneração, tratamentos fitossanitários, enxertia e fertilização. Os apoios destinam-se a explorações com danos superiores a 30% do potencial produtivo, investimentos até 400 mil euros. Os cuidados de saúde primários da Unidade Local de Saúde de Viseu, Dom Afonso, vão receber mais de 1 milhão de euros de investimento através do Plano de Recuperação e Resiliência, o PRR. O investimento vai permitir-se realizar mais exames e procedimentos perto da residência dos utentes, reduzindo deslocações aos hospitais. Na área respiratória, este modelo possibilitou quase 1000 avaliações em 25 locais da ULS durante o ano passado. Os centros de saúde serão ainda reforçados com equipamentos para monitorização cardíaca e da pressão arterial, exames de diagnóstico, novos gabinetes de medicina dentária e meios destinados à prevenção e tratamento do pé diabético. Está também prevista a aquisição de desfibrilhadores, monitores e outros equipamentos de suporte básico de vida, além do reforço das equipas de cuidados domiciliários e de reabilitação. O investimento inclui ainda uma unidade móvel de saúde. O treinador do Académico de Viseu, Bruno Pinheiro, diz que lidera um grupo humilde, mas ambicioso e que trabalha sempre com a ambição de ganhar. Na antevisão à recepção ao Futebol Clube do Porto, a quarta jornada da Primeira Liga de Futebol, o técnico deixou elogios à equipa adversária que lidera a Primeira Liga e defendeu que o Académico terá que encontrar uma estratégia capaz de criar mais problemas aos Dragões do que os 4 adversários que já defrontaram esta temporada. O Futebol Clube do Porto chega à Viseu invicto, conquistou a Supertaça com uma vitória por 1-0 frente ao Torriense, venceu depois para a Primeira Liga, Alverca, Rio Ave e Arouca, 3 triunfos por 2-0. João Académico chega à partida deste sábado, após um empate a 2 golos na Luz frente ao Benfica, uma derrota por 1-0 no Fontelo com Santa Clara e um empate a 2 bolas na Madeira com o Marítimo. Para o jogo deste sábado, às 6 da tarde, no estádio de Fontelo, já com lotação esgotada, Bruno Pinheiro tem já disponíveis os reforços Paulinho e Soriano já inscritos na Liga. Os vizinhos são as cabeças de cartaz do último dia da 32ª Feira Industrial e Comercial de Tondela, na FICTON, com um concerto que está marcado para 16 de setembro, às 11h15 da noite, no palco principal. A FICTON decorre entre 11 e 16 de setembro, no recinto da Feira Semanal, no Parque Urbano, e os vizinhos juntam-se no cartaz aos Démanos, que estão anunciados para dia 11, Slow G, que atua 12, Nuno Ribeiro 13 e Chico da Tina, com o concerto no dia 14 de setembro. A FICTON, considerada o maior evento municipal de Tondela, junta durante 6 dias atividades ligadas à promoção económica, cultura, música e animação.
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3: 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Previsão do estado do tempo para as próximas 24 horas. O Instituto Português do Mar e da Atmosfera está a prever para o distrito de Viseu períodos de céu muito nublado, com períodos de chuva ou água, seja no norte e centro, diminuindo a nebulosidade ao longo do dia. O IPMA está ainda a prever vento em geral fraco, super moderado nas terras altas e uma pequena subida da temperatura máxima, com o mercúrio dos termómetros a chegar aos 21 graus de máxima e a mínima a não ir além dos 11 graus no distrito de Viseu.
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0: 19:22. 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Iniciamos este espaço de emissão com o som nacional em 96.8. Rui Moreira, na Estação Diária. 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
1: 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Mais um espaço de emissão com som português na Estação Diária. Fiquem para escutar Supernova em mais uma emissão Superestação. Voltamos já de seguida. www.efitnesshealthclub.pt. 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
1: Já a seguir fica super atento, reservamos soltas da estação. 9680 para quem ouve com frequência a Rádio Oficial de Viseu. Fiquem bem, voltamos em poucos minutos. 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
1: Temos agora aí os principais títulos que vão ser desenvolvidos no desporto à meia hora aqui na Estação Diária. Até já.
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1: São estes alguns dos temas que vamos desenvolver no desporto da Estação Diária. O treinador do Académico de Viseu, Bruno Pinheiro, diz que lidera um grupo humilde, mas ambicioso, que trabalha sempre com a ambição de ganhar. O Académico de Viseu oficializou a contratação do defesa esquerdo Miguel Brau, de 24 anos, cedido por uma temporada pelo Coventry City da Liga Inglesa. A nova temporada do futebol distrital em Viseu arranca este sábado com a disputa da Supertaça, que coloca frente a frente o Castro Verde, campeão da divisão de honra, e o Lamelas, vencedor da Taça Sócios de Mérito. O Rally Constálica volta à estrada este fim de semana, dias 29 e 30 de agosto, com a 14ª edição a contar com 10 especiais, arrancando no concelho de Castro Verde e arrumar depois a Vouzela e Oliveira de Frades. Agora é só ficarem atentos ao desenvolvimento destes e outros temas no desporto da Estação Diária.
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5: 7h30, está de volta à informação desportiva.
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6: O treinador do Académico de Viseu, Bruno Pinheiro, diz que lidera um grupo humilde, mas ambicioso e que trabalha sempre com a ambição de ganhar. Na antevisão à recepção ao Futebol Clube do Porto, a quarta jornada da Primeira Liga de Futebol, o técnico deixou elogios à equipa adversária que lidera a Primeira Liga e defendeu que o Académico terá que encontrar uma estratégia capaz de criar mais problemas aos Dragões do que os quatro adversários que já defrontaram esta temporada. O Futebol Clube do Porto chega à Viseu invicto nas quatro partidas oficiais que já disputou. Conquistou a Supertaça com uma vitória por 1-0 frente ao Torriense, venceu depois para a Primeira Liga, Alverca, Rio Ave e Arouca. Três triunfos por 2-0. Já o Académico chega à partida deste sábado, após um empate a 2 golos na Luz frente ao Benfica, uma derrota por 1-0 no Fontelo com Santa Clara e um empate a 2 bolas na Madeira com o Marítimo. Para o jogo deste sábado, às 6 da tarde, no estádio de Fontelo, já com a lotação esgotada, Bruno Pinheiro tem já disponíveis os reforços Paulinho e Soriano já inscritos na Liga. O Académico de Viseu oficializou a contratação do defesa-esquerdo espanhol Miguel Brau, de 24 anos, cedido por uma temporada pelo Coventry City, da Premier League inglesa. Formado no Granada, Brau estreia-se agora no futebol português e chega ao Fontelo depois de ter integrado o plantel do Coventry, campeão do Championship na época passada e promovido este ano à Premier League. O lateral estreou-se na Liga Espanhola pelo Granada em 2023 e fez, na altura, 28 jogos no segundo escalão. Boas exibições que levaram o Coventry, treinado por Frank Lampard, a contratar o jogador. Miguel Brau chega agora à Viseu, cedido por empréstimo, e já trabalha às ordens de Bruno Pinheiro. É mais uma opção para o lado esquerdo da defesa. A nova temporada do futebol distrital em Viseu arranca este sábado com a disputa da Supertaça, que coloca frente a frente o Castro Daire, campeão da Divisão de Honra, e o Lamelas, vencedor da Taça Sócios de Mérito. Um derby concelhio no primeiro jogo oficial da época, que vai ser disputado às 20h45 no Estádio Municipal da Pedreira, em São Pedro do Sul. Na época passada, o Rezende conquistou o troféu ao bater na final o Carregal de Sal por 4-3 em jogo disputado no Estádio do Fontelo. O Rally Costa Olica volta este fim de semana à estrada com a 14ª edição, a contar com 10 especiais, arrancando no concelho de Castro Daire e arrumar depois a Vozela e Oliveira de Frades. No sábado, o primeiro piloto sai pelas 16h27 para a especial Rota N2 em Castro Daire, seguindo depois pela especial de Moledo, ainda em território castrense. Ambos têm dupla passagem. A prova arruma depois a Vozela para também uma dupla passagem pela especial urbana noturna. Já no domingo, mais 6 especiais, com as classificativas Senhora de Castelo e Penoita, em Vozela, a serem percorridas por 2 vezes e a terminar o rally com uma dupla passagem pela especial urbana em Oliveira de Frades. O Rally Costólica é a 5ª prova do Campeonato Centro de Rallies, a 3ª disputada na região de Viseu, depois do Cidade Termal, que abriu o calendário de 2026, e também o Rally Espumante do Dão. 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
4: previsão do estado do tempo para as próximas 24 horas. O Instituto Português do Mar e da Atmosfera está a prever para o distrito de Viseu períodos de céu muito nublado com períodos de chuva ou aguaceiros no norte e centro, diminuindo a nebulosidade ao longo do dia. O IPMA está ainda a prever vento em geral fraco, super moderado nas terras altas e uma pequena subida da temperatura máxima, com o mercúrio dos termómetros a chegar aos 21 graus de máxima e a mínima a não ir além dos 11 graus no distrito de Viseu.
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0: E a liberdade?
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0: 10, 13, José Alberto Ribeiro. Ora viva, nos próximos minutos, há mais música na Estação Oficial Viseu. José Alberto Ribeiro, na Estação Diária. Vamos avançar para os destaques que, à hora certa, irão fazer parte do Diário da Estação, de segunda a domingo, na Estação Oficial de Viseu.
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0: Uma vez mais a acelerar o ritmo desta emissão, é a Estação Diária a selecionar os temas mais comerciais. Malha House na Estação Oficial de Viseu, depois das 23 horas. Aumentamos o ritmo da emissão e damos energia no final da noite. Pista de dança. Até já.
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1: Para destacarmos nos próximos minutos em 96.8, clássicos da estação. Espaço de emissão com a divulgação de temas que rodamos regularmente na antena 9680. A não perder. Até já.
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0: já fiquem com as nossas despedidas. Voltamos à antena depois do Bloco das Notícias à hora certa. Não saiam dos vossos lugares. Na próxima hora voltamos aí com grandes novidades.
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0: 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São estas algumas das notícias que vamos destacar na edição do dia do Diário da Estação. O Governo reconheceu como catástrofe natural o incêndio rural que atingiu o concelho de Vozela entre 28 de julho e 2 de agosto e anunciou 10 milhões de euros para apoiar as explorações agrícolas afetadas. Os cuidados de saúde primários da Unidade Local de Saúde Viseu Dom Afões vão receber mais de 1 milhão de euros de investimento através do Plano de Recuperação e Resiliência. O treinador do Académico de Viseu, Bruno Pinheiro, diz que lidera um grupo humilde, mas ambicioso, que trabalha sempre com a ambição de ganhar. Os vizinhos são os cabeças de cartaz do último dia da 32ª Feira Industrial e Comercial de Tondela Ficton, com o concerto marcado para 16 de setembro às 22h45, no palco principal. Agora é só ficarem atentos ao desenvolvimento destes e outros temas no Diário da Estação.
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4: Oito horas.
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0: reconheceu como catástrofe natural o incêndio rural que atingiu o concelho de Vozela entre 28 de julho e 2 de agosto e anunciou 10 milhões de euros para apoiar as explorações agrícolas que foram afetadas. A decisão permite acionar apoios destinados à recuperação do potencial produtivo das explorações que foram atingidas pelas chamas e sofreram danos em culturas como castanheiros, olivais e vinhas. Segundo o Ministério da Agricultura, serão elegíveis despesas relacionadas com a reposição de plantações, infraestruturas e equipamentos danificados pelo incêndio, incluindo podas de regeneração, tratamentos fitossanitários, enxertia e fertilização. Os apoios destinam-se a explorações com danos superiores a 30% do potencial produtivo, investimentos até 400 mil euros. Os cuidados de saúde primários da Unidade Local de Saúde de Viseu, Dom Afonso, vão receber mais de 1 milhão de euros de investimento através do Plano de Recuperação e Resiliência, o PRR. O investimento vai permitir-se realizar mais exames e procedimentos perto da residência dos utentes, reduzindo deslocações aos hospitais. Na área respiratória, este modelo possibilitou quase 1000 avaliações em 25 locais da ULS durante o ano passado. Os centros de saúde serão ainda reforçados com equipamentos para monitorização cardíaca e da pressão arterial, exames de diagnóstico, novos gabinetes de medicina dentária e meios destinados à prevenção e tratamento do pé diabético. Está também prevista a aquisição de desfibriladores, monitores e outros equipamentos de suporte básico de vida, além do reforço das equipas de cuidados domiciliários e de reabilitação. O investimento inclui ainda uma unidade móvel de saúde. O treinador do Académico de Viseu, Bruno Pinheiro, diz que lidera um grupo humilde, mas ambicioso e que trabalha sempre com a ambição de ganhar. Na antevisão à recepção ao Futebol Clube do Porto, a quarta jornada da Primeira Liga de Futebol, o técnico deixou elogios à equipa adversária que lidera a Primeira Liga e defendeu que o Académico terá que encontrar uma estratégia capaz de criar mais problemas aos Dragões do que os quatro adversários que já defrontaram esta temporada. O Futebol Clube do Porto chega à Viseu invicto, conquistou a Supertaça com uma vitória por 1-0 frente ao Torriense, venceu depois para a Primeira Liga, Alverca, Rio Ave e Arouca, 3 triunfos por 2-0. João Académico chega à partida deste sábado, após um empate a 2 golos na Luz frente ao Benfica, uma derrota por 1-0 no Fontelo com Santa Clara e um empate a 2 bolas na Madeira com o Marítimo. Para o jogo deste sábado, às 6 da tarde, no estádio de Fontelo, já com lotação esgotada, Bruno Pinheiro tem já disponíveis os reforços Paulinho e Soriano já inscritos na Liga. Os vizinhos são as cabeças de cartaz do último dia da 32ª Feira Industrial e Comercial de Tondela, na Ficton, com um concerto que está marcado para 16 de setembro, às 11h15 da noite, no palco principal. A Ficton decorre entre 11 e 16 de setembro, no recinto da Feira Semanal, no Parque Urbano, e os vizinhos juntam-se no cartaz aos Demons, que estão anunciados para dia 11, Slow J, que atua 12, Nuno Ribeiro 13 e Chico da Tina, com o concerto no dia 14 de setembro. A Ficton, considerada o maior evento municipal de Tondela, junta durante 6 dias atividades ligadas à promoção económica, cultura, música e animação.
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3: Previsão do estado do tempo para as próximas 24 horas. O Instituto Português do Mar e da Atmosfera está a prever para o distrito de Viseu períodos de céu muito nublado com períodos de chuva ou água, seja no norte e centro, diminuindo a nebulosidade ao longo do dia. O IPMA está ainda a prever vento em geral fraco, supermoderado nas terras altas e uma pequena subida da temperatura máxima, com o mercúrio dos termómetros a chegar aos 21 graus de máxima e a mínima a não ir além dos 11 graus no distrito de Viseu.
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2: Sejam todos muito bem-vindos ao Top da Estação. Abrimos este espaço de emissão com o som português, o espaço Super Estação. Fiquem para escutar Supernova. Voltamos já de seguida. 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
1: Só para não perderes nem um pouco das boas notícias que vão acontecendo pelo universo dos tops, recomendamos que ouças o próximo tema que temos preparado em 9680. Soldas da Estação, na Estação Diária. Voltamos já de seguida. 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
1: Sejam atentos, temos aí os principais destaques do desporto para desenvolver à meia hora aqui na Estação Diária. Depois voltamos à música em mais uma emissão Super Estação.
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1: 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São estes alguns dos temas que vamos desenvolver no desporto da Estação Diária. O treinador do Académico de Viseu, Bruno Pinheiro, diz que lidera um grupo humilde, mas ambicioso, que trabalha sempre com a ambição de ganhar. O Académico de Viseu oficializou a contratação do defesa esquerdo Miguel Brau, de 24 anos, cedido por uma temporada pelo Coventry City da Liga Inglesa. A nova temporada do futebol distrital em Viseu arranca este sábado com a disputa da Supertaça, que coloca frente a frente o Castro Verde, campeão da divisão de honra, e o Lamelas, vencedor da Taça Sócios de Mérito. O Rally Constálica volta à estrada este fim de semana, dias 29 e 30 de agosto, com a 14ª edição a contar com 10 especiais, arrancando o concelho de Castro Verde e arrumar depois a Vouzela e Oliveira de Frades. Agora é só ficarem atentos ao desenvolvimento destes e outros temas no desporto da Estação Diária.
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6: De regresso ao desporto, bloco das 8h30.
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7: O treinador do Académico de Viseu, Bruno Pinheiro, diz que lidera um grupo humilde, mas ambicioso e que trabalha sempre com a ambição de ganhar. Na antevisão à recepção ao Futebol Clube do Porto, a quarta jornada da Primeira Liga de Futebol, o técnico deixou elogios à equipa adversária que lidera a Primeira Liga e defendeu que o Académico terá que encontrar uma estratégia capaz de criar mais problemas aos Dragões do que os 4 adversários que já defrontaram esta temporada. O Futebol Clube do Porto chega à Viseu invicto nas 4 partidas oficiais que já disputou. Conquistou a Supertaça com uma vitória por 1-0 frente ao Torriense, venceu depois para a Primeira Liga, Alverca, Rio Ave e Arouca. 3 triunfos por 2-0. Já o Académico chega à partida deste sábado, após um empate a 2 golos na Luz frente ao Benfica, uma derrota por 1-0 no Fontelo com Santa Clara e um empate a 2 bolas na Madeira com o Marítimo. Para o jogo deste sábado, às 6 da tarde, no estádio de Fontelo, já com lotação esgotada, Bruno Pinheiro tem já disponíveis os reforços Paulinho e Soriano já inscritos na Liga. O Académico de Viseu oficializou a contratação do defesa esquerdo espanhol Miguel Brau, de 24 anos, cedido por uma temporada pelo Coventry City, da Premier League inglesa. Formado no Granada, Brau estreia-se agora no futebol português e chega ao Fontelo depois de ter integrado o plantel do Coventry, campeão do Championship na época passada e promovido este ano à Premier League. O lateral estreou-se na Liga Espanhola pelo Granada em 2023 e fez, na altura, 28 jogos no segundo escalão. Boas exibições que levaram o Coventry, treinado por Frank Lampard, a contratar o jogador. Miguel Brau chega agora à Viseu, cedido por empréstimo, e já trabalha às ordens de Bruno Pinheiro. É mais uma opção para o lado esquerdo da defesa. A nova temporada do futebol distrital em Viseu arranca este sábado com a disputa da Supertaça, que coloca frente a frente o Castro Daire, campeão da Divisão de Honra, e o Lamelas, vencedor da Taça Sócios de Mérito. Um derby concelhio no primeiro jogo oficial da época, que vai ser disputado às 20h45 no Estádio Municipal da Pedreira, em São Pedro do Sul. Na época passada, o Rezende conquistou o troféu ao bater na final o Carregal de Sal por 4-3 em jogo disputado no Estádio do Fontelo. O Rally Constólica volta este fim de semana à estrada com a 14ª edição, a contar com 10 especiais, arrancando no concelho de Castro Daire e a arrumar depois a Vozela e Oliveira de Frades. No sábado, o primeiro piloto sai pelas 16h27 para a especial Rota N2 em Castro Daire, seguindo depois pela especial de Moledo, ainda em território castrense. Ambos têm dupla passagem. A prova arruma depois a Vozela para também uma dupla passagem pela especial Urbana Noturna. Já no domingo, mais 6 especiais, com as classificativas Senhora de Castelo e Penoita, em Vozela, a serem percorridas por 2 vezes e a terminar o rally com uma dupla passagem pela Especial Urbana em Oliveira de Frades. O Rally Constólica é a 5ª prova do Campeonato Centro de Rallies, a 3ª disputada na região de Viseu, depois do Cidade Termal, que abriu o calendário de 2026, e também o Rally Espumante do Dão. 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
9: 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Previsão do estado do tempo para as próximas 24 horas. O Instituto Português do Mar e da Atmosfera está a prever para o distrito de Viseu períodos de céu muito nublado, com períodos de chuva ou água, seja no norte e centro, diminuindo a nebulosidade ao longo do dia. O IPMA está ainda a prever vento em geral fraco, super moderado nas terras altas e uma pequena subida da temperatura máxima, com o mercúrio dos termómetros a chegar aos 21 graus de máxima e a mínima não ir além dos 11 graus no distrito de Viseu.
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4: Estamos aí de volta para escutarmos Pista de Dança, programa que diariamente durante o período da noite nos dá a conhecer as batidas mais house do FM. Depois das 23, Antena 9680. Até já.
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1: Para aqueles que ainda se recordam dos grandes clássicos, recomendamos nos próximos minutos a sua audição em 96.8 ou na net em www.968.fm. Até já! 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

0: Está na hora de fazermos uma pequena pausa na música para chegarmos à informação. Preste atenção ao sinal horário. Chamamos a vossa atenção porque vêm aí os comerciais. Na próxima hora voltamos aí com grandes novidades. Fica atento. 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
0: 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São estas algumas das notícias que vamos destacar na edição do dia do Diário da Estação. O Governo reconheceu como catástrofe natural o incêndio rural que atingiu o concelho de Vozela entre 28 de julho e 2 de agosto e anunciou 10 milhões de euros para apoiar as explorações agrícolas afetadas. Os cuidados de saúde primários da Unidade Local de Saúde de Viseu Dom Afoz vão receber mais de 1 milhão de euros de investimento através do Plano de Recuperação e Resiliência. O treinador do Académico de Viseu, Bruno Pinheiro, diz que lidera um grupo humilde, mas ambicioso, que trabalha sempre com a ambição de ganhar. Os vizinhos são os cabeças de cartaz do último dia da 32ª Feira Industrial e Comercial de Tondela à Ficton, com o concerto marcado para 16 de setembro às 22h45 no palco principal. Agora é só ficarem atentos ao desenvolvimento destes e outros temas no Diário da Estação. 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
7: 9 horas.
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0: em culturas como castanheiros, olivais e vinhas. Segundo o Ministério da Agricultura, serão elegíveis despesas relacionadas com a reposição de plantações, infraestruturas e equipamentos danificados pelo incêndio, incluindo podas de regeneração, tratamentos fitossanitários, enxertia e fertilização. Os apoios destinam-se a explorações com danos superiores a 30% do potencial produtivo, investimentos até 400 mil euros. Os cuidados de saúde primários da Unidade Local de Saúde de Viseu de Lafões vão receber mais de 1 milhão de euros de investimento através do Plano de Recuperação e Resiliência, o PRR. O investimento vai permitir-se realizar mais exames e procedimentos perto da residência dos utentes, reduzindo deslocações aos hospitais. Na área respiratória, este modelo possibilitou quase 1000 avaliações em 25 locais da ULS durante o ano passado. Os centros de saúde serão ainda reforçados com equipamentos para monitorização cardíaca e da pressão arterial, exames de diagnóstico, novos gabinetes de medicina dentária e meios destinados à prevenção e tratamento do pé diabético. Está também prevista a aquisição de desfibriladores, monitores e outros equipamentos de suporte básico de vida, além do reforço das equipas de cuidados domiciliários e de reabilitação. O investimento inclui ainda uma unidade móvel de saúde. O treinador do Académico de Viseu, Bruno Pinheiro, diz que lidera um grupo humilde, mas ambicioso e que trabalha sempre com a ambição de ganhar. Na antevisão à recepção ao Futebol Clube do Porto, a quarta jornada da Primeira Liga de Futebol, o técnico deixou elogios à equipa adversária que lidera a Primeira Liga e defendeu que o Académico terá que encontrar uma estratégia capaz de criar mais problemas aos Dragões do que os quatro adversários que já defrontaram esta temporada. O Futebol Clube do Porto chega à Viseu invicto, conquistou a Supertaça com uma vitória por 1-0 frente ao Torriense, venceu depois para a Primeira Liga, Alverca, Rio Ave e Arouca, 3 triunfos por 2-0. Já o Académico chega à partida deste sábado, após um empate a 2 golos na Luz frente ao Benfica, uma derrota por 1-0 no Fontelo com Santa Clara e um empate a 2 bolas na Madeira com o Marítimo. Para o jogo deste sábado, às 6 da tarde, no estádio de Fontelo, já com lotação esgotada, Bruno Pinheiro tem já disponíveis os reforços Paulinho e Soriano já inscritos na Liga. Os vizinhos são as cabeças de cartaz do último dia da 32ª Feira Industrial e Comercial de Tondela, na Ficton, com um concerto que está marcado para 16 de setembro, às 11:15 da noite, no palco principal. A Ficton decorre entre 11 e 16 de setembro, no recinto da Feira Semanal, no Parque Urbano, e os vizinhos juntam-se no cartaz aos Demons, que estão anunciados para dia 11, Slow J, que atua 12, Nuno Ribeiro 13 e Chico da Tina, com o concerto no dia 14 de setembro. A Ficton, considerada o maior evento municipal de Tondela, junta durante 6 dias atividades ligadas à promoção económica, cultura, música e animação.
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2: 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Previsão do estado do tempo para as próximas 24 horas. O Instituto Português do Mar e da Atmosfera está a prever para o Distrito de Viseu períodos de céu muito nublado com períodos de chuva ou água, seja no norte e centro, diminuindo a nebulosidade ao longo do dia. O IPMA está ainda a prever ventejaral fraco, super moderado nas terras altas e uma pequena subida da temperatura máxima, com o mercúrio dos termómetros a chegar aos 21 graus de máxima e a mínima não ir além dos 11 graus no Distrito de Viseu.
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2: 19:22. 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
0: 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Mais um espaço de emissão com som português na Estação Diária. Fiquem para escutar Supernova em mais uma emissão Super Estação. 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

0: 1013, José Alberto Ribeiro. Estamos aí de regresso para quem segue regularmente a Estação Diária em Viseu. José Alberto Ribeiro, na Estação Diária. 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
1: Estamos de regresso à música na Estação Diária. Estamos a dar espaço e emissão com a divulgação de temas que fazem parte da contagem Top da Estação. Fica atento imediatamente a seguir Soltas da Estação, na Estação Oficial Viseu. Até já!
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0: Boa noite.
1: Os principais títulos do desporto para ouvir agora em 96.8 FM para desenvolver à meia hora aqui na Estação Diária. Voltamos já de seguida. 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
1: 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São estes alguns dos temas que vamos desenvolver no desporto da Estação Diária. O treinador do Académico de Viseu, Bruno Pinheiro, diz que lidera um grupo humilde, mas ambicioso, que trabalha sempre com a ambição de ganhar. O Académico de Viseu oficializou a contratação do defesa esquerdo Miguel Brau, de 24 anos, cedido por uma temporada pelo Coventry City da Liga Inglesa. A nova temporada do futebol distrital em Viseu arranca este sábado com a disputa da Supertaça, que coloca frente a frente o Castro Verde, campeão da divisão de honra, e o Lamelas, vencedor da Taça Sócios de Mérito. O Rally Constálica volta à estrada este fim de semana, dias 29 e 30 de agosto, com a 14ª edição a contar com 10 especiais, arrancando no concelho de Castro Daire e arrumar depois a Vouzela e Oliveira de Frades. Agora é só ficarem atentos ao desenvolvimento destes e outros temas no desporto da Estação Diária. 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
4: O treinador do Académico de Viseu, Bruno Pinheiro, diz que lidera um grupo humilde, mas ambicioso e que trabalha sempre com a ambição de ganhar. Na antevisão à recepção ao Futebol Clube do Porto, a quarta jornada da Primeira Liga Futebol, o técnico deixou elogios à equipa adversária que lidera a Primeira Liga e defendeu que o Académico terá que encontrar uma estratégia capaz de criar mais problemas aos Dragões do que os quatro adversários que já defrontaram esta temporada. O Futebol Clube do Porto chega à Viseu invicto nas quatro partidas oficiais que já disputou. Conquistou a Supertaça com uma vitória por 1-0 frente ao Torriense, venceu depois para a Primeira Liga, Alverca, Rio Ave e Arouca. Três triunfos por 2-0. Já o Académico chega à partida deste sábado, após um empate a 2 golos na Luz frente ao Benfica, uma derrota por 1-0 no Fontelo com Santa Clara e um empate a 2 bolas na Madeira com o Marítimo. Para o jogo deste sábado, às 6 da tarde, no estádio de Fontelo, já com lotação esgotada, Bruno Pinheiro tem já disponíveis os reforços Paulinho e Soriano já inscritos na Liga. O Académico de Viseu oficializou a contratação do defesa esquerdo espanhol Miguel Brau, de 24 anos, cedido por uma temporada pelo Coventry City, da Premier League inglesa. Formado no Granada, Brau estreia-se agora no futebol português e chega ao Fontelo depois de ter integrado o plantel do Coventry, campeão do Championship na época passada e promovido este ano à Premier League. O lateral estreou-se na Liga Espanhola pelo Granada em 2023 e fez, na altura, 28 jogos no segundo escalão. Boas exibições que levaram o Coventry, treinado por Frank Lampard, a contratar o jogador. Miguel Brau chega agora à Viseu, cedido por empréstimo, e já trabalha às ordens de Bruno Pinheiro. É mais uma opção para o lado esquerdo da defesa. A nova temporada do futebol distrital em Viseu arranca este sábado com a disputa da Supertaça, que coloca frente a frente o Castro Daire, campeão da Divisão de Honra, e o Lamelas, vencedor da Taça Sócios de Mérito. Um derby concelhio no primeiro jogo oficial da época, que vai ser disputado às 20h45 no Estádio Municipal da Pedreira, em São Pedro do Sul. Na época passada, o Rezende conquistou o troféu ao bater na final o Carregal de Sal por 4-3 em jogo disputado no Estádio do Fontelo. O Rally Costa Rica volta este fim de semana à estrada com a 14ª edição, a contar com 10 especiais, arrancando no concelho de Castro Daire e a arrumar depois a Vozela e Oliveira de Frades. No sábado, o primeiro piloto sai pelas 16h27 para a especial Rota N2 em Castro Daire, seguindo depois pela especial de Moledo, ainda em território castrense. Ambos têm dupla passagem. A prova arruma depois a Vozela para também uma dupla passagem pela especial urbana noturna. Já no domingo, mais 6 especiais, com as classificativas Senhora de Castelo e Penoita, em Vozela, a serem percorridas por 2 vezes e a terminar o rally com uma dupla passagem pela Especial Urbana em Oliveira de Frades. O Rally Costólica é a 5ª prova do Campeonato Centro de Rallies, a 3ª disputada na região de Viseu, depois do Cidade Termal, que abriu o calendário de 2026 e também o Rally Espumante do Dão. 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
0: 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Previsão do estado do tempo para as próximas 24 horas. O Instituto Português do Mar e da Atmosfera está a prever para o distrito de Viseu períodos de céu muito nublado, com períodos de chuva ou água, seja no norte e centro, diminuindo a nebulosidade ao longo do dia. O IPMA está ainda a prever ventarral fraco, supermoderado nas terras altas e uma pequena subida da temperatura máxima, com o mercúrio dos termómetros a chegar aos 21 graus de máxima e a mínima não irá dos 11 graus no distrito de Viseu.
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0: 8 a 5, Gonçalo Correia.
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0: Pista de dança, o melhor som house na rádio, para quem aprecia batidas mais aceleradas. A seguir ao sinal horário das 23, temos um espaço de 3 horas de emissão. É a pista de dança, mais logo. Até já.
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1: 16-19, Ângela Faria da Cunha.
2: Muito bem, o som de abertura é mais um espaço de emissão na Estação Diária.
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2: Estão aí os primeiros sons que fazem parte da abertura desta hora. Começamos com Super Malha Tuga, acrescentamos Supernova.
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1: Vem grande música a não perder nestas edições da Estação Diária. Clássicos da Estação, temas que fazem parte da playlist da Rádio Oficial Viseu. Até já.
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1: Estamos a dobrar mais uma hora de emissão. É o nosso espaço de antena que está praticamente finalizado. De regresso estarão aí os comerciais e mais um bloco noticiário. De meia e meia hora, as notícias em 96.8 na Estação Oficial Viseu. Até já.
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1: 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São estas algumas das notícias que vamos destacar na edição do dia do Diário da Estação. O Governo reconheceu como catástrofe natural o incêndio rural que atingiu o concelho de Vozela entre 28 de julho e 2 de agosto e anunciou 10 milhões de euros para apoiar as explorações agrícolas afetadas. Os cuidados de saúde primários da Unidade Local de Saúde Viseu Dom Afões vão receber mais de 1 milhão de euros de investimento através do Plano de Recuperação e Resiliência. O treinador do Académico de Viseu, Bruno Pinheiro, diz que lidera um grupo humilde, mas ambicioso, que trabalha sempre com a ambição de ganhar. Os vizinhos são os cabeças de cartaz do último dia da 32ª Feira Industrial e Comercial de Tondela Ficton, com o concerto marcado para 16 de setembro às 22h45, no palco principal. Agora é só ficarem atentos ao desenvolvimento destes e outros temas no Diário da Estação.
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5: O Governo reconheceu como catástrofe natural o incêndio rural que atingiu o Conselho de Vozela entre 28 de julho e 2 de agosto e anunciou 10 milhões de euros para apoiar as explorações agrícolas que foram afetadas. A decisão permite acionar apoios destinados à recuperação do potencial produtivo das explorações que foram atingidas pelas chamas e sofreram danos em culturas como castanheiros, olivais e vinhas. Segundo o Ministério da Agricultura, serão elegíveis despesas relacionadas com a reposição de plantações, infraestruturas e equipamentos danificados pelo incêndio, incluindo podas de regeneração, tratamentos fitossanitários, enxertia e fertilização. Os apoios destinam-se a explorações com danos superiores a 30% do potencial produtivo e investimentos até 400 mil euros. Os cuidados de saúde primários da Unidade Local de Saúde de Viseu, Dom Afonso, vão receber mais de 1 milhão de euros de investimento através do Plano de Recuperação e Resiliência, o PRR. O investimento vai permitir-se realizar mais exames e procedimentos perto da residência dos utentes, reduzindo deslocações aos hospitais. Na área respiratória, este modelo possibilita

0: e de reabilitação. O investimento inclui ainda uma unidade móvel de saúde. O treinador do Académico de Viseu, Bruno Pinheiro, diz que lidera um grupo humilde, mas ambicioso e que trabalha sempre com a ambição de ganhar. Na antevisão à recepção ao Futebol Clube do Porto, a quarta jornada da Primeira Liga de Futebol, o técnico deixou elogios à equipa adversária que lidera a Primeira Liga e defendeu que o Académico terá que encontrar uma estratégia capaz de criar mais problemas aos Dragões do que os quatro adversários que já defrontaram esta temporada. O Futebol Clube do Porto chega à Viseu invicto, conquistou a Supertaça com uma vitória por 1-0 frente ao Torriense, venceu depois para a Primeira Liga, Alverca, Rio Ave e Arouca, 3 triunfos por 2-0. Já o Académico chega à partida deste sábado, após um empate a 2 golos na Luz frente ao Benfica, uma derrota por 1-0 no Fontelo com Santa Clara e um empate a 2 bolas na Madeira com o Marítimo. Para o jogo deste sábado, às 6 da tarde, no estádio de Fontelo, já com lotação esgotada, Bruno Pinheiro tem já disponíveis os reforços Paulinho e Soriano já inscritos na Liga. Os vizinhos são as cabeças de cartaz do último dia da 32ª Feira Industrial e Comercial de Tondela, na Ficton, com o concerto que está marcado para 16 de setembro, às 11:15 da noite, no palco principal. A Ficton decorre entre 11 e 16 de setembro, no recinto da Feira Semanal, no Parque Urbano, e os vizinhos juntam-se no cartaz aos Demons, que estão anunciados para dia 11, Slow J, que atua 12, Nuno Ribeiro 13 e Chico da Tina, com o concerto no dia 14 de setembro. A Ficton, considerada o maior evento municipal de Tondela, junta durante 6 dias atividades ligadas à promoção económica, cultura, música e animação.
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2: 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Previsão do estado do tempo para as próximas 24 horas. O Instituto Português do Mar e da Atmosfera está a prever para o Distrito de Viseu períodos de céu muito nublado com períodos de chuva ou água, seja no norte e centro, diminuindo a nebulosidade ao longo do dia. O IPMA está ainda a prever ventejaral fraco superando moderado nas terras altas e uma pequena subida da temperatura máxima, com o mercúrio dos termómetros a chegar aos 21 graus de máxima e a mínima a não ir além dos 11 graus no Distrito de Viseu.
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2: 19:22. Rui Moreira. Iniciamos este espaço de emissão com o som nacional em 96.8. Rui Moreira, na Estação Diária. Pesquisámos na playlist da Estação Diária e conseguimos achar os melhores sons clássicos, músicas que nos anos 80 e 90 batiam bem a sério na rádio, de segunda a domingo.
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2: Primeiros minutos nesta emissão Superestação na Estação Diária. Iniciamos este espaço de emissão com o som nacional. Para seguir em frente temos aí Supernova. Fiquem bem, voltamos já de seguida. 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
1: Para destacarmos nos próximos minutos em 96.8, soltas da estação. Grandes músicas que entram no ouvido em www.968.fm. Fiquem bem, até já.
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1: E agora na Estação Diária, fiquem com os principais destaques do desporto para ouvir à meia hora aqui na Estação Oficial Viseu. Até já. 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
1: São estes alguns dos temas que vamos desenvolver no desporto da Estação Diária. O treinador do Académico de Viseu, Bruno Pinheiro, diz que lidera um grupo humilde, mas ambicioso, que trabalha sempre com a ambição de ganhar. O Académico de Viseu oficializou a contratação do defesa esquerdo Miguel Brau, de 24 anos, cedido por uma temporada pelo Coventry City da Liga Inglesa. A nova temporada do futebol distrital em Viseu arranca este sábado com a disputa da Supertaça, que coloca frente a frente o Castro Verde, campeão da divisão de honra, e o Lamelas, vencedor da Taça Sócios de Mérito. O Rally Constálica volta à estrada este fim de semana, dias 29 e 30 de agosto, com a 14ª edição a contar com 10 especiais, arrancando o concelho de Castro Verde e arrumar depois a Vouzela e Oliveira de Frades. Agora é só ficarem atentos ao desenvolvimento destes e outros temas no desporto da Estação Diária. 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
5: 10:30. 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
7: O treinador do Académico de Viseu, Bruno Pinheiro, diz que lidera um grupo humilde, mas ambicioso e que trabalha sempre com a ambição de ganhar. Na antevisão à recepção ao Futebol Clube do Porto, a quarta jornada da Primeira Liga de Futebol, o técnico deixou elogios à equipa adversária que lidera a Primeira Liga e defendeu que o Académico terá que encontrar uma estratégia capaz de criar mais problemas aos Dragões do que os quatro adversários que já defrontaram esta temporada. O Futebol Clube do Porto chega à Viseu invicto nas quatro partidas oficiais que já disputou. Conquistou a Supertaça com uma vitória por 1-0 frente ao Torriense, venceu depois para a Primeira Liga Alverca, Rio Ave e Arouca. Três triunfos por 2-0. Já o Académico chega à partida deste sábado, após um empate a 2 golos na Luz frente ao Benfica, uma derrota por 1-0 no Fontelo com Santa Clara e um empate a 2 bolas na Madeira com o Marítimo. Para o jogo deste sábado, às 6 da tarde, no estádio de Fontelo, já com lotação esgotada, Bruno Pinheiro tem já disponíveis os reforços Paulinho e Soriano já inscritos na Liga. O Académico de Viseu oficializou a contratação do defesa esquerdo espanhol Miguel Brau, de 24 anos, cedido por uma temporada pelo Coventry City, da Premier League inglesa. Formado no Granada, Brau estreia-se agora no futebol português e chega ao Fontelo depois de ter integrado o plantel do Coventry, campeão do Championship na época passada e promovido este ano à Premier League. O lateral estreou-se na Liga Espanhola pelo Granada em 2023 e fez, na altura, 28 jogos no segundo escalão. Boas exibições que levaram o Coventry, treinado por Frank Lampard, a contratar o jogador. Miguel Brau chega agora à Viseu, cedido por empréstimo, e já trabalha às ordens de Bruno Pinheiro. É mais uma opção para o lado esquerdo da defesa. A nova temporada do futebol distrital em Viseu arranca este sábado com a disputa da Supertaça, que coloca frente a frente o Castro Daire, campeão da Divisão de Honra, e o Lamelas, vencedor da Taça Sócios de Mérito. Um derby concelhio no primeiro jogo oficial da época, que vai ser disputado às 20h45 no Estádio Municipal da Pedreira, em São Pedro do Sul. Na época passada, o Rezende conquistou o troféu ao bater na final o Carregal de Sal por 4-3 em jogo disputado no Estádio do Fontelo. O Rally Costa Olica volta este fim de semana à estrada com a 14ª edição, a contar com 10 especiais, arrancando no concelho de Castro Daire e arrumar depois a Vozela e Oliveira de Frades. No sábado, o primeiro piloto sai pelas 16h27 para a especial Rota N2 em Castro Daire, seguindo depois pela especial de Moledo, ainda em território castrense. Ambos têm dupla passagem. A prova arruma depois a Vozela para também uma dupla passagem pela especial urbana noturna. Já no domingo, mais 6 especiais, com as classificativas Senhora de Castelo e Penoita, em Vozela, a serem percorridas por 2 vezes e a terminar o rally com uma dupla passagem pela especial urbana em Oliveira de Frades. O Rally Costólica é a 5ª prova do Campeonato Centro de Rallies, a 3ª disputada na região de Viseu, depois do Cidade Termal, que abriu o calendário de 2026, e também o Rally Espumante do Dão. 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
10: Previsão do estado do tempo para as próximas 24 horas.
11: O Instituto Português do Mar e da Atmosfera está a prever para o distrito de Viseu períodos de céu muito nublado, com períodos de chuva ou água, seja no norte e centro, diminuindo a nebulosidade ao longo do dia. O IPMA está ainda a prever vento em geral fraco, super moderado nas terras altas e uma pequena subida da temperatura máxima, com o mercúrio dos termómetros a chegar aos 21 graus de máxima e a mínima a não ir além dos 11 graus no distrito de Viseu.
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0: A partir das 23, a Rádio Oficial de Viseu tem um espaço de 3 horas de emissão, especialmente pensado para quem gosta do house. Para ficarmos atentos em 96.8, logo a seguir ao sinal horário das 11 da noite, pista de dança a não perder.
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1: 19:22. Rui Moreira.
2: Olá, bem-vindos à Estação Diária. Estão aí os primeiros minutos nesta emissão Super Estação.
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2: Voltamos à música em mais uma emissão Super Estação. Só para quem quer estar por dentro do desporto, as novidades do dia.
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0: clássicos da estação para recordar a antena 9680. Fiquem todos bem atentos a mais um super som na estação diária, estação oficial de Viseu. Voltamos já de seguida.
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1: Já daqui a pouco o sinal horário para acertarmos com os nossos compromissos comerciais e logo a seguir as notícias para regressarmos para mais uma hora de muita música. Até já!
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1: 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São estas algumas das notícias que vamos destacar na edição do dia do Diário da Estação. O Governo reconheceu como catástrofe natural o incêndio rural que atingiu o concelho de Vozela entre 28 de julho e 2 de agosto e anunciou 10 milhões de euros para apoiar as explorações agrícolas afetadas. Os cuidados de saúde primários da Unidade Local de Saúde de Viseu Dom Afões vão receber mais de 1 milhão de euros de investimento através do Plano de Recuperação e Resiliência. O treinador do Académico de Viseu, Bruno Pinheiro, diz que lidera um grupo humilde, mas ambicioso, que trabalha sempre com a ambição de ganhar. Os vizinhos são os cabeças de cartaz do último dia da 32ª Feira Industrial e Comercial de Tondela Ficton, com o concerto marcado para 16 de setembro às 22h45 no palco principal. Agora é só ficarem atentos ao desenvolvimento destes e outros temas no Diário da Estação.
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1: 11 horas.
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6: O Governo reconheceu como catástrofe natural o incêndio rural que atingiu o Conselho de Vozela entre 28 de julho e 2 de agosto e anunciou 10 milhões de euros para apoiar as explorações agrícolas que foram afetadas. A decisão permite acionar apoios destinados à recuperação do potencial produtivo das explorações que foram atingidas pelas chamas e sofreram danos em culturas como castanheiros, olivais e vinhas. Segundo o Ministério da Agricultura, serão elegíveis despesas relacionadas com a reposição de plantações, infraestruturas e equipamentos danificados pelo incêndio, incluindo podas de regeneração, tratamentos fitossanitários, enxertia e fertilização. Os apoios destinam-se a explorações com danos superiores a 30% do potencial produtivo e investimentos até 400 mil euros. Os cuidados de saúde primários da Unidade Local de Saúde de Viseu, Dom Afonso, vão receber mais de 1 milhão de euros de investimento através do Plano de Recuperação e Resiliência, o PRR. O investimento vai permitir-se realizar mais exames e procedimentos perto da residência dos utentes, reduzindo deslocações aos hospitais. Na área respiratória, este modelo possibilitou quase 1000 avaliações em 25 locais da ULS durante o ano passado. Os centros de saúde serão ainda reforçados com equipamentos para monitorização cardíaca e da pressão arterial, exames de diagnóstico, novos gabinetes de medicina.

0: de saúde. O treinador do Académico de Viseu, Bruno Pinheiro, diz que lidera um grupo humilde, mas ambicioso e que trabalha sempre com a ambição de ganhar. Na antevisão à recepção ao Futebol Clube do Porto, na quarta jornada da Primeira Liga Futebol, o técnico deixou elogios à equipa adversária que lidera a Primeira Liga e defendeu que o Académico terá que encontrar uma estratégia capaz de criar mais problemas aos Dragões do que os quatro adversários que já defrontaram esta temporada. O Futebol Clube do Porto chega à Viseu invicto, conquistou-se para a taça, com uma vitória por 1-0 frente ao Torriense, venceu depois para a Primeira Liga, Alverca, Rio Ave e Arouca, 3 triunfos por 2-0. Já o Académico chega à partida deste sábado, após um empate a 2 golos na Luz frente ao Benfica, uma derrota por 1-0 no Fontelo com Santa Clara e um empate a 2 bolas na Madeira com o Marítimo. Para o jogo deste sábado, às 6 da tarde, no estádio de Fontelo, já com lotação esgotada, Bruno Pinheiro tem já disponíveis os reforços Paulinho e Soriano já inscritos na Liga. Os vizinhos são as cabeças de cartaz do último dia da 32ª Feira Industrial e Comercial de Tondela, na Ficton, com um concerto que está marcado para 16 de setembro, às 11:15 da noite, no palco principal. A Ficton decorre entre 11 e 16 de setembro, no recinto da Feira Semanal, no Parque Urbano, e os vizinhos juntam-se no cartaz aos Demons, que estão anunciados para dia 11, Slow J, que atua 12, Nuno Ribeiro 13 e Chico da Tina, com o concerto no dia 14 de setembro. A Ficton, considerada o maior evento municipal de Tondela, junta durante 6 dias atividades ligadas à promoção económica, cultura, música e animação.
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2: 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Previsão do estado do tempo para as próximas 24 horas. O Instituto Português do Mar e da Atmosfera está a prever para o Distrito de Viseu períodos de céu muito nublado com períodos de chuva ou água, seja no norte e centro, diminuindo a nebulosidade ao longo do dia. O IPMA está ainda a prever ventejaral fraco, superando moderado nas terras altas e uma pequena subida da temperatura máxima, com o mercúrio dos termómetros a chegar aos 21 graus de máxima e a mínima a não ir além dos 11 graus no Distrito de Viseu.
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4: Sigma, a dupla britânica formada pelos dois DJs Cameron e Joy. Já em tempo de universidade, esta dupla trabalhou em lojas de discos e promoção de eventos para fazerem face às despesas de estudante. Mas concluídos os estudos e lançados vários remixes, esta dupla fez de Sigma o seu projeto musical.
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0: 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Rui Moreira.
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4: O sueco Jean Martin Lindström nasceu em 1980, é cantor e compositor.

0: BBC Radio com If I Could Change Your Mind. John Martin está sempre em ação pelo mundo com várias atuações pelos mais diferentes e importantes palcos da música.
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2: Maroon 5 é uma banda americana que se deu a conhecer no mundo em 1994. Tudo começou na conhecida cidade dos Anjos, Los Angeles. O vocalista Adam Levine, estudante do liceu com apenas 17 anos, juntou-se a mais 4 amigos, dando-se

0: dezenas de prémios e um número bíblico de seguidores que fazem dos Maroon 5 uma das bandas pop rock de maior êxito mundial.
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0: 19:22. Rui Moreira.
1: Olá, bem-vindos à Estação Diária. 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
1: Voltamos à música em mais uma emissão Super Estação. 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
1: 1922, Rui Moreira.
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0: Estevão Lopes Morango, número 14.
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6: O Governo reconheceu como catástrofe natural o incêndio rural que atingiu o Conselho de Vozela entre 28 de julho e 2 de agosto e anunciou 10 milhões de euros para apoiar as explorações agrícolas que foram afetadas. A decisão permite acionar apoios destinados à recuperação do potencial produtivo das explorações que foram atingidas pelas chamas e sofreram danos em culturas como castanheiros, olivais e vinhas. Segundo o Ministério da Agricultura, serão elegíveis despesas relacionadas com a reposição de plantações, infraestruturas e equipamentos danificados pelo incêndio, incluindo podas de regeneração, tratamentos fitossanitários, enxertia e fertilização. Os apoios destinam-se a explorações com danos superiores a 30% do potencial produtivo, investimentos até 400 mil euros. Os cuidados de saúde primários da Unidade Local de Saúde de Viseu, Dom Afonso, vão receber mais de 1 milhão de euros de investimento através do Plano de Recuperação e Resiliência, o PRR. O investimento vai permitir-se realizar mais exames e procedimentos perto da residência dos utentes, reduzindo deslocações aos hospitais. Na área respiratória, este modelo possibilitou quase 1000 avaliações em 25 locais da ULS durante o ano passado. Os centros de saúde serão ainda reforçados com equipamentos para monitorização cardíaca e da pressão arterial, exames de diagnóstico, novos gabinetes de medicina dentária e meios destinados à prevenção e tratamento do pé diabético. Está também prevista a aquisição de desfibrilhadores, monitores e outros equipamentos de suporte básico de vida, além do reforço das equipas de cuidados domiciliários e de reabilitação. O investimento inclui ainda uma unidade móvel de saúde. O treinador do Académico de Viseu, Bruno Pinheiro, diz que lidera um grupo humilde, mas ambicioso e que trabalha sempre com a ambição de ganhar. Na antevisão à recepção ao Futebol Clube do Porto, a quarta jornada da Primeira Liga de Futebol, o técnico deixou elogios à equipa adversária que lidera a Primeira Liga e defendeu que o Académico terá que encontrar uma estratégia capaz de criar mais problemas aos Dragões do que os quatro adversários que já defrontaram esta temporada. O Futebol Clube do Porto chega à Viseu invicto, conquistou-se para a taça, com uma vitória por 1-0 frente ao Torriense, venceu depois para a Primeira Liga, Alverca, Rio Ave e Arouca, 3 triunfos por 2-0. Já o Académico chega à partida deste sábado, após um empate a 2 golos na Luz frente ao Benfica, uma derrota por 1-0 no Fontelo com Santa Clara e um empate a 2 bolas na Madeira com o Marítimo. Para o jogo deste sábado, às 6 da tarde, no estádio de Fontelo, já com lotação esgotada, Bruno Pinheiro tem já disponíveis os reforços Paulinho e Soriano já inscritos na Liga. Os vizinhos são as cabeças de cartaz do último dia da 32ª Feira Industrial e Comercial de Tondela, na Ficton, com um concerto que está marcado para 16 de setembro, às 11:15 da noite, no palco principal. A Ficton decorre entre 11